0: season. Casou com o garotão lá, o Callum Turner. Domingão. Foi domingão agora? Poxa vida, tá felizona. Postou várias fotos legais, feliz. Fotos no carrossel. Imagens da cerimônia no edifício, tal, tal, tal. Jagger Friend Lambers em Londres. Legal, parabéns, Dua Lipa. É isso aí. Que a sua carreira seja ainda melhor, cada vez mais também. Agora com um companheiro legal apoiando a profissão, apoiando a sua carreira, vai que vai, né? É isso. Coisas legais pra rolar nessa noite de terça-feira, você sabe bem. Sete melhores, melhor da semana, meia-noite, horário de Brasólia. Tem clássicos da PAN, tá bom? A gente volta já, rápido intervalo, segura aí.
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6: Ah, muito bem, estamos de volta então com muito mais músicas pra você nessa terça-feira, 2 de junho. Você tá bom? Tudo certo? Começo de mês é assim, a galera sem grana, fazendo planos. Leva pan com você então pra te fazer companhia nessa noite. Tamo junto?

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1: Ok, essa é a sua Jovem Pan Ray Dance. Com Dave aqui na Pan, já tem as 7 melhores, segura aí.
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ter aqui com a gente na Pan, terça-feira, 2 de junho. Quanto feriado esse ano, hein? Meu pai amado. Sabrina Carpenter passou aqui também com Espresso na segunda posição. Bruno Mars, I Just Mine na terceira. Tate McRae com Greed, Sam Fender, Olivia Dean, Remy N. Huntrix, Guerreirinhas do K-Pop com Golden. Terry Swims com The Door abrindo a sequência. São as 7 melhores, tem melhor da semana já já com BTS, Swan. E você com a gente aí, ó, fazendo a coisa acontecer. Mais um mês de histórias legais pra gente fazer. Tamo juntas.

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0: atenção pra lua. Como é que tá o tempo na sua cidade aí? Você sabe que a Jovem Pan é tão grande, né? A gente tá aqui nos estúdios de São Paulo transmitindo pro Brasil inteiro. E aí vai, né? Brasil, clima vai variando pra caramba. Tem lugar que tá mais frio, tem lugar que tá mais ameno. Lua cheia e tudo mais. Ou lugares que não dá pra ver tanto. O mais interessante disso daí, as mensagens que a gente recebe, o que tem de galera que escuta a Jovem Pan num lugar assim, diferente, longe, distante, curtindo aquela lua, curtindo bem. Eu acho muito interessante como o rádio chega longe e a gente é muito grato por isso. E você tá sempre com a gente, tá bom? Falando em estar sempre com a gente, tem coisas legais pra rolar nessa noite, tá bom? Tem clássicos da Pan, meia-noite, horário de Brasília. Bora pro intervalo comercial Rapidex. A música volta já aqui, tá bom?
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0: Jovem Pan, você me fala com Danny Drácula na número 1 do Brasil. Bora dar um rolê no mundo dos artistas, então?
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0: Conexão de volta na Pan. E a turnê de despedida do Sepultura continua. E desta vez, quem subiu ao palco para cantar ao lado da banda foi Dave Grohl, do Foo Fighters, que já confessou ser fã de longa data dos brasileiros. Em novembro, a Celebrating Life Through Death desembarca na Arena Pacaembu para encerrar os trabalhos. E a campanha promocional The Boys of a Dangerous Lane está cada vez mais variada e colorida. Além de duas versões do CD, o novo álbum de Paul McCartney está disponível em múltiplas variantes, em vinil e duas versões digitais distintas, sendo uma delas com uma faixa bônus e outra com comentários sobre a origem de cada uma das 14 faixas. 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

tamo junto sempre, né? Fazendo aquela companhia pra você marota. Terça-feira, 2 de junho, semana começando. Feriadão já tá aí também, hein? Quanto feriado esse ano. The Wetico Anxiety, chegando pra você em alto e bom som. Obrigado por estar sempre com a gente. Essa é a sua Jovem Pan número 1 do Praza.

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Ah, menino, menino, menino, é um Rapa com Anjos pra quem tem fé aqui na sua Jovem Pan. Se rolou a Miley Cyrus com Flowers, como ela tá diferente, a Miley, né? Virou um baita do mulherão também. Falando em mulherão, eu dei uma lida numa entrevista dela que foi muito interessante, porque desde a infância dela, ela já se acostumou com essa vida maluca de artista. O pai dela, o Billy Ray Cyrus, já tava em turnê, sets, gravações e palco, ela acompanhou desde criança, ou seja, não era um peixe fora da água, artista. Assim como um garotão que tá chegando agora com Clássicos da Pan, um baita de um artista aqui da casa, Ricardo San, apresentando Clássicos da Pan pra você. Tudo de bom? Boa madrugada, boa quarta-feira também.

Lá vamos nós, começando mais um Clássicos da Pan. O melhor do flashback pra você aqui na número 1 do Brasil, Jovem Pan, as melhores do passado pra você matar saudades. Simbora então. Eu sou Ricardo San e a primeira de hoje vem com uma da virada da década de 80 para 90, uma pedrada. Eu tava na minha primeira rádio. Quais são as suas lembranças? Puxa aí pela memória. Bom, tô falando do Concan. Primeira de hoje aqui nos clássicos.

Simply Red, com a batida de I Can Go For That da dupla The Hounds. E falando em dupla, agora a gente confere Roland Orzabal e Curtis Smith aqui na Jovem Pan. Tears for Fears, Break Down Again nos clássicos da Pan.

Fun Down Under. Antes teve o Santana com o vocal do já saudoso Alex. E Hold On. A gente continua os clássicos da Fun com a pedrada do Journey.

0: Simon Le Bon, Andrew Taylor, Roger Taylor e também o Nick Rhodes. Duran Duran, finalizando essa edição dos clássicos da Pan aqui na Jovem Pan. Ordinary World. Antes teve Oasis, Wonderwall, também Fastball The Way. Amanhã tem mais no mesmo horário.
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0: E você continue aqui na Jovem Pan. Eu sou o Ricardo San e volto a falar contigo amanhã também. Tem muita música pra você.
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0: Agora 4h59, bom dia para você. Hoje é quarta-feira, 3 de junho de 2026. Seja bem-vindo, bem-vinda aqui à programação da Jovem Pan. Nós estamos iniciando o Jornal da Manhã. Vamos então aos principais assuntos que movimentam o noticiário no dia de hoje. Lula reage à proposta dos Estados Unidos de novo tarifaço de 25% sobre produtos exportados do Brasil. Diz que aguarda a ligação de Donald Trump e chama filhos de Bolsonaro de traidores da pátria. Alvo de ataques da oposição, Flávio Bolsonaro afirma ter pedido pessoalmente a Trump para poupar empresas brasileiras de novas taxas e diz que reforçou o apelo em carta enviada ontem a Marco Rubio. Em depoimento no Congresso americano, o secretário de Estado de Trump diz que a América Latina está cheia de aliados dos Estados Unidos, mas deixa o Brasil de fora dessa lista. Um dia após proposta de novo tarifaço, o governo Trump inclui Brasil em relação de países que exportam produtos supostamente fabricados com trabalho forçado e sugere nova rodada de sobretaxas, agora de 12,5%. Por unanimidade, ministros do Tribunal Superior Eleitoral rejeitam recursos de Cláudio Castro e mantêm ex-governador do Rio de Janeiro inelegível até 2030. Em menos de 2 minutos, o Senado aprova texto que dificulta aborto legal em menores de 14 anos. E projeto legislativo, que já teve aval da Câmara, será promulgado pelo Congresso. Todos esses assuntos você acompanha a partir de agora no Jornal da Manhã. São 5h01 e a gente começa a edição de hoje destacando que a representante comercial dos Estados Unidos determinou que 60 países, entre eles o Brasil, falharam em impor e fiscalizar efetivamente a proibição de mercadorias produzidas com trabalho forçado. O governo americano propôs a aplicação de tarifas adicionais de 12,5% sobre todos os produtos vindos dessas economias. A decisão se baseia na seção 301 da Lei de Comércio de 1974, após uma investigação iniciada em março deste ano. Esse é o mesmo texto utilizado para fundamentar a proposta de aplicação de tarifas de 25% sobre mercadorias brasileiras, entre elas o PIX, o desmatamento ilegal, a pirataria e falhas na aplicação de leis anticorrupção. Durante essa edição do Jornal da Manhã, a gente vai trazer aqui outros detalhes e também a repercussão de mais essa medida adotada pelo governo americano e estaremos atualizando você a respeito desse cenário no dia de hoje. O presidente Lula reagiu à decisão do governo dos Estados Unidos de impor um novo tarifaço de 25% sobre produtos brasileiros e acusou Flávio Bolsonaro de ser traidor da pátria. A informação é do André Anelli.
1: O presidente Lula demonstrou irritação com a nova ameaça do governo dos Estados Unidos em taxar os produtos brasileiros em 25%. A conclusão das investigações americanas que pedem a taxação dos produtos importados do Brasil foi atribuída por Lula ao senador pré-candidato à presidência Flávio Bolsonaro, que se reuniu recentemente com o presidente Donald Trump na Casa Branca.
2: É que esse filho do Bolsonaro consegue ser pior do que ele. E são, na verdade, vendilhões da pátria. Foram pedir para que um país estrangeiro se intrometesse nas decisões brasileiras. É isso que vocês têm que dizer alto e bom som. São traidores que a gente está lidando com a pior espécie de ser humano que esse país já produziu. Eu já fiz muita campanha política. Eu já enfrentei muita gente de direita, eu já enfrentei gente do centro, eu já enfrentei... Nunca esse país teve a sordidez política que a gente tem com essa família metralha que assumiu o governo de 2018 a 2022.
1: Essas declarações foram dadas durante um discurso em Catalão, no sul de Goiás, onde o presidente Lula passou o dia em compromissos oficiais. Na ocasião, Lula chegou a xingar Flávio Bolsonaro por supostamente ter pedido diretamente a Trump para que o Brasil fosse taxado.
2: Ele hoje foi dizer que não falou nada. Ele falou. Ele foi pedir arrego. falei, porra, Trump, dá uma porrada no Lula, taxa o Lula, porque o Lula vai ganhar da eleição e Trump não deixa, prejudica o Lula. Imbecil, ele não sabe que ele não vai prejudicar o Lula, ele vai prejudicar é o povo brasileiro, ele vai prejudicar é os empresários brasileiros, ele vai prejudicar é o agronegócio nosso.
1: A possível taxação aos produtos brasileiros, somada à classificação de facções como terroristas, ainda levou Lula a críticas diretamente ao secretário de Estado americano, Marco Rubio, também durante o discurso.
2: Vocês viram que faz pouco tempo que eu fui aos Estados Unidos. Eu tive 3 horas de conversa com o presidente Trump. O tal do Marco Rubio, que é o chefe do Departamento dos Estados, que é o anti-América Latina, que é o inimigo mortal de Cuba, que é o inimigo mortal de vários países latino-americanos, e que eu já disse ao Trump que ele não gosta do Brasil. Ele não estava na reunião que eu fiz com o Trump.
1: Mais tarde, Lula saiu em defesa do PIX, citado 20 vezes no resultado da investigação americana como possível prática comercial desleal. O petista apareceu com um cartaz dizendo: "O PIX é do Brasil", e reforçou que o sistema é uma conquista do país.
2: O PIX assusta ele. O PIX assusta. Eu falei pro Trump, cara, ao invés de ter medo do PIX, coloca o PIX para funcionar nos Estados Unidos, faça um PIX para nós. A preocupação dos americanos é que o PIX pode abalar muito as chamadas empresas do cartão de crédito deles, que estão aqui no Brasil. Acho que o PIX vai acabar com isso. E o PIX vai acabar mesmo, porque o PIX é de graça e é público e ninguém paga nada. É só clicar o PIX e está resolvido o nosso problema.
1: Lula espera conversar com Trump e acredita no diálogo para contornar a situação.
2: Trump, é o seguinte, cara. Você disse que pintou uma química, entrou em você. Você me deve uma reunião, eu devo uma para você, porque nós demos 30 dias para os nossos ministros negociar. Então eu estou esperando um telefonema seu para me explicar o que aconteceu na sua ausência e na minha ausência. Porque esse acordo não pode ter a sua anuência, porque nós dois combinamos 30 dias até 15 de julho para poder ter uma resposta do que nós propusemos.
1: Além do presidente Lula, outros integrantes do governo rebateram as alegações dos Estados Unidos. O vice-presidente Geraldo Alckmin disse ter recebido a notícia com indignação e acompanhou a estratégia de culpar Flávio Bolsonaro, mas preferiu não citar o adversário de Lula nominalmente.
3: O governo brasileiro recebe com indignação e entende ser extremamente injusta a recomendação, a proposta do USTR ao presidente Trump. O caminho é o caminho do diálogo, aliás, que já vinha ocorrendo, mas sempre que o diálogo avança, infelizmente, falsos patriotas sabotadores prejudicam, colocam seus interesses pessoais e eleitorais acima do interesse do país e do interesse público. Isso tem reflexo no emprego, prejudica a renda, prejudica empresas, né? Prejudica a sociedade.
1: Junto com Alckmin, o ministro da Fazenda, Dario Durigan, também saiu em defesa do PIX. Durigan seguiu a lógica do discurso do presidente Lula e atribuiu a ameaça ao sistema de pagamento como resultado de articulações da família Bolsonaro com o governo americano.
4: Mais uma vez, a família Bolsonaro faz um movimento contrário ao PIX. O PIX, ele é expresso nas investigações que foram abertas pelos Estados Unidos em relação a 301. E o PIX, mais do que está fora de debate, é evidente que está fora de debate. O PIX, ele é o maior símbolo da nossa soberania financeira. Há um orgulho do nosso país, há um orgulho do nosso povo em relação ao PIX, porque de fato a gente inovou e a gente gerou uma tecnologia que hoje é cobiçada, é invejada por outros países. Vejam países da região, países europeus que querem se conectar ao nosso PIX. Por quê? Porque é gratuito, porque é intuitivo, porque as pessoas usam com muita facilidade e interesses privados, interesses particulares, se sentem contrariados com essa universalização, com essa abertura de um meio de pagamento que é muito democrático.
1: A nova taxa ainda não está em vigor. Até 22 de junho é o prazo para o envio de pedidos de participação em audiência pública sobre o tema, que vai acontecer no dia 6 de julho. No dia 15 do mesmo mês, termina o prazo legal para a definição e eventual aplicação do que o governo americano trata como medidas corretivas contra o Brasil. De Brasília, André Anelli.
0: E ainda no tema, em depoimento no Congresso, o secretário de Estado dos Estados Unidos, Marco Rubio, afirmou que o Brasil é uma exceção em uma região de aliados dos Estados Unidos. Quem conta pra gente essa história é o repórter Fabrício Naitsky.
5: A fala de Marco Rubio veio durante uma audiência no Senado norte-americano. Ao ser questionado sobre a política externa da Casa Branca, o diplomata incluiu o Brasil em um rol de países da América Latina que não seriam aliados dos Estados Unidos, citando também Cuba, Nicarágua e Venezuela.
6: Tenho exemplos perfeitos no nosso próprio Ocidente, uma área que este comitê e muitos membros daqui têm dito há algum tempo, assim como eu, que tem sido alvo de negligência e falta de atenção. Nós temos agora no Ocidente uma coalizão de países amigos, mais de uma dúzia, que se alinharam para trabalhar não apenas em questões de segurança, mas também em prosperidade econômica, que caminham lado a lado. É uma história incrível que, basicamente, além da Nicarágua, Cuba, obviamente, da Venezuela, que ainda tem alguns desafios, e, claro, do Brasil, que está no meio de um ciclo eleitoral, e da Colômbia, cujo presidente tem sido problemático. Mas, em linhas gerais, essa é uma região repleta de aliados americanos, líderes amigáveis dos Estados Unidos e direções amigáveis aos Estados Unidos. Obviamente, precisamos transformar isso em ação após 20 anos de negligência, enquanto a China e outros poderes globais se intrometeram no nosso Ocidente para o detrimento não apenas dos interesses nacionais dos Estados Unidos, mas também para o detrimento, na nossa opinião, dos povos desses países também.
5: A declaração veio logo após o anúncio de uma possível taxação americana sobre produtos brasileiros em resposta às supostas práticas concorrenciais desleais. Na semana passada, Marco Rubio já havia determinado a inclusão do PCC e do Comando Vermelho numa lista de organizações terroristas, pouco depois de se encontrar com o senador e pré-candidato à presidência, Flávio Bolsonaro, em Washington. O governo Lula reagiu à conclusão preliminar da investigação comercial conduzida pelos Estados Unidos contra o Brasil. Em nota, o Palácio do Planalto afirmou receber com indignação a decisão anunciada. O Planalto já havia se manifestado antes em relação à classificação das facções como organizações terroristas, afirmando ser um ataque à soberania do país, incentivado pela família Bolsonaro.
0: E em carta, o pré-candidato à presidência, Flávio Bolsonaro, pediu para que Marco Rubio, o secretário de Estado americano, deixe o Brasil de fora de novo tarifaço. Quem tem os detalhes é o Misael Mainetti.
7: O senador Flávio Bolsonaro, do PL do Rio de Janeiro, enviou uma carta ao secretário de Estado dos Estados Unidos, Marco Rubio, pedindo que o Brasil fique de fora da nova proposta de tarifas comerciais apresentada pelo governo norte-americano como forma de retalhar supostas práticas comerciais brasileiras consideradas desleais. No documento, o parlamentar afirma que a economia brasileira enfrenta dificuldades e argumenta que uma eventual taxação poderia agravar a situação de empresas e trabalhadores. Flávio Bolsonaro afirmou que a imposição de novas tarifas causaria sérios prejuízos ao povo brasileiro, os mesmos cidadãos que veem os Estados Unidos como um parceiro e um amigo. Escrevo, portanto, para reiterar formalmente o pedido que lhe fiz pessoalmente, que os Estados Unidos não imponham tarifas ao Brasil. Também argumentou, como já disse, estou confiante de que serei eleito presidente do Brasil em outubro. Se essa for a vontade do meu povo, estou preparado para colocar minha equipe de transição imediatamente à sua disposição, para que possamos concluir, o mais breve possível, um acordo construído sobre mercados livres, respeito mútuo e aliança estratégica que nossos dois povos merecem. Antes do envio da carta, o senador já havia dito que, na visita a Trump, tinha pedido que o Brasil não fosse taxado. Em um vídeo nas redes sociais, Flávio defendeu a soberania nacional e disse que, diferentemente dele, Lula foi de joelhos a Donald Trump.
8: Em dois dias, como pré-candidato à presidência do Brasil, já fizemos mais pela segurança pública do povo brasileiro do que Lula e o PT em 20 anos. PCC e Comando Vermelho, classificados como grupos terroristas pelo governo dos Estados Unidos, abrindo uma janela de oportunidade para o Brasil integrar o grupo de países como Argentina, Paraguai, El Salvador, que unidos possamos combater esses terroristas que sequestraram mais de 50 milhões de brasileiros em áreas que são dominadas por eles. A gente vai libertar essas pessoas e devolver a soberania a elas. Ao contrário do Lula, que foi de joelhos até o Trump fazer lobby a favor de PCC e CV, uma vergonha. Além disso, eu fiz o pedido direto para que os Estados Unidos não taxassem as empresas brasileiras, que já são absurdamente taxadas pelo governo Lula. Os empreendedores brasileiros já estão sufocados com tanto imposto, burocracia, perseguição, estão até saindo do Brasil. Então eu expliquei que não seria justo taxá-los ainda mais.
7: A manifestação aconteceu depois que o escritório do representante de comércio dos Estados Unidos recomendou a aplicação de tarifas de 25% sobre parte das importações brasileiras. A medida ainda está em fase de consulta pública e não foi implementada. O anúncio veio dias após o encontro de Flávio com o presidente americano Donald Trump. Para opositores, o senador usou a reunião para atacar a soberania do Brasil, citando também a classificação de facções brasileiras como terroristas pelos Estados Unidos. Sem citar a possibilidade de tarifas, Trump publicou em suas redes sociais fotos ao lado de Flávio na Casa Branca. Numa das imagens, o irmão do senador, Eduardo Bolsonaro, também aparece. Na publicação, o presidente americano escreveu: "Foi muito bom ter Flávio Bolsonaro no Salão Oval da Casa Branca. Um jovem inteligente que ama muito o seu país, o Brasil."
0: Para a comentarista Dora Kramer, Flávio Bolsonaro atirou no que viu, acertou no que não viu e pode acabar tendo contra si o próprio feitiço. Acompanhe.
9: Enquanto o presidente Lula aproveita para se colocar como antagonista do governo Trump e defensor da soberania nacional, Flávio Bolsonaro tenta se desvincular da nova lista de tarifas dos Estados Unidos sobre o Brasil. Depois de um breve alívio, muito breve mesmo, a maré voltou a ficar negativa para o senador Flávio Bolsonaro. A proximidade dele com a Casa Branca, que estava sendo exibida como um trunfo, acabou virando rapidamente uma carga pesada por causa da ameaça das taxas e das declarações hostis do secretário de Estado, Marco Rubio. Nesse novo contexto, o que aconteceu? Ficou fácil para o governo pregar em Flávio Bolsonaro a marca do inimigo do próprio país. O senador, claro, tenta reduzir o prejuízo, jura que pediu a Trump que não penalizasse o Brasil. Ele disse que falou isso naquela visita, só que na ocasião o senador não disse nada disso, do relato que ele fez da visita, não tinha nada disso de tarifa, né? Fato é que é o seguinte: no vai e vem das ondas positivas e negativas da campanha eleitoral, no momento, Flávio Bolsonaro levou uma rasteira do amigo Donald Trump e está em desvantagem, tentando não tropeçar nas conveniências do governo americano.
0: Agora são 5 horas e 18 minutos. Ainda esse assunto, o presidente da Comissão de Relações Exteriores do Senado, o senador Nelsinho Tradi, afirmou que o Congresso atuará para reduzir os impactos das novas tarifas anunciadas pelos Estados Unidos sobre produtos brasileiros. Quem tem os detalhes é a repórter Beatriz Souza.
10: Após a nova ameaça do governo norte-americano de aplicar uma tarifa de 25% sobre produtos brasileiros, a Comissão de Relações Exteriores e Defesa Nacional do Senado se reuniu para discutir os possíveis impactos econômicos, jurídicos, diplomáticos e comerciais da medida. Apesar da preocupação com o anúncio, o presidente da comissão, senador Nelsinho Trade, ressaltou que a decisão ainda terá que passar por consulta pública nos Estados Unidos antes de qualquer decisão definitiva. Segundo ele, uma nova audiência está prevista e a decisão final deve ser conhecida em 15 de julho.
11: Antes de qualquer escalada, o Brasil deve esgotar os caminhos do diálogo, da consulta pública, da audiência, da articulação técnica e da interlocução parlamentar. Retaliação sem estratégia pode aumentar o problema para as empresas, trabalhadores e consumidores brasileiros.
10: O senador também anunciou que pretende ouvir representantes dos setores que poderão ser mais afetados pelas tarifas. Para ele, o Brasil ainda tem algumas semanas para apresentar argumentos e buscar uma solução negociada junto ao governo norte-americano.
11: Ainda não dá para a gente cravar o impacto sem ouvir setor por setor. A própria proposta traz exceções importantes, mas há produtos que podem ser afetados e, com certeza, se não houver essa reversão, deverão ser afetados.
10: Já a senadora e ex-ministra da Agricultura, Tereza Cristina, afirmou que a investigação comercial aberta pelos Estados Unidos preocupa o agronegócio brasileiro. Apesar disso, ela avaliou que ainda não é hora de o Brasil adotar medidas de reciprocidade e defendeu que a prioridade neste momento seja o diálogo e a negociação.
12: Eu acho que agora é continuar negociando para ver se a gente consegue estancar, vamos dizer, essas tarifas de 25%, porque inviabilizam realmente aqueles segmentos, aqueles setores que serão tarifados com 25%.
10: No ano passado, quando os Estados Unidos anunciaram uma tarifa de 50% sobre os produtos brasileiros, a senadora e outros colegas foram aos Estados Unidos para tentar reverter a medida. Uma nova iniciativa semelhante não está descartada agora para tentar evitar um novo tarifaço.
11: A missão não está descartada, mas também não há nenhuma data, nenhum formato definido. A comissão trabalha com todas as possibilidades. Primeiro, precisamos ouvir os setores, reunir informações e avaliar quais os membros da Comissão de Relações Exteriores que deverão fazer os encaminhamentos mais úteis possíveis. Se uma nova missão parlamentar ajudar a abrir diálogo, conversar com parlamentares americanos, com autoridades ou setores envolvidos, esse caminho poderá ser usado novamente. Mas precisa ter objetivo claro e utilidade concreta.
10: O presidente da Comissão de Relações Exteriores da

0: pode ser vista apenas como um ruído político, embora também tenha esse efeito acirrando o embate entre governistas e a oposição com foco nas eleições. A nova tarifação, que ainda tem um mês para negociações, não é ilegal, como o tarifaço geral aplicado por Trump no ano passado e derrubado depois pela Suprema Corte. Desta vez ficaram de fora produtos de interesse deles, como os do agro, que podem ter impacto no custo de vida, que já vem subindo, aeronaves civis, medicamentos, terras raras. Pelo menos nesse sentido, há critérios mais técnicos. O efeito mais pesado pode ser sobre o aço, alumínio, calçados, têxteis, máquinas, mas também estão em jogo interesses mais específicos, sinalizados quando o documento cita, por exemplo, a propriedade intelectual, restrições a postagens em redes, acesso ao mercado de etanol, desmatamento ilegal e várias vezes o PIX. O bem-sucedido sistema de pagamentos brasileiro que incomoda por eventual concorrência com bandeiras de cartões americanas que operam aqui no Brasil. Aliás, esse já foi um foco de preocupações quando os Estados Unidos também decidiram classificar as facções como organizações terroristas. Isso abriu espaço para eventuais sanções contra instituições financeiras ou empresas do Brasil que venham a efetuar transações ligadas ao crime organizado, mesmo que não seja de forma intencional. Enfim, o governo Trump renovou inseguranças para a economia brasileira que podem trazer problemas de várias formas, inclusive com perdas no fluxo comercial e financeiro. E as negociações podem levar mais em conta aspectos políticos do que diplomáticos ou comerciais.
1: Jornal da Manhã, agora são 5h24.
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5: Bem. Jornal da Manhã, 5h28. Em mais um destaque do noticiário, o Tribunal Superior Eleitoral negou os recursos do ex-governador do Rio de Janeiro, Cláudio Castro. Lembrando que em março ele foi condenado por abuso de poder político e econômico e captação ilícita de recursos lá no pleito de 2022. De Brasília, quem detalha pra gente é a Janaína Camelo.
6: Por unanimidade, o plenário do TSE rejeitou o recurso do ex-governador do Rio de Janeiro, Cláudio Castro, contra a decisão do tribunal que o tornou inelegível. Em março, Castro foi condenado por abuso de poder político e econômico na campanha à reeleição em 2022. Ele teria usado de forma indevida a estrutura da Fundação CEPERJ e da UERJ, obtendo vantagem em relação aos demais candidatos. Também foram condenados o ex-vice-governador Tiago Pampolha e Rodrigo Bacelar, ex-presidente da Alerj, que teve também um mandato de deputado estadual cassado. Foram analisados recursos tanto de Cláudio Castro como de Rodrigo Bacelar. Os ministros acompanharam o voto do relator, Ricardo Villas Boas. Ainda cabe recurso ao STF. Hoje, Rodrigo Bacelar está preso em outra investigação por suspeita de ligação com o Comando Vermelho. Já Cláudio Castro foi alvo por duas vezes da operação que investiga o Banco Master, por relações com Vorcaro, envolvendo o Rio Previdência. Ele desistiu de se candidatar ao Senado pelo PL. No julgamento em março, o TSE analisou a cassação do mandato de Cláudio Castro, mas considerou prejudicada, porque um dia antes ele renunciou. Isso fez o tribunal determinar a Alerj eleição indireta para o mandato tampão no Rio, como prevê a lei, e diante da vacância do cargo de vice e também de presidente da Alerj, que seria o terceiro na linha sucessória. Na eleição indireta, os deputados estaduais escolhem o governador. A determinação do TSE foi suspensa por liminar do ministro Cristiano Zanin, do STF. Ele entendeu que a renúncia de Castro foi uma manobra para se livrar de eventual condenação e também para manter aliados políticos no comando do Rio. No julgamento desta terça-feira, o TSE também rejeitou um recurso do Ministério Público Eleitoral que pedia que o plenário do tribunal reconhecesse que no julgamento de março também cassou o diploma de Cláudio Castro. Hoje, o Rio de Janeiro é governado interinamente pelo presidente do Tribunal de Justiça do Estado, Ricardo Couto. O STF decidiu que Couto deve permanecer no comando do Estado até concluir o julgamento sobre as eleições no Rio. O plenário do STF começou a julgar o caso no mês passado. Com 4-1 pelas eleições indiretas, a análise acabou suspensa pelo ministro Flávio Dino, que aguardava a decisão definitiva do TSE. Desde então, o novo presidente da Alerj, Douglas Ruas, do PL, tentou por duas vezes no STF assumir o governo do Rio, mas o pedido foi negado.
5: Já o presidente da Alerj, pré-candidato ao governo do Rio de Janeiro, Douglas Ruas, acusa parlamentares do PSD de atrasar a instalação da CPI do Banco Master na Assembleia. Quem tem os detalhes para a gente é o Rodrigo Viga.
7: A Assembleia Legislativa do Rio de Janeiro vai, em breve, viabilizar a tão aguardada CPI do Banco Master. A garantia foi dada pelo presidente da Casa, pré-candidato ao governo fluminense, deputado estadual Douglas Ruas. Segundo ele, após serem seguidos todos os ritos da Casa, inevitavelmente, essa comissão parlamentar de inquérito vai ser aberta ao longo das próximas semanas. A oposição vinha reclamando da demora da abertura dessa CPI do Banco Master. Já tinha conseguido, inclusive, assinaturas necessárias para requerer e demandar a abertura da CPI. No entanto, Douglas Ruas contra-argumenta que um parlamentar do PSD partido do ex-prefeito, pré-candidato ao governo do estado do Rio de Janeiro, Eduardo Paes, teria retirado a assinatura desse requerimento, inviabilizando automaticamente a abertura da CPI. Douglas Jus entende que as investigações sobre as relações do governo do estado do Rio de Janeiro com Daniel Vorkari e Banco Master precisam ser aprofundadas, embora as apurações que estejam em curso já tenham trazido, segundo ele, informações bastante relevantes sobre esse caso.
8: Existe um regimento interno a ser cumprido na casa, nós estamos dando celeridade, a gestão anterior não estava priorizando essas CPIs, nós fizemos um levantamento, nós tínhamos 14 requerimentos engavetados, estabelecemos a ordem cronológica, estou chamando todos os presidentes de CPIs que estão em andamento, colocando prazo para que se encerrem as discussões, para que a gente possa dar andamento nessas outras CPIs que já estão protocoladas na casa. Então está aqui para esclarecer quem na verdade tentou colocar água na CPI do Banco Master foi o partido de Eduardo Paes. E o PL, na sequência, já apresentou um requerimento com a assinatura de todos os nossos integrantes, inclusive eu, para que a gente possa apurar essas irregularidades.
7: As investigações da Polícia Federal, do Ministério Público Federal e também do STF apontam que órgãos e instituições do governo do Rio de Janeiro, na gestão de Cláudio Castro, aportaram e investiram cerca de 3,7 bilhões de reais em letras financeiras e fundos do Banco Master de Daniel Vorkari. A relação entre Vorkari e Castro não era apenas institucional. Encontros em clube de uísque em Nova York, viagens internacionais e outras suspeitas que estão sendo apuradas e investigadas pelas instituições do Rio. Rodrigo Viga.
5: O presidente do Senado, Davi Alcolumbre, avisou líderes que na próxima semana terá um esforço concentrado e os senadores esperam um avanço na tramitação da proposta da PEC, que acaba com a escala de trabalho 6x1. Mas o senador não demonstra ter pressa para analisar esse assunto. Quem tem as informações na capital federal é a Beatriz Souza.
9: O presidente do Senado, Davi Alcolumbre, finalmente se manifestou sobre a PEC, que acaba com a escala 6x1, que aguarda a análise da casa após a aprovação na Câmara. Questionado sobre a demora para encaminhar a proposta à Comissão de Constituição e Justiça, enquanto uma PEC apresentada pela oposição já foi despachada, Alcolumbre afirmou que vai se reunir na próxima semana com líderes partidários e com o presidente da CCJ, Otto Alencar, para definir a tramitação da PEC.
10: A presidência do Senado vai fazer uma reunião na semana que vem e na semana que vem vai reunir os líderes partidários, os senadores e as senadoras, mas muito especialmente o senador Otto Alencar, que é o senador presidente da Comissão de Constituição, Justiça e Cidadania do Senado Federal e que tem sobre esta comissão o dever de discutir esta proposta de emenda constitucional.
9: Sem dizer que é contra ou a favor, o presidente do Senado descartou a possibilidade da proposta seguir diretamente para a votação no plenário, como defendem alguns parlamentares que querem ver a PEC aprovada antes das eleições.
10: Eu quero dizer que, como presidente do Senado, essa proposta vai ter que tramitar nas comissões, porque as cobranças de todos os senadores sobre a presidência é que todas as matérias possam passar, no mínimo, por uma comissão. Há a cobrança de todos os senadores e de todas as senadoras que o Senado Federal não seja uma casa carimbadora de propostas votadas na Câmara dos Deputados.
9: Em tom de desabafo, Alcolumbre afirmou que o Senado precisa discutir o texto com profundidade e deixou claro que a casa não pretende apenas carimbar uma proposta que ficou cerca de 5 meses em debate na Câmara dos Deputados.
10: Eu espero que o Senado da República, como Casa da Federação, possa ter o tempo razoável para se desobrigar do debate com essa envergadura e com essa magnitude. Para que, inclusive, como Vossa Excelência e os outros 80 senadores, possam ler o texto, interpretar o texto, ouvir os setores envolvidos, ouvir os trabalhadores, ouvir quem produz nesse país, ouvir quem emprega, ouvir a classe operária E eu espero muito que nesse debate a gente possa, à altura do Senado Federal, da Casa da Federação, promover um aperfeiçoamento nesse texto, se couber.
9: O senador também revelou ter sido pressionado por senadores para acelerar a análise da proposta, mas criticou a cobrança e ressaltou que o Senado tem autonomia para definir o ritmo da tramitação.
10: Então eu quero que a gente fique com maturidade institucional, com dever cívico, com a nossa consciência, e somos 81 iguais, e que cada um tenha o discernimento da importância da votação desta matéria, e que não pode rede social, que não pode um ou outro ator cobrar do Senado que a matéria chegue de manhã e que a gente vote de tarde.
9: No Senado, o senador Cleitinho também apresentou uma proposta relacionada à jornada de trabalho. Apesar disso, ele defende que a PEC aprovada pela Câmara tenha prioridade e seja analisada com rapidez pelos senadores.
11: Eu até falei agora, né, no pronunciamento, pedindo ao presidente Davi que possa dar prioridade na que veio da Câmara, né, que possa já tramitar nas comissões e entrar em plenário e a gente votar favorável, porque está tendo uma polêmica aqui com algumas mentiras, falando que a gente colocou emenda para atrapalhar, e não existe isso. A gente assina aqui PECs aqui para poder ter o debate, né, tanto a minha, tanto as outras PECs também, a do Paim, teve do Roger Maio, então a gente assina aqui para trazer a discussão. Agora, o que eu estou pedindo aqui é a prioridade que venha a da Câmara, já que já foi votado na Câmara, a gente votar no Senado para que possa virar lei o mais rápido possível e acabar com essa escala 6-1.
9: Entre outros pontos, a proposta aprovada pelos deputados acaba com a escala 6-1 e reduz a jornada semanal de trabalho de 44 para 40 horas, garantindo 2 dias de descanso para cada 5 dias trabalhados. O texto prevê uma transição de até 14 meses para a mudança entrar em vigor. Os empresários consideram que o tempo é curto e defendem mais tempo de adaptação.
5: 5 horas e 39 minutos, você acompanha aqui o Jornal da Manhã da Jovem Pan. O prefeito de São Paulo, Ricardo Nunes, atribui ao PT a tentativa de associar o filme sobre Jair Bolsonaro a contrato com a cidade de São Paulo. A reportagem é de Marcelo Matos.
12: Ricardo Nunes avalia que PT pretende associar contratos da Prefeitura de São Paulo com o filme de Jair Bolsonaro e reitera legalidade no serviço de Wi-Fi executado na periferia da capital.
13: A denúncia maldosa que foi feita pelo integrante do PT do Rio Grande do Sul, ela foi copiada e colada pelo Ministério Público Federal, copiada e colada pelo Ministério Público Estadual, copiada e colada, infelizmente, pelo delegado da Polícia Civil de São Paulo. Foi copia e cola. Vocês estão colocando a informação para as pessoas baseado numa denúncia de um militante do PT, que, obviamente, do Rio Grande do Sul, está fazendo isso por conta do filme do Bolsonaro.
12: A Polícia Civil e o Ministério Público de São Paulo analisam o contrato do Instituto Conhecer Brasil, administrado por Karina Ferreira da Gama, que é dona também da Go Up, que produziu o filme Dark Horse, sobre a vida de Jair Bolsonaro. Nunes garante que não procurou o governador Tarcísio de Freitas sobre a operação policial.
13: A Polícia Civil é uma polícia de Estado. Não tem que ter interferência do governador. Eu tenho plena convicção na Polícia Civil. Não falei com o Nico, que é o secretário. Eu tenho uma tranquilidade de ser alguém que tem uma boa relação com a Polícia Civil, mas também que tem uma responsabilidade de, como prefeito, poder alertar para possíveis falhas.
12: O prefeito Ricardo Nunes condenou a ilação de que a produtora que trabalhou no filme de Jair Bolsonaro possa ter recebido dinheiro aqui da prefeitura da capital. E também não considera nada de ilegal o fato dela ter trabalhado com o deputado Mário Frias.
13: Quer dizer que ela trabalhou com o Mário Frias sem algum problema? É um pecado trabalhar com o Mário Frias?
14: Não, eu pergunto porque ela já tinha relação com ele antes desse contrato com a prefeitura.
13: Mas e daí? E qual o problema? Olha, não tem nenhum problema. E aí me preocupa essa sua pergunta. Isso demonstra, e põe a digital, né, do preconceito com a mulher e com o deputado. Quer dizer, ter trabalhado com o deputado é algo que... tem alguma questão com o caráter dela? Olha como é que vocês estão pensando, gente.
12: Ricardo Nunes sustenta que 3.200 pontos previstos foram contratados, instalados, e novamente destacou que o processo foi iniciado em junho de 2024 e o filme passou a ser gravado em outubro de 2025. O contrato envolve mais de 108 milhões de reais.
5: E o novo tarifaço dos Estados Unidos trouxe muita discussão na Câmara, mesmo em véspera de feriado. Parlamentares criticaram tanto o presidente Lula quanto o pré-candidato à presidência, Flávio Bolsonaro. A reportagem é do Bruno Pinheiro.
15: O anúncio surpreendeu o mercado e rapidamente chegou ao plenário da Câmara dos Deputados, onde parlamentares usaram o microfone para defender versões opostas sobre as causas e os responsáveis pela medida. O plenário estava esvaziado, mas o debate ainda assim foi acalorado. O pano de fundo da discussão vai além das tarifas. Dias antes do anúncio, o senador Flávio Bolsonaro viajou aos Estados Unidos e encontrou o irmão Eduardo Bolsonaro, autoexilado em Washington, e os dois foram recebidos por Donald Trump no Salão Oval. O presidente americano divulgou uma foto do encontro nesta terça-feira, no mesmo dia que vieram as tarifas. O deputado Henrique Vieira anunciou que apresentou no Supremo Tribunal Federal um pedido para incluir Flávio Bolsonaro no inquérito que já investiga o irmão Eduardo por supostamente agir contra instituições do Brasil nos Estados Unidos.
16: Menos de uma semana depois desse encontro do clã Bolsonaro com Donald Trump, vem uma indicação dos Estados Unidos de sobretaxar produtos brasileiros, uma taxa de 25%, muito acima da média, que pode prejudicar a nossa economia, fechar empresas, atacar empregos. Ou seja, menos de uma semana depois dessa reunião, mais um possível ataque ao nosso povo, ao nosso país e à nossa economia. E, além disso, o presidente Trump dizendo que o PIX é um problema, é algo desleal com a economia norte-americana. Então, podemos ter mais um tarifaço sobre os nossos produtos, um ataque ao PIX. E o que nós queremos saber? Flávio Bolsonaro conversou o quê com Donald Trump?
15: Do outro lado do espectro político, a oposição usou o anúncio das tarifas para atacar o governo federal. Aliado de Bolsonaro, o deputado José Medeiros disse que Lula tenta se vitimizar.
17: A grande verdade é que ele prometeu picanha, cerveja e nem abóbora está entregando. Ele abdicou de fazer uma diplomacia pragmática, de fazer uma diplomacia que funcionasse. Porque ao abdicar de fazer um discurso responsável, abdicar de fazer a defesa, porque esse tarifaço é fruto daquela investigação que começou da sessão 301. Mas hoje, Mato Grosso, Pará, deputado Éder Mauro, são estados extremamente prejudicados por essas medidas de Lula, porque os prejudicados são esses estados que precisam se desenvolver. Mas o Lula não está nem aí. O Lula quer saber de se vitimizar.
15: O debate no plenário resume um impasse político vivido entre a ala governista e a oposição, que acusa o desgaste com Washington pela falta de relacionamento do governo brasileiro, e a ala governista, que coloca na conta dos irmãos Bolsonaro a visita ao Salão Oval da Casa Branca, que levou o estopim, o anúncio das medidas nesta terça-feira. No fim do dia, nem a ala governista, nem a oposição conseguiu calcular os danos econômicos e políticos. O setor do agronegócio comemorou um ponto fora da curva. A carne bovina foi excluída da lista de produtos taxados. Um alívio para um dos principais itens da pauta de exportações do Brasil para os Estados Unidos.
5: E a Federação das Indústrias do Estado do Rio de Janeiro manifesta preocupação com esse novo tarifaço proposto pelos Estados Unidos. Acompanhe com Rodrigo Viga.
18: A Federação das Indústrias do Rio de Janeiro também manifestou preocupação com a possibilidade de ser aplicada ao Brasil uma tarifa adicional de 25% por parte dos Estados Unidos. Segundo a Firjan, isso representaria um risco às exportações fluminense brasileiras e é preciso avançar nas negociações bilaterais para que a recomendação efetivamente não entre em prática. A Firjan manifestou preocupação com essa decisão preliminar do USTR e afirma que essa nova decisão contribui para o agravamento do cenário de imprevisibilidade e incerteza no relacionamento entre os dois países, Brasil e Estados Unidos. Isso, segundo a Federação das Indústrias do Rio de Janeiro, se for levado a cabo e adiante, pode impactar a geração de investimentos, emprego e renda não só aqui no Brasil, mas também nos Estados Unidos. O objetivo, a partir de agora, é sentar à mesa, conversar, negociar para evitar a tarifa adicional de 25%. Jovem Pan ouviu alguns especialistas sobre essa nova ameaça que vem do território norte-americano. O diretor de investimentos da Pilar Capital, Cássio Viana de Jesus, falou sobre os riscos e perigo que isso pode representar.
19: Primeiro, uma ampla gama de isenção sobre produtos que realmente afetam a balança comercial. Aqueles que serão afetados são bens manufaturados com pouca representação. Para o investidor que olha o Brasil no curto prazo, ele pode até fazer um giro de carteira, entender que é um movimento ali, talvez realizar algum lucro, mas olhando no médio e longo prazo, a tarifa não tende a afetar os fundamentos da economia nacional.
18: Ao longo das consultas e audiências públicas sobre essa possibilidade de uma tarifa adicional a ser aplicada ao Brasil pelos Estados Unidos de 25%, representantes da indústria fluminense brasileira compartilharam insumos para reiterar os compromissos brasileiros com a chamada justa concorrência e com o livre comércio. A FIJAN se habilitou junto ao USTR com parte da investigação, em conjunto com representações setoriais aqui do Brasil, dentre elas a Confederação Nacional da Indústria. Pedro Rico, CEO da Delta Global Bank, analisa aqui na Jovem Pan essa possibilidade de uma tarifa extra a ser aplicada a muitos produtos exportados pelo Brasil aos Estados Unidos.
20: Hoje o nosso Banco Central é completamente afastado de movimentos políticos. Por toda a nossa história, nossa dedicação a temas, nossa segurança para trazer um investidor internacional. Então, eventualmente, esses ruídos acontecem, mas não necessariamente confronta o PIX. E simplesmente isso é choque de cultura.
18: Do Rio, Rodrigo Viega.
5: E a comentarista Dora Kramer avalia que os últimos atos de Washington escancaram a tentativa de promover a candidatura de Flávio Bolsonaro. Proximidade que pode acabar beneficiando a candidatura de Lula. A reeleição acompanha.
21: Governo e oposição fazem uso político das novas tarifas que podem ser impostas ao Brasil. Cada um se aproveitando do episódio como pode. O presidente Lula, que havia decidido deixar o assunto das facções criminosas longe do palanque, isso depois da reação política imediata, ele tinha resolvido deixar o assunto com a economia e com a diplomacia. Mas ontem ele precisou retomar o tom político-eleitoral na abordagem da decisão do governo americano, até porque uma sequência de atos vindos de Washington tem evidente caráter político e sinalizam preferências eleitorais da Casa Branca. O embate com Donald Trump já havia favorecido Lula no ano passado. Todo mundo lembra, por causa do tarifaço, ele deu uma recuperada na popularidade. E agora, dessa vez, o próprio presidente tratou de fazer uma provocação direta, dizendo que espera que Trump telefone para ele, Lula, para se explicar. Isso dificilmente vai acontecer. Eu digo dificilmente porque, sei lá, tudo é possível, né? Mas não importa, não interessa isso. O que interessa para o governo nesse momento é aproveitar a oportunidade de faturar em cima de uma situação que pode ser ruim para o Brasil, mas também pode ser muito boa para a campanha da reeleição.
5: Seguimos com outros destaques para você nesta manhã de quarta-feira. A Defesa Civil de São Paulo se prepara para o tempo seco e as queimadas com a chegada do El Niño. Acompanhe os detalhes com Camila Yunis.
1: Com a chegada do período de estiagem e um El Niño com forte potencial, o estado de São Paulo se prepara para os desafios e impactos que estão por vir. Em reunião no Palácio dos Bandeirantes, a Defesa Civil, órgãos estaduais e secretarias se reuniram para trazer estratégias sobre os próximos 180 dias. A Defesa Civil irá adotar um sistema semelhante ao de monitoramento das chuvas. O painel de inteligência SP Sem Fogo é uma plataforma com informações integradas, com dados meteorológicos, ocorrências, imagens de câmeras e monitoramento em tempo real. Com o objetivo de agilizar a resposta, a inteligência artificial será utilizada para priorizar os locais mais críticos. A previsão dos meteorologistas coloca as autoridades em atenção. Com o desenvolvimento do El Niño, setembro e outubro devem ser os meses com maiores chances de incêndios. Isso porque o fenômeno vai ganhando intensidade, provocando mais ondas de calor. Chuvas irregulares com fortes pancadas e ventos intensos também preocupam. Na capital paulista, esse combo já acende alerta com a possibilidade de impacto na infraestrutura e fornecimento de energia elétrica. O Coronel Araújo Monteiro, coordenador estadual da Defesa Civil, diz que tem mantido diálogo com a Prefeitura e a Enel.
2: Sempre que a gente tem esse período de estiagem, quando vem uma frente fria, a gente tem aquela pré-frontal que traz realmente ventos e traz uma série de problemas, principalmente a questão de fornecimento de energia elétrica. Então a gente já tem trabalhado, inclusive chamado aqui no gabinete de crise as concessionárias de energia. Quando a gente tem já esse monitoramento com nossos meteorologistas, já identificamos que esse evento pode acontecer, previamente a gente já chama todos os integrantes das concessionárias aqui para a gente se preparar, inclusive com a Prefeitura de São Paulo, entre outras prefeituras, para a gente se preparar realmente para esses eventos.
1: Na reunião, a secretária de Meio Ambiente, Infraestrutura e Logística, Natália Rezende, demonstrou preocupação com os níveis dos reservatórios. Ainda que a chuva comece a aumentar na primavera, as precipitações serão irregulares e menores nas regiões de cabeceira dos rios. A secretária, no entanto, afirma que medidas preventivas vêm sendo adotadas.
22: Todos os nossos órgãos estão juntos para a gente olhar a questão das queimadas, incêndios, abastecimento hídrico também, considerando a questão do El Niño, sempre melhorando as nossas metodologias junto com a SP Águas, a nossa agência responsável pela regulação e fiscalização dos recursos hídricos, vendo o Sistema Integrado Metropolitano, o Cantareira e também todos os municípios e as autobacias do Estado de São Paulo.
1: A Defesa Civil do Estado de São Paulo disse que os recursos para este ano já somam 70 milhões de reais, ampliando não só os recursos financeiros e equipamentos de prevenção, mas também o diálogo com os municípios. No ano passado, foram 417 ocorrências de incêndios, 215 municípios atingidos e 6 óbitos, todos de brigadistas que atuavam nas operações.
5: Em encontro com a relatora especial das Nações Unidas para magistrados e advogados, o presidente do STF, o ministro Edson Fachin, manifestou preocupação com ataques e pressões ao Poder Judiciário brasileiro. A reportagem é da Janaína Camilo.
6: Em audiência com a relatora especial das Nações Unidas sobre independência de juízes e advogados, o presidente do STF, ministro Edson Fachin, manifestou preocupação com o que ele chamou de ataques e pressões externas contra a independência do judiciário brasileiro. Fachin recebeu a relatora no gabinete da presidência do Supremo e citou riscos à democracia. Segundo o STF, Fachin disse que iniciativas voltadas a constranger magistrados em razão de atos praticados no exercício regular de suas funções merecem atenção redobrada por parte das instituições democráticas. E que o ministro foi claro ao dizer que os desafios atualmente enfrentados não devem ser subestimados. O argumento foi o mesmo usado pelo STJ no ano passado, ao rejeitar pedido da Justiça da Flórida para que o ministro Alexandre de Moraes fosse notificado em processo movido contra ele nos Estados Unidos pelas plataformas Rumble e Trump Media. Antes, as empresas tentavam a notificação por meio de cooperação jurídica internacional, o que não foi possível. Em razão disso, a Justiça norte-americana autorizou a notificação do ministro do STF por e-mail, o que aconteceu no último dia 24. Moraes é acusado de censura em decisões que exigiram à Rumble, que é uma rede social, a remoção de perfis e conteúdos antidemocráticos, alguns de investigados no inquérito das fake news. No ano passado, a plataforma foi retirada do ar no Brasil por descumprir as ordens do ministro. Já a Trump Media, de Donald Trump, alega que depende do suporte tecnológico da Rumble para colocar a Truth Social no ar. A fala do presidente do STF, a relatora da ONU, de que existem pressões externas contra a independência da justiça brasileira, acontece em meio à possibilidade do governo norte-americano de aplicar nova tarifa de 25% a produtos nacionais. Entre as razões que embasaram o relatório norte-americano estão decisões da justiça brasileira contra, por exemplo, a plataforma Rumble. Cita também decisões por parte da justiça aqui no Brasil que miraram as Big Techs Meta e Google e a rede social X. No ano passado, o STF ampliou a responsabilização das Big Techs por conteúdos publicados pelos usuários. Na época, a restrição foi um dos motivos citados por Donald Trump para aplicar o tarifaço ao Brasil. No próximo dia 10, o Supremo vai julgar recursos das empresas contra a decisão.
5: Jornal da Manhã, 5h57.

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12: Jornal da Manhã, agora são 6:01. Um ótimo dia para você que está chegando agora aqui à programação da Jovem Pan. Hoje, dia 3 de junho de 2026, uma quarta-feira, véspera de feriado. Seguimos juntos atualizando para você as principais informações que movimentam o Brasil e o mundo. Um dos destaques, a representante comercial dos Estados Unidos determinou que 60 países, e entre eles o Brasil, falharam em impor e também em fiscalizar efetivamente a proibição da importação de mercadorias produzidas com trabalho forçado. Como resposta, o governo norte-americano propôs a aplicação de tarifas adicionais de 12,5% sobre todos os produtos vindos dessas economias. A decisão se baseia na seção 301 da Lei de Comércio de 1974, após uma investigação iniciada em março deste ano. Esse é o mesmo texto utilizado para fundamentar a proposta de aplicação de tarifas de 25% sobre mercadorias brasileiras. E entre elas, o PIX, o desmatamento ilegal, a pirataria e falhas na aplicação de leis anticorrupção. É um dos principais temas do noticiário nas últimas horas. Enquanto isso, a Confederação Nacional da Indústria manifestou preocupação com a proposta dos Estados Unidos de aplicar uma tarifa adicional de 25% sobre produtos brasileiros. Quem repercute o posicionamento das indústrias é a Danúbia Braga, que participa com a gente ao vivo na capital paulista. Ou seja, Danúbia, são muitas as repercussões e a cada dia a gente vai tendo aí uma novidade em relação a essa possibilidade de tarifação sobre o Brasil. Como é que está essa situação em relação às indústrias? Bom dia para você e bem-vinda.
13: Oi, Renato, bom dia para você, bom dia a todos. Olha, a instituição avalia com grande preocupação, como você disse, principalmente pensando na questão de não fortalecer, com a aplicação dessas medidas tarifárias, não contribuir para o fortalecimento de uma relação econômica bilateral, inclusive provocar complicações, impactos negativos na cadeia produtiva. A relação econômica entre Brasil e Estados Unidos ela é estratégica, sólida, construída ao longo de décadas, de acordo com o presidente da instituição. E uma eventual adoção de medidas tarifárias adicional vai prejudicar a indústria brasileira e também o mercado norte-americano. O momento, então, exige cautela e diálogo. A gente separou um trecho em que o presidente Ricardo Albano, presidente da Confederação Nacional da Indústria, fala a respeito dessa questão dessas medidas tarifárias. Vamos ouvir o que ele disse.
14: O anúncio hoje dos Estados Unidos nos deixou surpresos. Obviamente era esperado alguma solução, mas principalmente pelo nível da taxa de 25%, qual ainda existe dúvida se ela é acumulativa ou não, quantas outras taxas que já existem, para que a gente possa trabalhar ativamente. Realisticamente, nós estamos tendo muita dificuldade de reverter isso até o dia 15 de julho, mas vamos trabalhar com afinco, não só nisso, como também o maior aumento possível das listas de exceções. Estamos aqui tentando ver se conseguimos agendar com os nossos interlocutores no ISTA, para ver se na próxima semana conseguimos estar com eles e conversar um pouco mais dentro do nosso, obviamente, limite de competência.
13: Bom, além disso, né, a CNI soltou um relatório sobre 2025 em que mostra que as exportações brasileiras de bens da indústria de transformação dos Estados Unidos tiveram uma queda de 4,2% em relação a 2024. As vendas do setor ao país totalizaram 30,2 bilhões de dólares. 9 dos 15 principais setores da indústria da transformação registraram uma queda nas exportações no ano passado. As maiores reduções ocorreram em produtos de metal, 31,6%. Na sequência, madeira com 20%. Depois, celulose e papel com aproximadamente 19%. E veículos automotores tiveram uma queda de 16%. No dia 6 de julho, está previsto, então, uma audiência pública com o representante comercial dos Estados Unidos, que vai promover essa audiência para debater o assunto. Além disso, também vai receber comentários por escrito sobre medidas e propostas para que seja avaliado, então, o que pode ser feito. Além disso, de acordo com a Confederação Nacional da Indústria, eles acompanham com grande preocupação e, mais uma vez, reforçam que esse momento exige cautela e diálogo. Volto com você.
12: Danúbia Braga com informações para a gente em São Paulo. E olha, enquanto as autoridades e empresários, como você viu aí na reportagem da Danúbia, veem com preocupação a possibilidade de um novo tarifaço americano, alguns especialistas defendem pragmatismo do Brasil nessas negociações com o governo Trump. Os detalhes você tem na reportagem do Matheus Dias.
15: Com a possibilidade de um novo tarifaço dos Estados Unidos sobre exportações brasileiras, especialistas avaliam que o efeito pode ser imediato, mesmo que ainda existam etapas antes da eventual definição das taxas. O ex-secretário de Comércio Exterior, Lucas Ferraz, entende que a investigação comercial americana já dava indícios de que o Brasil poderia ser punido.
16: Houve ali um amplo espaço para a defesa, é bem verdade, né? Essa investigação que começa no ano passado. Tivemos audiências públicas, as partes foram ouvidas, exportadores brasileiros, importadores americanos, governos, mas a amplitude das investigações, dos temas, né, que em geral, como eu disse, não são todos temas relacionados a disputas comerciais propriamente ditas, né, e a complexidade nos leva a crer que realmente a gente estava ali diante de um jogo de cartas marcadas e o Brasil seria punido.
15: O anúncio coincide com a classificação das facções brasileiras como terroristas pelos Estados Unidos. Juntas, as medidas podem frear as exportações brasileiras e ainda afastar investimentos estrangeiros no Brasil. O ex-secretário ainda diz que as possíveis novas tarifas são mais uma demonstração da pressão política.
16: Quando o governo americano fala que o Brasil é um país protecionista, independente de todo o movimento protecionista que os Estados Unidos vem fazendo, independente da questão política, será que não há aí alguma razão também? O Brasil é reconhecidamente um país difícil de fazer comércio, né? Que impõe muitas barreiras tarifárias, que põe barreiras não tarifárias. Será que o Brasil não poderia ceder em algo? Temos aí, por exemplo, a questão do etanol, que é um irritante comercial com o Brasil, né, já de muitos anos. Temos uma tarifa de 18%, enquanto os Estados Unidos cobram uma tarifa zero. Será que nesse momento, inclusive, né, de um choque de energia que o mundo está vivendo, preço dos combustíveis subindo. Será que o Brasil não poderia tentar fazer algum movimento nessa linha, né, de minimizar ou diminuir um pouco a nossa tarifa de importação e tentar trocar isso por alguma outra coisa? Então são essas questões que eu acho que o Brasil tem que endereçar nesse momento. É pragmatismo e foco na negociação e tentar não deixar essa negociação ser contaminada por questões políticas.
15: Para o governo norte-americano, o motivo das tarifas adicionais de 25% se dá por conta de uma lei de equiparação comercial, no qual o governo norte-americano enxerga que o método de pagamento via Pix aqui no Brasil se torna um meio de comércio desleal e que acaba prejudicando empresas estadunidenses. Além disso, há uma investigação em andamento e que vê com maus olhos os índices de desmatamento aqui no Brasil. Para o ministro do Desenvolvimento, Indústria e Comércio Exterior, Márcio Elias Rosa, 21% das exportações do Brasil para os Estados Unidos podem ser afetadas.
17: Os setores mais atingidos seriam de máquinas, de equipamentos, o que tem valor agregado e traz muito prejuízo, como disse o vice-presidente, para emprego, para renda, para as indústrias. O setor de plásticos, produtos de madeira, os esquadrias de madeiras, papel, cartão, calçados, também é um setor que seria, em tese, alcançado, ferro fundido e peixes e crustáceos. Essas são as áreas mais expostas se essa proposta se convertesse em tarifas, coisa que a gente acredita que não vai ocorrer.
15: Lucas Ferraz já enxerga a decisão como definitiva e que o que se pode fazer agora é tentar reduzir o número de produtos impactados pela medida.
16: Se tratando de uma negociação entre governos, esse deadline de até de 15 de julho ele pode ser postergado, mas aí a gente precisa ser muito efetivo nessa negociação, ou algo que me preocupa. Eu não vejo o governo brasileiro realmente, digamos, colocando ali talvez os esforços necessários para que a gente consiga minimizar os impactos desse possível novo tarifaço de 25% no que tange a uma negociação efetiva, concreta. Sim, tem havido diálogo, tem havido conversa, mas a gente não vê resultado prático dessas conversas e o time realmente nos preocupa a todos.
15: Pré-candidato à presidência pelo partido Missão, Renan Santos, avalia que o presidente Donald Trump está jogando para os dois lados, tentando manter a boa vizinhança, tanto com Lula quanto com Flávio Bolsonaro.
18: Eu acho que quem fica buscando coerência ideológica no Trump vai acabar se dando muito mal. Semana passada ele ajudou o Flávio, ele tirou uma foto com o Flávio, veio a público, falou que o PCC e o Comando Vermelho iam ser chamados de terroristas por culpa dele. Não era, mas o Trump deu uma ajudadinha. Agora, essa semana, quando o Trump avisa, vou tarifar produtos brasileiros, ele gera tudo aquilo que o Lula queria, que é um inimigo externo, pro Lula falar que tá defendendo o Brasil. Na prática ele não tá defendendo nada, o Trump tá fazendo média com os dois, até porque o Trump se dá bem hoje com os dois, e o Brasil acaba ficando nesse jogo de empurra que não tem nenhum sentido.
15: Em nota, a Federação Brasileira dos Bancos defendeu o método de pagamentos do Brasil. O texto diz que o Pix é uma infraestrutura de pagamento e não um produto comercial, que favorece a competição e o bom funcionamento do sistema de pagamentos e, consequentemente, da atividade econômica. Trata-se de um modelo aberto e não discriminatório com participação de bancos, fintechs, instituições financeiras nacionais e estrangeiras. A Febraban defende que não há qualquer restrição à entrada de novos participantes, de qualquer porte ou segmento da indústria financeira, desde que operem no mercado nacional, já que é um sistema de pagamentos local e em reais, a moeda brasileira. E ainda defende que as avaliações dos Estados Unidos são frutos de informações incompletas acerca dos objetivos e funcionamento do Pix. Temos uma boa expectativa de que no âmbito do sistema de audiência pública, que continua aberto pelo USTR, as contribuições do Banco Central do Brasil e dos integrantes do sistema bancário brasileiro, incluindo os bancos americanos, vão ajudar no esclarecimento das conclusões do órgão americano de comércio. No caso das novas tarifas, se Brasil e Estados Unidos não chegarem a um acordo em até 30 dias, o Brasil pode aplicar a lei de reciprocidade, afastando empresas de tecnologia norte-americanas.
12: É assunto aqui para a gente ter a primeira análise com o Henrique Kriegner no Jornal da Manhã da Jovem Pan. Ô Kriegner, a gente tem essa tarifação e toda essa preocupação dos empresários brasileiros, também da Febraban, principalmente quando se fala do Pix, né? Lembrando que o Pix é uma inovação aqui do Brasil. Lá nos Estados Unidos a gente tem o FedNow, que chamam de PIX americano, mas não pegou tanto assim quanto pegou aqui no Brasil. Por outro lado, o Trump fala também em desmatamento, mas a gente lembra que havia pelo menos 57 instituições de fiscalização lá nos Estados Unidos, aliás, 77, e dessas 77, 57 acabaram ficando inativas. Ou seja, se a gente for falar de desmatamento, os Estados Unidos também não estão fazendo a sua parte internamente. Como é que você vê essa possibilidade de tarifação? E até que ponto não tem muita hipocrisia nesse cenário, ô Kriegner? Bom dia para você.
19: Muita hipocrisia, Nonato. Bom dia para você, bom dia a todos que nos acompanham hoje. E qualquer justificativa que nós trouxermos ou explicação que fuja meramente do ponto de vista econômico, financeiro, vai ser uma justificativa furada. Não tem motivação política, motivação ambiental, social, ou qualquer, ideológica ou qualquer que seja. Os Estados Unidos, obviamente, está muito desconfortável porque o PIX tira dinheiro de grandes operações que são operações ali de bandeiras norte-americanas, as bandeiras de cartão de crédito, né? Claro que essas operações ficam prejudicadas quando o PIX entra em cena. E o PIX se tornou um dos principais, se não o principal meio de pagamento que nós temos hoje no nosso país. E isso não só para transações do dia a dia na pessoa física, mas para transações também de pessoas jurídicas, de empresas e grandes transações. Isso tudo gera um desconforto e agora os Estados Unidos vêm com uma retaliação a esse desconforto, vestida aí de realmente uma motivação política ou qualquer outra coisa, mas como eu disse, é furada. Precisa ser analisado e a resposta do governo brasileiro precisa não ser política, deve ser meramente financeira e econômica também, senão vai ficar patinando e aí gerando outros problemas, inclusive para a nossa economia doméstica aqui, Nonato.
12: Pois é, você chama atenção aí para essa resposta que seria de um modo mais pragmático, vamos dizer assim. Mas, ô Kriegner, a gente está às vésperas de uma eleição, passando a Copa do Mundo, só vamos falar nisso. Qual é o impacto que essa tarifação pode ter, seja para o Lula, que ontem defendeu o PIX, obviamente falando ali para a sua plateia também, mas e que impacto também pode trazer para o Flávio Bolsonaro? À medida em que ele esteve com Donald Trump, ontem saiu uma foto da Casa Branca dessa reunião, ainda que tardia essa foto, né? Não foi no mesmo dia em que eles se encontraram, mas saiu ontem, justamente no momento em que a gente está falando muito de tarifação, e alguns acabam colocando isso na conta do Flávio Bolsonaro. Pode prejudicar a campanha do Flávio a partir de uma nova tarifação do governo brasileiro e beneficiar o Lula? E aí eu estou pegando como exemplo o que aconteceu no ano passado, quando a popularidade de Lula subiu após aquele início de tarifação pelo Donald Trump.
19: Olha, Nonato, para quem olhar especificamente para essa questão do tarifaço, vai prejudicar sim, na minha análise, o Flávio Bolsonaro e também vai prejudicar o presidente Lula. Quem deve ser beneficiado por isso tudo é um potencial terceiro nome, seja ele Zema, seja ele qualquer outro aí que se colocar disputável, né, nas pesquisas. De fato, essa reação deve acontecer porque a população vai ficar cansada. Olha, se tem alguém trabalhando, esse é o entendimento, né, que pode haver, claro, o próprio Flávio Bolsonaro já disse que não teve nada a ver com essa questão do tarifaço, inclusive enviou uma carta para a Casa Branca pedindo que isso não fosse realizado, mas a população pode ter o olhar ali de que foi por influência dele, por intermediação dele. Nesse sentido, quem estiver sofrendo os impactos não vai querer apoiar Flávio, mas também não vai querer ficar do lado de Lula, que sabe que é uma figura, entre aspas, aí, radioativa no relacionamento entre Brasil e Estados Unidos. Ganha uma possibilidade de uma terceira via ou um terceiro nome. Mas aqui tem o grande X da questão, Nonato. É o impacto que uma reversão dessas tarifas pode ter e é por isso que eu insisto que o Brasil precisa ser pragmático. A única maneira de reverter isso é o pragmatismo. E quem conseguir fazer a reversão total ou mesmo parcial dessas tarifas, esse vai ganhar ponto nas eleições.
12: Daqui a pouco o Kriegner está de volta com outras análises aqui no Jornal da Manhã. São 6 horas e 17 minutos, hora da previsão do tempo, com a participação da Camila Yunes.
20: Oi, Nonato, bom dia para você, bom dia a todos que nos acompanham aqui no Jornal da Manhã. Mais um amanhecer friozinho aqui na capital paulista, como também lá na região sul do país. A gente vai ter bastante nebulosidade no dia de hoje, pode até ter uma garoazinha, o sol vai querer aparecer, mas o que predomina são as nuvens. E tem condição de tempo firme em praticamente todo o país. Vamos dar uma olhadinha aqui no nosso mapa, porque lá na região sul continua a atuação daquela alta pressão atmosférica que impede a formação formação de nebulosidade. Então, o tempo firme vai predominar, as temperaturas ficam mais baixas, mais agradáveis por lá. Só que a gente tem condição de chuva em áreas do litoral do Rio Grande do Sul, Santa Catarina e Paraná. Mas é uma chuva pouquíssimo volumosa. Lá, aqui na região sudeste, também tem condição de chuva no litoral de São Paulo, áreas do Rio de Janeiro, zona da Mata Mineira e Espírito Santo. Muito em função da umidade que vem do oceano. Só que assim como lá na região sul do país, os volumes não são tão expressivos. E o tempo firme predomina em boa parte do interior do país. Na região centro-oeste, inclusive, as temperaturas ficam mais elevadas. E como a gente está falando desse cenário que predomina o tempo firme, a umidade relativa do ar fica mais baixa. Vamos dar uma olhadinha quais os locais em que a gente tem essa umidade abaixo de 30%? Olha só, boa parte aqui da região de Mato Grosso, Goiás, Mato Grosso do Sul, Triângulo Mineiro, norte do estado de São Paulo e também no sul do Maranhão e interior do Piauí. Então é aquilo que a gente sempre fala, Nonato, nesses locais é importante reforçar a hidratação, evitar a exposição solar nos horários em que o sol está mais quente. A gente está falando desse cenário de secura, baixa umidade relativa do ar, mas tem condição de chuva forte. E essas precipitações mais intensas continuam concentradas no norte e no litoral nordestino. Inclusive, lá em Roraima, tem alerta, onde os acumulados podem ser mais elevados. Alerta também para o litoral do Maranhão, chove em maiores volumes no litoral de Pernambuco, Alagoas e continua também no litoral da Bahia. Agora, vamos falar de temperaturas para o dia de hoje. Nesta quarta-feira, a máxima aqui em São Paulo é de 21 graus, pode ter uma garoazinha ao longo do dia. Em Florianópolis, máxima de 21, sem condição de chuva, em função da aquela alta pressão atmosférica, e lá em Cuiabá, olha só, máxima de 32 graus, temperaturas mais elevadas e sem condição de chuva. Esses são os destaques que a gente tem para a previsão do tempo de hoje, Nonato. Bom dia para você e até amanhã.
12: Camila Yunes, sempre com a gente aqui trazendo as informações do tempo. Vamos para o cenário internacional, 6 horas e 20 minutos. Um ataque com drones matou 7 pessoas e feriu 11 em uma área da região de Donetsk, área controlada pela Rússia. Luca Bassani, na Europa, participa conosco aqui do Jornal da Manhã e tem mais detalhes a respeito desse ataque. Oi, Luca, bom dia.
0: Bom dia a você também, Nonato, a todos que nos acompanham. Essa informação ela veio através da Rússia, que disse que a região agora controlada pelo país, né, ocupada oficialmente pelos russos, a região de Donetsk, teve um dos seus ônibus de viagem atingidos por um drone ucraniano. O trajeto era de Simferopol, na península da Crimeia, até a capital Moscou, quando foi atingido por um drone, deixando pelo menos 7 pessoas mortas e outras 11 feridas. De acordo com os russos, isso demonstra todos os ataques realizados pelos ucranianos em territórios que agora são controlados pelo país, e demonstra também uma fragilidade para continuar as negociações. O presidente Zelensky também afirmou que a Ucrânia atingiu uma região petrolífera na costa do Mar Báltico, lá nas proximidades de São Petersburgo, algo que foi confirmado pela Rússia. Isso indica um recrudescimento do conflito, novas trocas de hostilidades que aconteceram nesta semana também. O presidente Putin, através do exército russo, atacou a capital Kiev, deixando um complexo residencial completamente em chamas, enquanto não se escuta mais falar sobre qualquer possibilidade de diálogo ou mediação feita pelos Estados Unidos. Afinal, desde janeiro,

0: acontecimentos como o de hoje acabam complicando qualquer possibilidade de diálogo no curto prazo e aumentando a chance de mais mortes, infelizmente.
1: Luca Bassani, direto da Europa, atualizando para a gente as informações sobre o conflito Rússia e Ucrânia. E ontem tivemos mais um dia de caos aéreo em São Paulo. Uma pane nas comunicações dos aeroportos de Congonhas e Guarulhos prejudicou dezenas de voos em todo o país. Os voos já foram normalizados e os detalhes desse caos você tem com o Misael Mainetti.
2: Esta não é a primeira vez que um problema parecido traz transtornos para passageiros de avião em todo o país. Em abril, uma falha geral no Centro Regional de Controle do Espaço Aéreo Sudeste fez muitos voos atrasarem ou até serem cancelados em vários aeroportos do país. O especialista em gestão de riscos e segurança aeronáutica, Geraldo Portela, afirma que os episódios que aconteceram nos últimos dois meses mostram que há uma fragilidade no sistema de comunicação aéreo brasileiro.
3: É preciso avaliar quando você tem, em termos de gerenciamento de riscos, uma frequência muito alta de eventos desse tipo, se não há aí uma vulnerabilidade sistêmica que precisa ser corrigida. No meu entendimento, essa frequência está realmente elevada nos últimos meses, com eventos que impactaram todo o schedule, né, o planejamento de voos nas cidades brasileiras, porque se não pode voar para São Paulo, você vai ter aeronave em solo, isso tumultua todo o sistema. Tudo isso precisa ser investigado para se confirmar, mas é fato que o aumento de frequência é sim uma indicação de vulnerabilidade.
2: Haroldo Soares, mestre em segurança de voo, detalha como e onde acontecem estes tipos de pane.
4: De maneira geral, todo mundo pensa que o problema é sempre na torre de controle. Quando se fala de controle de tráfego aéreo, se fala na torre de controle, né? Na verdade, houve aí uma falha, sim, nas comunicações, e isso é muito sensível. Quer dizer, uma pane em comunicação para o tráfego aéreo é bastante comprometedor, sem dúvida nenhuma. Mas, na verdade, como você viu, afetou Congonhas, afetou Campinas. Então, não é um problema que aconteceu na torre de controle, propriamente dito, mas no que nós chamamos de controle de aproximação em São Paulo. Frequências tiveram problemas, interferência, né? E a Força Aérea até fala que foram interferências externas. Ou seja, esse problema de hoje ocorreu em função de problemas externos.
2: Geraldo Portela, especialista em gestão de riscos e segurança aeronáutica, reforça que há uma necessidade de avaliação nos sistemas de comunicação via rádio e do fornecimento de energia elétrica.
3: Esses locais, eles possuem redundância de fornecimento de energia elétrica e também de dados, que são os aspectos mais importantes para que isso funcione bem. Porque são através de dados, transmissão de dados, é que você pode chegar a informações também, checar informações a respeito da posição de cada aeronave. E a comunicação via rádio também é fundamental para confirmar e validar essas informações. É importante investigar para confirmar realmente se não houve nenhuma ameaça à segurança da aviação e se essas redundâncias, por que elas não entraram e o que precisa ser feito para que isso não se repita.
5: Esse caos na área da aviação, essas panes, tudo isso faz a gente se perguntar, será que está tudo bem? Especialistas garantem que mesmo com todas essas situações acontecendo, sim, está tudo dentro de uma normalidade.
2: O mestre em segurança de voo, Haroldo Soares, explica.
4: Mas a minha percepção é que não há risco de segurança por causa do tráfego aéreo. Ou essa pane vai começar tudo cair agora? Não, absolutamente. Eu quero dizer, como alguém que foi do sistema, que continuo, dou treinamento a pilotos, a controladores de voo, enfim, conheço razoavelmente bem a minha vida toda trabalhando com segurança de voo, eu posso garantir para você que é passageiro, que teve esse incômodo, fique tranquilo, a aviação brasileira é uma das mais seguras do mundo, o sistema de controle de tráfego aéreo bastante confiável, e isto quem dá a nota, existem avaliações internacionais e o Brasil está muito bem colocado.
2: A Agência Nacional de Aviação divulgou uma nota para informar que a pane desta

0: terça-feira, foi causada por um problema na comunicação em um dos satélites do Departamento de Controle do Espaço Aéreo. A ANAC ainda divulgou nesta semana outra nota, em que afirma que, devido ao corte de gastos do governo, será obrigada a cortar 40% de todas as ações de fiscalização de companhias aéreas, aeroclubes, oficinas mecânicas, fabricantes de peças, entre outras áreas de atuação da agência.
1: Jornal da Manhã, agora são 6 horas e 28 minutos.
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9: Jornal da Manhã, 6 horas e 32 minutos. Em evento em Minas Gerais, presidenciáveis de direita pregam união para derrotar o PT nas eleições deste ano. Acompanhe os detalhes na reportagem do Matheus Dias.
10: A tentativa e insistência de Romeu Zema em pregar o discurso de isenção e de combate à corrupção quando o assunto é Daniel Vorcaro parece ter dado uma trégua. Desde que houve o vazamento dos áudios entre Flávio Bolsonaro e o dono do Banco Master, o ex-governador de Minas Gerais tem criticado o filho 01 de Bolsonaro. Zema chegou a caracterizar a relação com o ex-banqueiro como imperdoável, quando debatia sobre os investimentos no filme Dark Horse, que retrata a biografia do ex-presidente. Nessa terça, porém, os pré-candidatos ao Planalto se encontraram na feira de agronegócios Mega Leite em Belo Horizonte. A primeira vez desde as polêmicas. O discurso não foi de afastamento, mas sim de união. Depois de brindarem com um copo de leite, Flávio soltou a frase: "Vamos tirar o PT do governo, vamos estar juntos."
11: Mesma coisa que eu sempre comecei contigo, bicho. A gente tem que tirar o Brasil.
12: Todo mundo quebrado.
13: Quem também esteve presente no evento foi o ex-governador de Goiás e atual pré-candidato do PSD na busca pela cadeira do Planalto, Ronaldo Caiado. Ele que se uniu aos concorrentes alinhando o discurso numa espécie de 3-1.
14: Essas Minas Gerais, que sempre teve a boa política, saberá, neste momento também, ter a maturidade para nós discutirmos e conversarmos, como colocou aqui o governador Zema, com muita tranquilidade, tá certo? Eu semana que vem, nós vamos estar tomando café junto de novo.
15: Vamos tomar café de novo. Estamos tomando café toda semana.
14: Vamos reunindo, vamos falando, não tem dificuldade nenhuma encontrando o Flávio, vamos conversar, sem dificuldade alguma. Cada um de nós, vamos defender a nossa tese, o que é normal. São 3 pré-candidatos, tá certo? Não é que o Zema vai ficar dizendo que o melhor candidato é A ou é o B. Não, eu vou defender o nome dele, vou defender o meu, o Bolsonaro vai defender o dele. Cada um vai defender o seu. Agora, nós sabendo que existe um ponto de concórdia. Esse ponto é estarmos juntos, batendo o PT no segundo turno.
10: Zema reforçou o discurso de união da direita contra Lula.
15: Como eu falei, no segundo turno nós estaremos todos juntos. E dependendo dos acontecimentos, as conversas sempre estão ocorrendo entre os líderes dos partidos. Mas a direita estará unida no segundo turno, isso é a certeza.
12: É porque recentemente surgiu muita informação que o senhor poderia ser vice na chapa do Flávio Bolsonaro. Existe essa possibilidade? As arestas estão aparadas?
15: Eu vou levar a minha pré-campanha e campanha até o final e respeito o senador, respeito o governador Caiado da mesma forma.
10: Flávio está em Minas Gerais para tentar fortalecer as relações com o estado considerado chave para as eleições. Pesquisas apontam que de 1945 a 2022, em 92% das eleições, quem venceu em Minas foi eleito presidente.
16: Ele diz que eu tinha que ser enforcado. Onde é que eu tô hoje? Eu tô em Minas Gerais, terra de Tiradentes, ao lado aqui do povo mineiro, que carrega aqui na bandeira do seu estado, liberdade ainda que tardia. E, gente, de verdade, e o Tiradentes, que é o símbolo de liberdade, alguém que lutou na Inconfidência Mineira para buscar a independência do Brasil em relação a Portugal, que foi executado por lutar por liberdade e independência e foi enterrado lá, na Assembleia, onde hoje é a Assembleia Legislativa do Rio de Janeiro, onde eu fui deputado por 4 mandatos e quase um século depois a nossa República foi proclamada. E eu quero dizer para você, Lula, que você não vai fazer comigo o que fizeram com o Tiradentes. Você não vai me enforcar.
10: Na disputa ao governo mineiro, o PL tenta aliança com o senador Cleitinho, do Republicanos, que lidera as pesquisas de intenções de voto.
17: É assunto para a gente tratar aqui com o nosso comentarista de hoje, Henrique Krigner, analisando os principais temas do noticiário. Krigner, você acha factível essa possibilidade de integração e de união entre Caiado e Zema? E aí fica a grande pergunta, quem seria o cabeça de chave nessa chapa, hein?
18: Exato, Nonato, esse é o principal ponto de tensão. Se isso fosse uma possibilidade, quem seria então aquele que toparia ser o vice-presidente? E eu não vejo possibilidade alguma de Caiado abrir mão do seu projeto de governo, também da construção do seu partido, nem mesmo de Zema fazer isso, como ele mesmo declarou que ele vai levar até o fim, respeitando muito ao governador Caiado, também ao senador Flávio, mas que vai levar até o fim. Então, nessa indisposição de uma vice-candidatura aí de ambas as partes, não tem como nós fazermos um acordo como esse. Agora, o único fator que pode fazer com que haja uma aproximação maior e uma disposição de sentar, pelo menos sentar na mesa para dialogar sobre essa possibilidade, é se algum outro nome subir as pesquisas aí ameaçando a terceira posição, o que tem acontecido em algumas pesquisas que já indicam Renan Santos classificado na terceira posição. Se isso for uma coisa que se concretizar de fato, um vento que vier e permanecer, Caiado e Zema têm mais chance ainda de conversar.
17: Agora são 6 horas e 38 minutos.

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1: O ministro da Agricultura, André de Paula, possui duas preocupações emergenciais: a jornada de trabalho no campo e o possível tarifaço recém-mencionado pelo presidente dos Estados Unidos, Donald Trump. Quem tem as informações para a gente é a apresentadora do Hora H do Agro, Mariana Grilli.
2: O ministro da Agricultura, André de Paula, esteve nesta terça-feira na Associação Comercial de São Paulo para discutir temas que unem associativismo, agronegócio e política. A ocasião foi marcada pela assinatura de um termo de cooperação institucional entre a associação e a Sociedade Rural Brasileira, no sentido aí de somar esforços para debater pautas atuais relevantes como jornada de trabalho e tributação ao comércio. Também esteve no evento Alfredo Cotaet Neto, que é presidente da CSP e também presidente da Confederação das Associações Comerciais e Empresariais do Brasil. Então, embora aí a reunião tenha acontecido aqui em São Paulo, representantes de outros estados também estiveram presentes para levar ao ministro da Agricultura pleitos, então, relacionados ao fim da escala 6x1, ao poder do voto distrital, que para o agronegócio faz bastante diferença, e também o aumento do teto do imposto do Simples Nacional e de microempresas relacionadas ao comércio rural. Então, o evento em São Paulo aí reuniu essas lideranças para falar sobre isso, mas também foi palco para a imprensa aí questionar o André de Paula sobre a tarifa de 25% aí mencionada por Donald Trump, presidente dos Estados Unidos. E sobre isso, o ministro não se estendeu muito ali e disse que trabalha, né, o MAPA trabalha junto com o Itamaraty, então, para esclarecer aí aos Estados Unidos que este tipo de taxação pode causar prejuízos para ambos. Vamos continuar acompanhando essa discussão e também essas pautas aí entre as associações e o Ministério da Agricultura, porque exatamente isso, né? Os comerciantes, eles precisam falar mais com a Frente Parlamentar da Agropecuária, estar mais representados ali nessa discussão dentro do Congresso, porque, por exemplo, como a gente já vem falando aqui, a questão da jornada de trabalho é um tema que está sendo muito discutido no agronegócio. E aí, do lado da discussão dos Estados Unidos, do tarifaço, os setores que estão muito de olho nisso são aí os pescados, então pescados muito podendo ser prejudicados com esses 25%, caso eles passem a valer, né, da taxação dos Estados Unidos, e também setor aí de açúcar e etanol. Então, não falta assunto para acompanhar no agronegócio, por isso, fica o convite para você conferir o nosso programa. A gente está no ar todo sábado às 5 da manhã, também no horário alternativo do domingo às 6 da manhã, além aqui das participações no Jornal da Manhã, e o nosso programa fica gravado na íntegra, disponível no canal da Jovem Pan no YouTube.
1: Jornal da Manhã, agora são 6 horas e 41 minutos.

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11: O Instituto Nacional de Meteorologia emitiu alerta de tempestades em Belo Horizonte e outras 490 cidades de Minas Gerais. É para lá que vamos, porque a Júlia Martins tem mais detalhes a respeito desse alerta. Bom dia, Júlia.
12: Bom dia, Nonato, para você e para todo mundo que acompanha o Jornal da Manhã. Alerta que é válido, então, até às 11h59 da noite desta quarta-feira, viu? Como você disse, emitido para Belo Horizonte e também outras 490 cidades aqui de Minas Gerais, incluindo a Zona da Mata Mineira, temos também a região metropolitana, a Central Mineira, o Campo das Vertentes, o Oeste de Minas Gerais, Sul e Sudoeste também aqui do estado, Vale do Rio Doce, Vale do Mucuri, Jequitinhonha e Noroeste de Minas. De acordo com o alerta do Instituto Nacional de Meteorologia, pode ocorrer chuva forte, rajadas de vento e também queda de granizo. O alerta diz ainda que a chuva pode ocorrer entre 20 e 30 milímetros por hora, podendo chegar até 50 milímetros por dia, e as rajadas de vento variando entre 40 e 60 quilômetros por hora. A gente lembra que esse é um clima muito atípico aqui em Minas Gerais nesse início de junho. Isso porque esse período do ano costuma ser bem seco aqui para nossa região. Mas no final de semana passado, nós já tivemos queda de granizo que causou alguns desastres em cidades, tanto da Zona da Mata quanto aqui do sul de Minas. Inclusive, a cidade de Campo do Meio, que é bem próxima aqui a Poços de Caldas, onde eu estou localizada, eles já somaram mais de 60 mil reais em prejuízos causados, então, pela chuva de granizo que ocorreu no último final de semana, viu? O IMET, como eu disse, trouxe esse alerta para os riscos de corte de energia elétrica, queda de galhos de árvore, alagamentos e danos em plantação. E claro, sempre fica aquela recomendação: caso você necessite de alguma ajuda, acione o Corpo de Bombeiros e também a Defesa Civil do seu município. Volto com você, Nonato.
11: Alerta dado, portanto, pelo IMET para Minas Gerais. São 6h47, hora de você conferir aqui os destaques dos principais jornais que já estão em circulação no país. A gente começa pelo estado de São Paulo. Novo tarifaço ameaça atingir 21% das vendas do Brasil para os Estados Unidos. A ação prevê sobretaxa de 25% a produtos e aperta o cerco ao PIX. Jornal também destaca: risco de taxação repõe soberania no centro da campanha eleitoral. E do Estadão, nós vamos agora para os temas abordados pela Folha de São Paulo. Governo Trump conclui investigação contra o Brasil e quer um tarifaço de 25%. E aí diz aqui que os Estados Unidos veem práticas comerciais injustas. E lembrando que o secretário Marco Rubio afirma que o Brasil não é um país amigável. Foi uma declaração por ele dada ontem, inclusive. Outros destaques: o Banco Central favorece o PIX de forma injusta, diz órgão americano. E a Folha traz na capa uma foto do presidente Lula com um cartaz: o PIX é do Brasil, até numa referência a essa discussão toda sobre taxação dos Estados Unidos. Agora, jornal O Globo, editado no Rio de Janeiro: crise bilateral, Estados Unidos fazem ofensiva tarifária e política, e Lula reage. No dia em que uma possível nova taxação a produtos brasileiros avançou, Trump acena Flávio Bolsonaro, chamado de traidor pelo petista. Foto do Globo para hoje: de um lado, Trump reunido com o Flávio Bolsonaro, e do outro, o Lula segurando o cartaz: o PIX é do Brasil. Vamos trazer um destaque para você também do site da Jovem Pan. Acesse jovempan.com.br. Um dos destaques é esse aqui, ó: Tribunal Superior Eleitoral mantém Cláudio Castro inelegível e rejeita pedido de eleições diretas no Rio de Janeiro. Esse é um dos temas que você vai acompanhar no nosso site. E é assunto também para a gente trazer aqui a participação mais uma vez do Henrique Kriegner, que está conosco nesta manhã analisando os principais assuntos. Kriegner, essa discussão no Tribunal Superior Eleitoral, no TSE, é importante para a gente ter uma decisão do STF quanto ao comando do Rio de Janeiro, que por enquanto está com o presidente do TJ, o desembargador. Mas havia uma discussão: vai ter eleição direta ou indireta no Rio de Janeiro? Me parece que o tempo é muito curto para uma eleição direta. Será que o atual desembargador será mantido, então, até o fechamento da próxima eleição, ô Kriegner? Como é que você viu essa decisão?
6: Muito provavelmente, viu, Nonato, porque não só o tempo é curto, mas o custo também é muito alto da realização aí de uma eleição direta, fazer toda a organização no estado do Rio de Janeiro, o que, na minha opinião, é um pesar muito grande, porque o Rio de Janeiro merece um governo. Nós estamos aí caminhando para o sétimo governador que, quando sai do mandato ou prestes a sair do mandato, tem o seu mandato cassado, tem um processo conduzido e também condenado, né? Esse foi o caso dos últimos governadores. Desde lá de trás nós temos tido esse histórico no estado do Rio de Janeiro, e essa é a maior preocupação. Um dos maiores e mais importantes estados, maiores populações do nosso país. Será que não dá para a gente conseguir uma receita ali que para de eleger pessoas que cometam crimes na sua gestão e comece a de fato trazer resultados para a população? Não dá para a gente ver dessa maneira. E a decisão do STJ, ela é bastante coerente com aquilo que foi apontado ao longo do processo e também com o que já foi tomado aí antigamente nas outras processos que foram conduzidos no passado, né?
11: Henrique Kriegner trazendo a análise dele aqui para a gente no Jornal da Manhã. Obrigado, Kriegner. Volta daqui a pouquinho com outras avaliações. São 6 horas e 51 minutos agora. Tá na hora do É da Sua Conta, parceria da Jovem Pan com o PicPay Bank. A Renata Flores já está aqui conosco. A gente sempre trata aqui de decisões e de informações que impactam o seu bolso aí. E, Renata, vamos falar de organização financeira hoje, não é isso? Bem-vinda.
13: Oi, Nonato, bom dia também para quem nos acompanha. 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
14: 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Renato, obrigado. Amanhã tem mais, hein? Até lá.
13: Um ótimo dia. Tchau,
14: pra
13: tchau.
14: Para nós. Valeu. Agora temos 6 horas e 54 minutos. O presidente Lula realiza a segunda reunião ministerial de 2026 após as ameaças de tarifas dos Estados Unidos contra o Brasil. Vamos à capital federal. Marco Viana participa conosco e tem os bastidores, as informações em torno dessa reunião. Bom dia, Marco.
15: Olá, Nonato, bom dia para você, bom dia a todos que nos acompanham. Olha, essa reunião ministerial já estava prevista na agenda do presidente Lula antes mesmo do anúncio das novas tarifas dos Estados Unidos contra os produtos brasileiros, mas é claro que depois do tarifaço, né, o encontro ganhou peso político, muito mais peso político. A expectativa aqui no Palácio do Planalto é que Lula aproveite a reunião para cobrar unidade dos ministros e alinhar o discurso do governo diante desse momento de tensão com os Estados Unidos. Bom, nos bastidores aqui em Brasília, no Palácio do Planalto, a avaliação é que o Brasil precisa demonstrar coesão interna enquanto tenta manter aberto esse canal de negociação com o governo americano. Além da questão comercial, o encontro também deve servir para fazer um balanço das principais ações do governo. Na verdade, esse seria o intuito principal, fazer esse balanço do governo neste primeiro semestre e definir prioridades para os próximos meses. Digamos que aproveitar a pré-campanha para realizar entregas em diversas áreas, tendo em vista que durante a campanha em si, muitas dessas ações são vedadas. A reunião é a segunda ministerial deste ano, reúne praticamente toda a esplanada. O clima é de preocupação, principalmente porque as medidas adotadas pelos Estados Unidos se somam a outros atritos recentes entre os dois países. Nos últimos dias, o governo brasileiro tem reagido publicamente às ações de Washington, defendendo a soberania nacional, contestando o que considera interferência em assuntos internos do país. Portanto, o que era uma reunião de rotina para alinhamento de governo acaba se transformando nesse encontro estratégico, com foco também na resposta política e também econômica do Brasil diante da pressão americana. A gente segue acompanhando diretamente aqui do Palácio do Planalto. Volto com você.
14: É isso. O cenário mudou e essa reunião ganha importância, como bem destacou Marco Viana. Jornal da Manhã, 6 horas e 57 minutos.
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18: O mercado de bioinsumos segue em forte expansão no Brasil e já movimenta cerca de 5 bilhões de reais por ano. O setor cresce em média 21% ao ano, impulsionado pela busca por produtividade, redução de custos e práticas mais sustentáveis no campo.
19: Os produtos biológicos vêm ganhando espaço em culturas como a soja, milho, café e cana-de-açúcar, ajudando no controle de pragas e na melhoria da saúde do solo. O avanço também é puxado por investimentos em pesquisa, inovação e desenvolvimento de novas tecnologias voltadas ao agronegócio.
18: E a agricultura regenerativa continua avançando no país, mas ainda enfrenta desafios para ampliar sua adoção em larga escala. O modelo busca recuperar a saúde do solo, aumentar a biodiversidade e tornar os sistemas produtivos mais resilientes às mudanças climáticas.
19: Apesar dos benefícios já observados em várias propriedades, produtores ainda apontam obstáculos como custo de transição, necessidade de assistência técnica e adaptação de manejo. Especialistas destacam que a tendência deve cada vez mais ganhar espaço, principalmente diante das exigências dos mercados consumidores por produção sustentável.
18: E o mercado do milho deve passar por novas oscilações nas próximas semanas, com o avanço da colheita da segunda safra e o comportamento do clima nas principais regiões produtoras. A entrada de maior volume do grão no mercado tende a pressionar as cotações, mas fatores como possíveis geadas, exportações e condições das lavouras seguem no radar dos compradores.
19: Analistas avaliam que o clima continuará sendo um dos principais influenciadores dos preços nesse momento, especialmente em estados importantes para a produção nacional, como o Paraná e Mato Grosso.
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1: 7:02, 7:02. Muito bom dia, Paraná. Eu sou Rafaela Moron, esta é a Rede Jovem Pan. Nós vamos juntos até às 8 da manhã com as principais informações pelas ondas das FMs do Grupo RIC, espalhadas pelos quatro cantos do Paraná. Você segue muito bem informado pela Jovem Pan e Jovem Pan News em Curitiba, Ponta Grossa, Maringá, Londrina, Cascavel e Foz do Iguaçu, na maior rede de rádios do Paraná. 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Claro que deve participar também no 41 984 18 1071. Carlos Kobach, muito bom dia para você. Hoje é quarta-feira ou hoje é sexta-feira? Me ajuda, por favor.
2: Olha, hoje quarta para uns, sexta para outros privilegiados, né? Muito bom dia, Rafaela Moron, bom dia também ao Tarcísio e bom dia a todos vocês que já estão nos acompanhando nesse jornal, que é o líder de audiência. Muito obrigado por essa imensa audiência aqui da Rádio Jovem Pan. Pois é, Rafa, pra gente é só a quarta-feira, o meio da semana, mas tem muita gente aí emendando, né, que já tá de olho, já transformou a quarta na sexta, então já não vê a hora de folgar e aí só voltar na segunda-feira. Deve ser bom, hein? Deve ser bom essa escala 3x4, né? Nós estamos vendo essa semana para alguns aí, escala 3x4. Ó que coisa boa, né? Trabalha 3, folga 4. Imagina como é que seria. Só imagina.
1: Bom, dito isso, é o seguinte, tem muita notícia chegando, viu? Véspera de feriado, mas tem informação e você vem junto. Vamos para os destaques de hoje. Quarta-feira, 3 de junho de 2026. Essas são as principais informações até aqui. Vereador de Curitiba, Mauro Bobato, do Progressistas, se declara impedido para julgar o colega de Câmara de Vereadores e de partido, o vereador Lorenz Nogueira, em caso que apura suspeita de rachadinha na Câmara Municipal. Tem mais, deputados estaduais alteram o projeto do Tribunal de Justiça que previa a criação de cargos para estender a segurança institucional para parentes de magistrados. Daqui a pouco a gente vai detalhar essa história, mas eles estão querendo ainda bastante dinheiro para a própria segurança. Nós vamos falar também sobre o processo que pede a cassação do mandato do deputado estadual petista Renato Freitas após uma briga no centro de Curitiba e que avançou na Assembleia Legislativa. Entidades do Paraná demonstram preocupação com o assunto econômico. Novo tarifaço norte-americano, como é que isso vai chegar aqui no estado, quais serão os possíveis impactos? Daqui a pouco todos os detalhes. Tudo isso e muito mais é a partir de agora. Vem junto, chegamos. Graus agora em Curitiba, máxima prevista para hoje de 18 graus. Aliás, estou vendo o feriado aqui também, deve ser de tempo nublado e baixas temperaturas. Máxima chegando na quinta a 19, a sexta a 20 graus. Ponta Grossa também tem mínima de 8 graus, tempo nublado, máxima de 19 para hoje. Em Maringá e Londrina, o sol aparece, máxima chega a 23 graus. E em Cascavel, lá na outra ponta do estado, no oeste, 12 graus agora. Tempo bonito, dia bonito por lá, máxima de 21.
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1: Informações em tempo real para você do aeroporto Afonso Pena, conferindo neste minuto chegadas e partidas, tudo conforme o cronograma. 77.
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1: 7:07, 7:07, a gente começa essa edição do Jornal da Manhã Paraná te contando que o vereador de Curitiba, Mauro Bobato, do Progressistas, se declarou aí impedido de avaliar e julgar a questão de rachadinha, denúncia que caminhou na Câmara de Vereadores contra o colega de partido e também de Câmara, o vereador Lorenz Nogueira, do PP. Lorenz Nogueira é suspeito de rachadinha, foi alvo de uma representação dentro da Câmara, pode perder o mandato em razão disso. Foi feito há pouco tempo, né? Nessa segunda-feira, e o sorteio da escolha de quem seriam os três vereadores que iam tocar a comissão processante envolvendo as suspeitas contra o Lorenz Nogueira, que aliás foi flagrado em vídeo contando dinheiro, recebendo dinheiro de uma ex-funcionária, segundo as investigações. E aí o que aconteceu é que nós tivemos aí no day after, o dia seguinte, não deu nem 24 horas, o vereador Mauro Bobato, que foi escolhido como relator do caso, pedindo para sair, deixar a questão. Apresentou, portanto, a sua documentação com esse pedido para a mesa diretora da Câmara, dizendo que a sua atual condição jurídica exige cautela para evitar questionamentos sobre futuros atos do processo. Além de ser do mesmo partido que Lorenz Nogueira, Bobato retornou ao posto de vereador recentemente, no último dia 19 de maio, depois de uma decisão da Justiça Eleitoral, no caso, que determinou aí o reprocessamento do resultado das eleições de 24. Então, fizeram a retotalização dos votos. Isso aconteceu por reconhecimento da Justiça, aquela história de fraude à cota de gênero na chapa do PRTB. E aí o Mauro Bobato acabou assumindo no lugar de Toninho da Farmácia. Manifestação de Mauro Bobato pedindo para sair do caso, vai ser submetida ao plenário da Câmara de Curitiba. Tem data para isso acontecer, é na sessão plenária da próxima segunda-feira que nós vamos acompanhar e entender aí os desfechos relacionados a esse caso. E aí, se houver o aceite por parte do plenário, aí um novo sorteio é realizado para escolher então um integrante que vá substituir ali o Mauro Bobato na comissão processante. Os outros dois nomes que fazem parte dessa comissão, o Serginho do Posto e também o da Costa, esses permanecem sem alterações. Agora, se a suspeição, por exemplo, não for reconhecida, né, o pedido do Mauro Bobato não for atendido, ele será mantido na comissão. Não, é isso. Na tarde de ontem, inclusive, o vereador Lorenz Nogueira, do Progressistas, que depois de ter dito que era uma situação absolutamente normal receber dinheiro em vídeo, como nós vimos ali na primeira manifestação que deu na Câmara de Vereadores, ele voltou a falar sobre o caso nas redes sociais. Vamos acompanhar aí um trecho do que ele disse.
3: A perseguição é nítida. Enquanto fui presidente do Conselho de Ética, sempre prezei pelo cumprimento rigoroso das normas desta casa. Agora, tentam me punir antes de qualquer ação concreta, em um atropelo ao devido processo legal. Se permitirmos que um mandato conquistado com o suor e o voto de milhares de curitibanos seja retirado sem prova concreta de crime, abriremos uma margem perigosa, aonde qualquer vereador poderá ser a próxima vítima da vingança política. Tenho plena confiança de que os meus colegas vereadores não permitirão esta injustiça, pois conhecem o rito e a seriedade desta Câmara. A verdade prevalecerá no ambiente adequado, perante as autoridades competentes. Quero que vocês saibam, eu não vou desistir. Continuarei exercendo o meu mandato com a cabeça erguida e trabalhando e honrando cada voto que eu receber.
1: Cara, desculpa que me dá uma confusão aqui, porque é o seguinte, o vereador Lorenz ficou quieto durante muitos dias, depois foi à Câmara de Vereadores dizer que era tudo absolutamente normal, e agora ele está se dizendo perseguido. É inteligência artificial aquele vídeo que a gente viu?
2: Olha, até poderia ser, né? Porque, não sei, parece que o vereador adota uma estratégia aí de achar que estamos todos loucos e ele é o único certo. Ele que foi flagrado recebendo, contando dinheiro ali de uma funcionária ligada a ele, que disse aí ao Gaeco que era obrigada a pagar, a repassar parte do salário dela. Estava pagando lá um mês atrasado e já pagando a cota do mês ali. Agora, vitimismo? O O senhor, vereador Lorenz, é que se colocou nessa situação. Parte pro ataque sem a premissa básica da explicação. Até agora o senhor não soube explicar o que o senhor estava fazendo ali na sua instituição, ali no Xaxim, na sua entidade, na sua ONG, recebendo aquele dinheiro. Até agora a gente não sabe. O que foi aquilo? Foi empréstimo? Foi o pagamento, a compra de alguma coisa? O que aconteceu? Até agora a gente não tem essa explicação. Agora o senhor vem dizer de vitimismo, de que vão tirar um parlamentar eleito pelo povo. Os eleitores que elegeram o senhor, vereador de Curitiba, eu acredito que também queiram uma explicação. E que até agora o senhor não deu. Estamos aí, acho que, salvo engano, 10 dias já dessa situação que o senhor foi flagrado. E até agora não temos uma explicação do que é aquele dinheiro que ele está sendo pago. Nós temos sim os depoimentos.
1: E as malas com dinheiro, as mochilas, os envelopes com os funcionários?
2: Aí, ó. Cadê? O que são aqueles 100 mil reais na sua casa? Dentro de mala? Dentro de dinheiro? Lícito, vereador Lorenz? Se guarda no banco, né? Acho que não tem ninguém mais daquela época que se guardava embaixo do colchão. Nossa economia está, embora haja sobressaltos, está estável. Não precisamos guardar embaixo do colchão para que a inflação, que o dinheiro seja corroído pela inflação. Então o senhor primeiro tem que dar a explicação, para depois querer apontar o dedo para os outros, dizendo que vai ser um absurdo um vereador ser cassado, eleito pelo povo. Primeiro o senhor precisa, aos seus eleitores, primeiramente, dar a explicação, e depois a sociedade, que o viu pegando dinheiro e contando dinheiro. Agora, com relação a essa mudança na relatoria, ontem a gente falava aqui, né, sobre isso. Assim que saiu o sorteio, na segunda-feira, a gente falava já sobre essa questão do Mauro Bobato ser do PP. Né? Não é uma condição que o coloque como parcial, de forma alguma, mas eu espero que o Mauro Bobato saiba que ele era do PP já no dia da votação. Por que já no mesmo dia não levantou essa suspeição, então? A nota dele fala sobre uma questão de que o vereador ainda está ali, não é uma situação transitada e julgada. Sim, sabemos disso. Mas é uma comissão processante que precisa ser instalada diante de uma provocação do vereador, no caso dos vereadores do Partido Novo. E os vereadores deram prosseguimento a esse processo de investigação. Agora, se for esperar transitar e julgar, aí não tem comissão processante nunca. A justiça, em especial a eleitoral, leva anos para resolver uma situação como essa. Então, não entendi o contexto aqui em que o Mauro Bobato levantou a sua própria suspeição. Será que não houve, já, assim que ele foi eleito, alguém chegando ali, algum partido, alguma pressão para que inocentasse ou acusasse o Lorenz Nogueira? Isso me vem à cabeça, né? Porque essa questão dessa situação jurídica dele é sabida desde sempre. Desde que saiu a operação, a gente sabe. Não há trânsito julgado, sim, sabemos disso. Então, me chama a atenção essa manifestação do Mauro Bobato, tanto tempo depois, né, dele ser eleito aí o relator. Me parece que alguém chegou ali dando recados por uma... ou de forçar a mão ali no relatório, ou então de apaziguar a coisa. Me parece isso. Vamos ver agora como é que a Câmara se comporta. Possivelmente, claro, vai atender a um pedido do Mauro Bobato, porque a Câmara
1: não,
2: sabe.
1: Não, mas tem nem sentido deixar alguém que não quer ficar e já se declarou suspeito de estar lá, né?
2: Se alguém se declara suspeito, obviamente, nós temos que mudar imediatamente. E tá dentro do direito do vereador Mauro Bobato. Olha, pode ser até por foro íntimo. Não, me declaro suspeito, não vou participar disso. Então, a Câmara, na próxima semana, vai escolher um novo relator para esse caso do Lores Nogueira.
1: 7:17, 7:17. A gente vai fazer um rápido intervalo. Você fica por aqui, ou melhor ainda, vem junto lá no YouTube em Jovem Pan News Paraná com a nossa incrível audiência do YouTube. Na volta, a gente vai falar sobre o desejo do Tribunal de Justiça de querer criar cargos para reforçar a segurança para magistrados e também para parentes de magistrados. É rapidinho, nós já voltamos.
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0: para que eles alterassem o projeto do TJ, Carlos?
1: É, não é normal, né? Mas a gente teve essa situação aí, parece que tamanha era aí a ofensiva do Tribunal de Justiça, né? Vamos trazer mais detalhes aqui, mas de fato os deputados falaram, opa, calma aí, né? Aí não. É. Menos, né?
0: Passou um pouco,
1: passou,
0: né?
1: Passou um pouco.
0: É, porque qual que era a ideia que eles tiveram? Tem um departamento de ideias do TJ que deveria ser estudado, né? Tem um departamento lá, bastante, que trabalha intensamente, inclusive. Era criar cargos para reforçar a segurança dos magistrados e cargos para reforçar a segurança de parente de juiz, parente de desembargador. Essa proposta foi elaborada pelo TJ, foi enviada então para a Assembleia, e aí tinha lá, né, o festival de criação de cargos em comissões, função comissionada, custando quanto para nós? R$2.600.000 por ano. Aí tinha um texto original, né, dentro dessa proposta que foi pensada lá pelo Departamento Criativo do TJ, que chamou a atenção dos deputados estaduais. E a intenção era, inclusive, usar parte desse novos cargos comissionados, que aliás, né, é criação de cargo comissionado, é uma pauta que está sempre em voga quando a gente fala de certos poderes. Era para reforçar também a questão de parentes, a parentada dos juízes e desembargadores. Ao perceber a questão, os deputados, como o Carlos disse, colocaram, não, peraí, calma, né? Aqui já está demais. Vamos fazer uma emenda, então, para retirar ali a questão do projeto que prevê essa parte. São ali 5 novos cargos comissionados com este objetivo. E a emenda acabou sendo assinada, essa emenda que retirou, extraiu esta ideia do texto, do que deveria ser o projeto para valer no Paraná, pelo presidente da Assembleia, o deputado Alexandre Cury, do Republicanos, apoiada por outros 30 deputados. Durante a votação desse projeto na Comissão de Constituição e Justiça, na segunda-feira, a deputada estadual Mabel Canto, do PP, fez questão de criticar a intenção do TJ. Durante o pronunciamento, ela disse que se o trecho específico da proposta que pretendia dar com dinheiro público segurança privada para parentes de juízes e desembargadores não fosse retirado, ela votaria contra. Vamos ouvir o que disse aí Mabel Canto.
2: Só queria relatar aqui a importância dessa emenda que foi proposta pelo presidente Alexandre Cury. Inclusive, eu fui uma das deputadas que provoquei o presidente em relação ao assunto, porque no projeto, na justificativa do projeto do tribunal, trazia uma questão de segurança para os magistrados e estendida aos familiares. O que eu acho é que não está em conformidade com a realidade que nós vivemos, né? As pessoas clamando por segurança pública, acho que estava errado, né, a maneira como veio para essa casa. Inclusive, eu votaria contrário por conta desse dispositivo. Mas agora, com a emenda, né, nós temos aí a retirada dessa questão e o meu voto será, então, favorável.
0: Até os deputados indignados ali, né, com o desenho do projeto. Pois bem, durante a sessão ali ontem, inclusive, alguns deputados ficaram em dúvida se a extensão da segurança institucional para parentes de juízes e desembargadores tinha sido retirada da proposta. O deputado Requião Filho, do PT, foi um dos que mais falou sobre o assunto, mas foi avisado da emenda pelos deputados Hussein Bacri, do PSD, e Mabel Canto, do Progressistas. A gente vai conferir um trecho aí da sessão de ontem.
3: Só informando os colegas, esse é o projeto que dá segurança aos nobres embargadores que tiveram alguns penduricalhos cortados pelo Flávio Dino. Esse projeto aí cria cargo de segurança pessoal para os magistrados e para sua família.
4: Eu acho que é um equívoco, deputado, foi retirada essa parte. Certeza.
5: Exato, nós fizemos uma emenda, né, inclusive.
4: Vamos ser justos aqui. Né, deputado, só
3: para eu estou perguntando, é isso aí.
6: Deputado, não leu o
4: projeto, mas foi retirado essa
3: parte. Foi retirado quando? Hoje na CCJ?
4: Foi retirado ontem já. Tá bom?
6: Que feio, hein?
0: Aí, portanto, né, depois dos esclarecimentos, que feio, realmente. O texto já sem essa inovação que foi proposta, vamos chamar assim, pelo TJ, foi aprovado em primeira e segunda discussão. Impacto financeiro é de quase R$19 milhões por ano. Adivinha, você que está aí no carro ouvindo, quem é que vai pagar a conta, né? Quem
1: é nós, né?
0: Nós que vamos pagar, né, Carlos? Vamos receber mais esse boleto aí. E, aliás, é revoltante que a gente tenha aí um desejo de privilégios estendidos para parentes dentro do Tribunal de Justiça do Paraná, enquanto nós, né, cidadãos comuns, saímos de casa com medo. Tem gente que pega ônibus com medo. não tem segurança bancada com dinheiro público, volta para casa torcendo para não ser assaltado e o Tribunal de Justiça

0: é dinheiro público para a segurança de magistrados e até de parentes. É justo. O judiciário é um dos poderes mais caros, mais bem pagos e mais protegidos do Brasil. Você não encontra desembargador na rua, não encontra desembargador
1: no ônibus,
0: no ônibus. Ah, não, Rafa, mas aí é um caso de uma ameaça relacionada dentro de uma questão judicial, por uma decisão que ele tenha tomado. Mas não existe nada hoje sobre isso? Não tem já esse amparo? Não há nada que exista em relação a isso? Segurança pública é para todos, não é privilégio para a elite do serviço público, Carlos Kobach.
1: Pois é, que dificuldade, né, de separar o que é o público do privado. Não sei, para mim é tão fácil, né? Isso é pessoal, isso aqui é público. O que é público tem que ser custeado com dinheiro público. O que é pessoal, com dinheiro pessoal. E os desembargadores têm dinheiro para isso, né? E aí, cria um projeto para criar mais cargos. Mais função gratificada só para quem está nos ouvindo entender, é aquele a mais, ele plus ali no salário de servidor concursado, né? O servidor concursado já tem um salário, ele é aprovado no concurso público, e aí já tem aquele salário, essa função gratificada vem adicionar aí uma verba no salário, é isso que é função gratificada. E além disso, você teve aí a criação de cargos em comissão, que é aquele de livre escolha, né? Escolhe quem quiser. E aí, um dos setores que o Tribunal de Justiça do Paraná queria reforçar é esse núcleo de inteligência e contra-inteligência que detecta ameaças contra magistrados. É bom a gente questionar o Tribunal de Justiça quais foram nos últimos anos aí os casos de ameaça que foram identificados por esse núcleo. Quantos magistrados estão aí sob risco? Que eu acho legítimo até. Não questiono o trabalho, né, desse núcleo, porque a gente tem situações sensíveis aí, muitos juízes do interior, é verdade, né, lá da fronteira, que mexe lá com as organizações criminosas, agora ditas pelos Estados Unidos como organizações terroristas, tem muita gente lá que, juiz lá que encara processos pesados. Agora, essa dificuldade, né, de... O que é dinheiro público, o que é privado, o que os familiares têm a ver com isso? Ah, não, mas quando há uma ameaça, eu ouvi isso ontem, quando há uma ameaça a um magistrado, por conta da sua atividade, essa ameaça acaba se estendendo aos familiares. Esse é um dos discursos aí que eu ouvi ontem para justificar esse projeto. Agora, cabe a nós pagarmos para a segurança dos filhos dos magistrados, daqui a pouco aos netos, aos familiares, daqui a pouco essa conta estoura. Apesar do enorme orçamento do Poder Judiciário. Que bom que os deputados estaduais frearam essa iniciativa. É porque ela poderia depois ser questionada na justiça, mas aí quem iria julgar? Os próprios magistrados. Então que bom que houve aí esse freio por parte dos deputados estaduais. Houve uma emenda, uma adesão, 30 deputados ali aderiram a essa emenda para suprimir esse trecho do projeto de lei do Tribunal de Justiça. Que, repito, que dificuldade de entender o que é público e o que é privado, que pena.
0: Farinha pouca é meu pirão primeiro, né? Infelizmente, é o pensamento que prevalece em alguns departamentos do país. 7:32. 7:32. Processo que pede a cassação do mandato de Renato Freitas, deputado estadual do PT, avança na Assembleia Legislativa do Paraná e deve ser votado em plenário na próxima semana. O que quer dizer que na próxima semana nós vamos saber como os 54 deputados estaduais do Paraná pensam sobre o caso Freitas ser deve ou não ser deputado e pode perder o mandato na próxima semana também. A defesa de Freitas tenta uma liminar na justiça. A Comissão de Constituição e Justiça da Assembleia aprovou na tarde desta terça-feira parecer do relator, o deputado Luiz Fernando Guerra do Novo, que manteve a decisão do Conselho de Ética favorável à cassação de Renato Freitas. Durante a sessão, o deputado Paulo Gomes do PL relembrou tentativas de Freitas e sua defesa de adiar o julgamento do caso e falou em vitimização do deputado petista.
2: Eu tenho minha preocupação quando a gente começa a desfocar do objeto da discussão para a vitimização. Eu digo isso para mostrar que jamais eu faria um voto em razão de uma pessoa ser negra. Jamais votaria desta forma. Porque se diz que nós temos aqui brancos e ricos querendo prejudicar um negro vindo de classe humilde. Como eu venho também de classe humilde, meu voto não tem nada a ver, não tem conotação nenhuma com isto. O deputado Renato Freitas, se ele efetivamente quisesse agilidade no julgamento, ele não teria lá no início criado dificuldades na hora da notificação. Aquele que fala a verdade e quer a verdade não luta pela procrastinação. O próprio Renato Freitas, através da sua defesa, pediu adiamento de atos processuais. Se ele quisesse um julgamento mais célere, ele agiria para não atrasar o julgamento.
0: Não foi o único que se manifestou nesse sentido, mas condensou ali a visão de quem concordou com o relatório do deputado Guerra. Ao final, foram 8 votos a favor e 2 contra. Os deputados Ana Júlia Ribeiro e Arilson Chiorato, os 2 do PT, chegaram a apresentar votos em separado, pedindo a anulação do processo contra Renato Freitas pela briga no centro de Curitiba. Porém, como o voto do relator foi apreciado antes, esses 2 votos dos petistas nem chegaram a ser apreciados pelos outros integrantes da comissão. A gente vai conferir agora o momento em que o resultado final foi anunciado, dando ok para o avanço do processo que pode caçar Renato Freitas.
3: A Guerra, permaneço como estão, os contrários que se manifestem. 2 votos contrário, 1, 2, 3, 4, 5, 6, 7, 8 favoráveis. Está aprovado nesta comissão.
4: Renato Freitas, senhor presidente,
3: a pergunta que todos farão agora: quando esse processo será apreciado em plenário?
0: Bom, em entrevista concedida após a sessão, o deputado Luiz Fernando Guerra, que relatou o caso na CCJ, falou com a imprensa. Vamos conferir aí o trecho do que ele disse.
5: 100% voltado à constitucionalidade, ao regimento interno da casa e aquilo que preconiza o Código de Decoro e Ética da Assembleia do Paraná. E agora, portanto, esse processo retorna ao Conselho de Ética, onde será feito o decreto legislativo encaminhado à presidência da casa para pauta posterior de julgamento do mérito dessa questão no plenário, que é soberano a respeito dessas questões aqui inerentes à Assembleia do Paraná.
0: O deputado Márcio Pacheco, do Republicanos, foi o relator do processo, foi ele quem concluiu ali com essa recomendação de prosseguir com a possibilidade de perda de mandato aí do petista no Conselho de Ética, também se manifestou após a decisão.
6: Olha, a CCJ tinha hoje 11 deputados e 10 deputados com direito a voto, para analisar a lisura do processo no Conselho de Ética. Essa era a finalidade da análise da CCJ nesta tarde. Dos 11 deputados presentes e 10 com direito a votos, 8 deputados, exceto os 2 do PT, votaram pela plenamente lisura do nosso processo no Conselho de Ética. Também no Conselho de Ética nós temos 7 deputados, 6 com direito a votos. Foram 5 votos favoráveis e 1 voto do PT, que foi contrário. Portanto, tudo que foi feito dentro do Conselho de Ética foi entendido pelos deputados do Conselho, tanto do ponto de vista jurídico quanto de mérito, e agora pela CCJ, que o nosso processo seguiu todos os ritos e dentro do aspecto de mérito e jurídico que espera a Casa, tanto dentro do Código de Ética, também do regimento interno. Então, a CCJ, ela confirma plenamente tudo que foi feito dentro do Conselho de Ética, ou seja, a Casa está agindo dentro completamente da lei, é o que entenderam os deputados do Conselho e o que entenderam também os deputados da CCJ.
0: O deputado delegado Jacovoz, do PL, que é o presidente do Conselho de Ética, falou sobre os próximos passos e disse nesta terça-feira que já poderia encaminhar a decisão para a mesa diretora da Assembleia, para que os deputados então possam votar e decidir o destino de Renato Freitas.
7: Assim que eu receber, se eu receber ainda hoje, nós vamos ainda hoje encaminhar o projeto de resolução assinado por todos os conselheiros ao presidente da Assembleia Legislativa.
0: Após a decisão da Comissão de Constituição e Justiça, os autores da representação contra Freitas comemoraram nas redes sociais, entre eles os deputados estaduais Fábio Oliveira, do Novo, Tito Barrichello e Ricardo Arruda, do PL, e até o vereador Guilherme Kilter, do Novo. Vamos conferir aí um trecho do que eles postaram.
8: A notícia boa de hoje, a CCJ votou pela cassação do deputado Renato Freitas por 8-2. Então eu espero que mais aqui uma, duas semanas seja votado em plenário e, deputado Batatinha, resolvemos esse impasse.
9: A CCJ acaba de aprovar a cassação do deputado Renato Freitas aqui na Assembleia Legislativa do Paraná. A sua cassação já tinha sido aprovada no Conselho de Ética e agora o recurso dele foi negado pela Comissão de Constituição e Justiça, ou seja, o caso avançou. Só precisava aprovar no Conselho, só precisava aprovar aqui na CCJ e agora vai para plenário.
10: Segundo passo, o primeiro foi no Conselho de Ética, o segundo na Comissão de Constituição e Justiça e agora ele vai para o plenário, onde lá no plenário todos os 50 deputados vão votar. E nós vamos caçar o Renato Freitas aqui.
11: Renato Freitas não fica, acabou de ser cassado pela CCJ, Comissão de Constituição e Justiça. Vitória do delegado Xerifão, vitória da delegada Tatiana, vitória do Estadão de Bem e Estadão Honesto.
0: Briga política, muita gente tentando capitalizar em cima aí de uma avaliação que tem que ser uma avaliação isenta por parte das comissões. Aí você vê que quem não gosta do deputado Renato Freitas já foi para as redes sociais fazer clima de festa e comemoração. E tem que entender primeiro qual é a decisão dos deputados em plenário e depois o que a justiça vai dizer sobre o caso. Né? Mas, invariavelmente, você vê que quem representou contra o Freitas, claro que foi tentar buscar ali capitalização do avanço desse processo também na sua conta política. O deputado Renato Freitas não compareceu na CCJ da Assembleia, também não se pronunciou durante a sessão plenária. Já o deputado Arilson Chiorato, do PT, líder da oposição, criticou a decisão e defendeu Renato Freitas, dizendo que a justiça vai reverter a situação. Vamos ouvir o que disse Arilson Chiorato.
12: Primeiramente, que essa casa tomou uma decisão eminentemente política, CCJ. Processo viciado, com relator suspeito, inimigo declarado nas redes sociais e comprovado em tese, em tela e em prints, o deputado Renato Freitas. Uma pessoa que já teve problemas pessoais com o Renato aqui dentro da casa, o deputado Márcio Pacheco. Segundo, que o relator da CCJ é vedado pelo artigo 19 do Código de Ética, que seja do mesmo partido do que o autor. E o deputado Fábio Oliveira é autor e o deputado jamais poderia ser o deputado Guerra, o relator desse processo. Além disso, decisão do Tribunal de Justiça do Paraná diz que o deputado Renato Freitas ele está em atividade privada e não de mandato. Por isso ele não tem foro privilegiado quando consultado pelo inquérito policial. Está se cometendo aqui uma injustiça a uma pessoa que representa uma parte da população preta, pobre, periférica, que poucas vezes teve voz aqui dentro da casa. E aqui, por uma questão política, estão se caçando de forma injusta. Vão perdendo a justiça. É tão mal feito e escancarado o processo aqui dentro, a sede é tanta de vingança que vai ser o principal motivo que eles vão ser derrotados na justiça. Mas por falta de orientar e avisar, não foi que a oposição vem trabalhando esse tema, colocando ponto a ponto.
0: Bom, já se sabe que a questão vai sim parar na justiça. Os advogados de Renato Freitas já tinham dito isso. Tem ali o presidente do partido do Renato Freitas dizendo que vai conseguir reverter o quadro na justiça. E a gente vai entender o que é que vai ser, de fato, a visão desta vez, deste episódio, mais um aí para conta do deputado estadual Renato Freitas do PT, diante da confusão em que ele mesmo se enfiou no centro de Curitiba, trocando soco, pancadaria, chute à luz do dia com um manobrista, né? A questão do Renato Freitas não ter se manifestado ontem, né, pelo presidente do PT ali, que foi quem acabou falando, nas redes sociais, você sabe que ele está convocando aí atos em defesa do seu mandato, tem chamado nomes da esquerda e vai reforçando o que a sua última fala trouxe à tona, né? É o discurso de que ele é um perseguido, de que ele é um diferente, de que ele é uma voz periférica num ambiente elitista que precisa ser expurgado. É isso que ele diz. Agora, o Renato Freitas foi ele mesmo quem colocou o mandato no centro de uma crise criada pela própria postura. Ninguém obrigou ele a brigar, ninguém obrigou ele a trocar socos com ninguém. Não foi ninguém da elite que foi lá e fez ele brigar com alguém. Aquelas cenas lamentáveis que você sabe que nós estamos nos referindo. Foi o comportamento dele mesmo. E um deputado estadual não é um cidadão comum. Nem no plenário e nem na rua, diante de uma câmara. Tem a representação pública na conta. A discussão vai ser exatamente sobre isso. Se ele estava ou não estava deputado. Essa vai ser a alegação dos advogados do Freitas. Se ele estava ou não no exercício do mandato. A representação pública, ela é paga por nós, pelo contribuinte. E o que, que a gente espera, além de uma representação produtiva, de debates propositivos, que a gente venha falar de segurança, de saúde, de formas de melhorar o Paraná? É equilíbrio, é exemplo. É isso que chega ao tocante quando se fala na questão do tal decoro parlamentar. O decoro parlamentar é isso. É, aspas, a liturgia do cargo. É o respeito ao cargo que você exerce. E aí, será que aquelas imagens da trocação, da pancadaria, da discussão, do vem pra cima, né, com um soco, condiz com isso? A Assembleia está entendendo até aqui que não. Na semana que vem, nós vamos entender o posicionamento aí de todos os deputados pela cassação ou por alguma outra medida que venha a ser apresentada, mas tecnicamente, né, esse conflito, essas cenas de um conflito na rua levam sim a uma perda de credibilidade. Você acha bom ver um deputado nessa condição? É a representação que você escolheu, ver um deputado está à altura do cargo quando você olha essa questão? Na justiça, eles vão alegar duas questões. Primeira, que ele não estaria como deputado no momento
1: no
0: da briga.
1: No exercício do mandato?
0: Não estaria no exercício do mandato, no momento da briga. Então, que não teria como você fazer esse julgamento dentro da Assembleia. E o segundo ponto, eles vão usar aquele artigo que ficou estabelecido na reformatação do Código de Ética, dizendo que você não pode ter um relator que seja do mesmo bloco partidário ou do mesmo partido de alguém que fez ali uma denúncia, que apresentou uma reclamação contra o deputado. Então, no caso, como o Fábio Oliveira apresentou uma reclamação, né, e o deputado Guerra relatou lá na CCJ a argumentação de que eles são do mesmo partido, e isso não poderia. A Assembleia entende, essa foi a resposta, inclusive, trazida para essa questão, de que a regra vale só para o Conselho de Ética. E o Guerra é parte da Comissão de Constituição e Justiça. Então, agora vai começar aquele contorcionismo de argumentações para no judiciário anular a questão, e na próxima semana a gente pode ter sim a avaliação da Assembleia de Renato Freitas, onde, como uma etapa final dentro do Legislativo, os 54 deputados vão se posicionar, e se por maioria entenderem, né, que é o caso de Freitas deixar de ser deputado, ele vai perder o mandato, Carlos.
1: Olha, Rafa, a informação que eu tenho é que na segunda-feira que vem o Conselho de Ética encaminha o projeto de resolução com esse parecer de cassação para a mesa diretiva, né, para encaminhada ao presidente da Assembleia Legislativa, o deputado Alexandre Cury. E aí, isso eu estou falando no dia 8 de junho, já na próxima segunda. E aí, na outra semana, na semana do dia 15, isso já deve ser pautado. Então a gente tem aí mais duas semanas para ter um desfecho desse caso do Renato Freitas, que a tendência é que sim ele seja cassado, que os deputados estaduais avalizem aí esse parecer do Conselho de Ética pela quebra de decoro e como pena a cassação do mandato. Agora, passada essa fase da CCJ, os advogados de Renato Freitas vão ingressar no Poder Judiciário para tentar evitar uma medida liminar até antes já do dia 15, da semana do dia 15. Querem uma decisão para que suspenda esse processo de cassação já, para evitar depois que ele seja cassado e aí seja debatida essa questão na Justiça. Então eles vão buscar essa liminar nessa semana ou na próxima semana. A questão no Poder Judiciário já dá um indício de que pode haver um reconhecimento de que Renato Freitas não estava no exercício do mandato. Eu digo isso porque o Ministério Público já se posicionou nesse sentido, de que era uma questão particular dele, e o próprio Tribunal de Justiça também já teve o entendimento desse caso específico do Renato Freitas, dizendo que não era o órgão especial do Tribunal de Justiça, não era o foro adequado para julgar Renato Freitas, porque ele não estava no exercício do mandato. Então, tanto o Ministério Público quanto o Tribunal de Justiça do Paraná já tem aí uma sinalização de que Renato Freitas não estava no pleno exercício da atividade parlamentar e, por isso, pode sim salvar o mandato de Renato Freitas. E aí, Rafa, enquanto você falava dessa questão de que isso envergonha o Poder Legislativo, eu lembrei de um caso que a gente trouxe aqui também, do deputado federal Luciano Alves. Lembra daquela polêmica que se envolveu?
0: Uma garota de programa no estacionamento lá em Brasília, discutindo valores com ela, lembra?
1: E aí, naquela situação, ele estava também no exercício do mandato ou era uma questão pessoal? Né? Não houve qualquer questionamento de conselho de ética na Câmara Federal, não pelo menos que eu tenha conhecimento. Mas ali era um deputado federal, numa discussão, claro que eu não quero trazer o mesmo paralelo, porque era uma discussão ali, não foi via de fato. A do Renato Freitas é muito mais grave. Mas houve ali um deputado federal discutindo com uma garota de programa por causa do preço. E aí, ele estava ou não estava no exercício do mandato? Então, é isso que agora a justiça vai se debruçar e talvez dê razão, assista a razão ao Renato Freitas nessa questão do exercício do mandato, que ele não estava no exercício do mandato no momento da briga.
0: 7:49, 7:49, é o seguinte, tem mais um tarifaço dos Estados Unidos, tá? É uma nova tarifa de 12,5% ao Brasil em investigação comercial com a justificativa de trabalho forçado. Ontem, já acompanhou a questão dos 25%, pois bem...
13: Mais 12,5%.
0: Agora isso pode abrir.
1: Mais 12,5
0: de taxa. Mais 12,5, exatamente. Além dos 25% anunciados previamente, hoje temos, portanto, mais 12,5%. Entidades do Paraná, inclusive, já vem demonstrando preocupação com esse anúncio após aí a posição dos Estados Unidos, que acusam o Brasil de práticas comerciais que restringem ou prejudicam ali os produtos norte-americanos, citando como justificativa hoje trabalho escravo e ontem PIX, desmatamento ilegal, corrupção, pirataria, uma série de questões. Nós procuramos representantes do Paraná para que se posicionem sobre os possíveis impactos ligados a essa decisão. O Anderson Sartorelli, técnico do Departamento Técnico da Federação da Agricultura do Estado do Paraná, comentou a situação. Vamos ouvir o que ele disse.
14: Ela tem um impacto, né, no setor como um todo, mas especialmente no agro tem um impacto um pouco limitado em relação aos produtos que nós exportamos para os Estados Unidos. Né? Tem uma lista de isenções, ou seja, produtos que ficaram isentos, né, que serão isentos, né, dessa possível tarifa, dentre eles carne, suco, café, que são produtos importantes da pauta exportadora do Paraná para os Estados Unidos. Então isso não vai ter um impacto tão grande como teve, por exemplo, no ano passado as tarifas de 50% para todos os produtos. Agora, o que preocupa também é as causas, né, os motivos que levaram os Estados Unidos a colocar essas tarifas de 25%. E uma dessas causas é a questão ambiental, né? A investigação aponta ali que o Paraná e o Brasil como um todo colocam ou utilizam áreas, né, desmatadas para produzir e isso ganhar vantagem competitiva em relação aos outros países, e isso não é uma verdade, né? Nós entendemos que o Paraná tem ali práticas sustentáveis de produção, né, e utiliza as regras ambientais, né, elas estão todas sendo seguidas. Então a gente entende que essa questão ambiental ela precisa ser revista e o governo brasileiro precisa atuar, né, para mostrar que de fato nós praticamos, né, uma agricultura sustentável e que não desmatamos, não fazemos nenhum tipo de degradação ambiental para levar algum tipo de vantagem comercial.
0: A Federação das Associações Comerciais e Empresariais do Paraná, a FACIAP, destacou que é uma pena o Brasil passar por isso de novo. Vamos ouvir o que disse o diretor tributário William Madruga.
15: Olha, é uma pena que a gente esteja passando por isso novamente. Há menos de um ano atrás a gente vivia isso e agora novamente a gente é surpreendido com esse tarifaço. O que o mercado precisa de previsibilidade para sobreviver, e é o que não está acontecendo nesses casos. De uma hora para outra, o produto paranaense brasileiro aumenta em 25% comparado a outros países. Isso é perca de competitividade, isso influencia muito nos negócios. E é por isso que, nesse momento, o que a gente espera é que isso se resolva o quanto antes possível, para que a gente possa, enfim, negociar, para que a gente possa novamente normalizar todos os negócios e, mais do que isso, possa voltar a ter essa previsibilidade, que é o que a gente não tem nesses últimos meses. fazendo com que o nosso produto se torne muito mais caro lá fora e perdendo a nossa competitividade. Então, esperamos que os governos possam providenciar e subsidiar essas empresas para que a gente possa manter vivo esses negócios e também todos os empregos que elas geram aqui no nosso estado.
0: É isso, né? Um ano depois, a gente está vivendo novamente esse drama aí da questão do tarifaço. Mais um anúncio na manhã de hoje. Novo tarifaço acende um alerta importante para o Paraná. O impacto não vai ser igual para todos os segmentos. Você tem ali produtos que foram preservados com a regra de exceções, caso de carne, café, sucos, mas isso não significa que o estado vai sair aí completamente ileso. Preocupação, o entrevistado acabou de falar, a questão de competitividade, né? Você tem setores que negociam muito com o mercado norte-americano, madeira, produto florestal, esses aliás já foram impactados terrivelmente na primeira vez pela decisão, agora mais uma vez estão aí em risco, em xeque. Paraná é um estado forte na produção, exportação e atração aí de investimentos, e aí também tem essa consequência, ou seja, previsibilidade. Quem é que vai investir um país que do dia para a noite tem uma taxação que coloca perda de mercado, risco, empregos, uma série de consequências quando você não consegue prever o que vai acontecer? O empresário, como é que planeja, como é que contrata, como é que investe, não sabe de uma hora para outra, vem uma decisão que, na avaliação de especialistas em relações internacionais com os quais eu conversei, é meramente político. Vem justificativa de PIX, vem justificativa de um monte de coisas. Ontem, inclusive, o Trump chegou...
1: Até desmatamento, né?
0: Desmatamento, trabalho escravo. O Trump chegou a postar a foto com o Flávio Bolsonaro, dia que fez o anúncio da questão. Depois o Flávio foi dizer que não tinha nada a ver com isso, que pediu ali para preservar as empresas brasileiras. E agora, mais uma vez, nós temos a era econômica rendida e esperando o quê? Que o governo brasileiro vá se mexer e consiga, por um milagre, reverter esse quadro e essa situação, Carlos.
1: Vou falar sobre essa questão política lá no intervalo, né? Temos que fazer um intervalo rapidinho, então vou comentar essa questão política lá no intervalo pessoal da live.
0: Muito bem, combinado. Dito isso, a gente tem ainda o nosso quadro de economia antes do break.
1: Verdade, vamos.
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0: Atualizando para você, Bitcoin R$ 36.431, Ethereum a R$ 9.424,05, dólar comercial a 5.0113. Tem ainda o euro que a gente vai trazer para você. Já atualização com a troca de tela, agora sim. Euro comercial a R$ 5.81, saca da soja R$ 128,74 e o Ibovespa fechou em menos 1,16%. É isso, a gente vai pro break, volta já já, não sai daí.
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5: A gente começa falando de Londrina. A implantação da cidade industrial está perto do fim. Segundo a prefeitura, o último detalhe é um trecho da rede de esgoto. Enquanto isso, o setor privado já movimenta o local. 47 empresas garantiram lotes na cidade industrial. Em Cascavel, os vereadores aprovaram em primeiro turno liberação de mais de R$1.600.000 para o anel de integração. O projeto enviado pelo executivo ainda vai passar por uma segunda votação e é uma demanda antiga da região. Em Foz do Iguaçu, para fechar o giro, assumiu a presidência da Associação Comercial Edmilson Iareski, empresário do setor imobiliário, que ficará à frente da entidade até 2028. Entre as prioridades da gestão, novas ações em defesa de empresas e empreendedores. E para fechar contas, participações dos nossos ouvintes. Opa. Rapidamente vou trazer aqui Luciano Portela, falando que aquela questão de estar ou não estar no mandato, situação de Carla Zambelli, colocou o nosso ouvinte. Leandro Felipe de Souza, bom dia. Para receber salário, é deputado 24 horas. Agora, quando o fumo entra, aí ele não é deputado. Botou aqui a avaliação do nosso ouvinte, se referindo ao caso de Renato Freitas. Maurício Borghetti, bom dia a todos. Mais um sabor lançado pela Pizzaria do Brasil, essa conversa de segurança para parente do judiciário. Bom dia, segurança para quem? Perguntou aqui de Ponta Grossa o nosso ouvinte Douglas. O Léo România, sobre o caso Renato Freitas, não faz o menor sentido a alegação de que ele estava no exercício, não estava no exercício do mandato. Se fosse assim, então os deputados que discordarem em uma sessão podem sair na rua, trocar pancadaria de soco e tudo bem. Quem mais colocou aqui? É, o Renato Freitas, na minha avaliação, não vai ser cassado, mandou o Guerreiro, motorista de aplicativo. E aqui em Londrina, o Thiago mandou fã do melhor programa de rádio do Brasil.
6: Aê,
5: obrigada aos nossos ouvintes. Carlos, até amanhã.
6: Até amanhã. Um grande abraço, Rafaela Moron, um abraço ao Tarcísio e a essa imensa audiência que faz desse jornal aqui o líder, né? Líder da audiência. Muito obrigado a todos, uma ótima quarta-feira, para alguns sexta, amanhã a gente está de volta. Um grande abraço.
5: Você vem no feriado, né?
6: Estaremos aqui, claro, com todas as informações aí do Brasil e do mundo. Nos esperem, nos aguardem.
5: Combinado. 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
0: Sim, sim, Salabim, depois do Jornal da Manhã, estamos começando, humildemente, mais uma edição do Rock and Pop, aqui na melhor de Curitiba e do Brasil. Bem-vindo à Manhã da Pan com o Janjan. E já que o negócio é mandar tarifaço aleatoriamente, quando dá na veneta, estamos em tarifaço inverso aqui no Rock and Pop. De segunda a sexta, a gente está aplicando 100% a mais de decibéis prazerosos de Rock and Pop para você. É um tarifaço que ninguém reclama e já foi regulamentado há um ano aqui na casa. Tarifaço inverso. O tarifaço que agradou o povo pop e rocker. Ô, Big Orange. É assim que se faz, meu querido. Quero ver só a hora que os alienígenas aparecerem de vez, viu?
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0: Pra acabar essa bagunça toda. 8:13, bom job, always.

0: Essa é a Jovem Pan, sempre jovem, sempre Pan, fechando o nosso primeiro bloco com Blink 182 Smile, voltando aí no comecinho dos anos 2000, mais precisamente o ano de 2002, 2003, e essa música bombou na programação da Jovem Pan, rapaziada aí que acompanha a Jovem Pan aí desde o comecinho aí dos anos 2000, tá ligado, né? Agora tivemos No Dolby, Nat Roots, Red Hot Chili Peppers com Scar Tissue, It's My Life com Bon Jovi, começamos a parada com Queen. E pra você, ouvinte da Jovem Pan, que continua pedindo seu som, hein? Nosso bom e velho WhatsApp é o 998-460066. E lá também no arroba Jovem Pan Cascavel, você pode trocar uma ideia com a gente por aqui. Fechado? Vamos pro break rapidasso, eu volto já, hein?
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0: aí no comecinho da década de 80. Agora nosso programador foi longe, hein? Dá licença, Barão Vermelho, W, Rick Astley. Cara, só Tonzeira pra você curtir de boa com o Tonzeira. Nesta manhã, na melhor programação da Jovem Pan, hein? Continua pedindo seu som 998-460-0066 na virada do break. Tá chegando uma hora direto, sem conversa fiada, aqui em 101.5. Hein? Break rápido, CJ, que eu tô de volta, hein?
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pedidas da programação da Jovem Pan. Você continua pedindo seu som aqui no nosso bom e velho WhatsApp 998 9846600. Vamos lá, de volta.

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0: Sabrina Carpenter, Alex Ori com Ordinary, I Just My Bruno Mars, o Bruninho por aqui, Terry Swings com The Door, são as mais pedidas da programação da Jovem Pan. Seguinte, break rapidaço na virada do break, tem muito mais na programação mais descolada de Cascavel. Fica por aí, é jogo rápido, hein?
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11: Muito bem, família Jovem Pan, estamos de volta. Senhoras e senhores, para é o seguinte, hein? Pode pedir seu som numa boa aqui no 998-460-066, até porque você manda na programação. Fala o nosso arroba Jovem Pan Cascavel, tem promo, Dia dos Namorados, hein? Participa, cruza os dedos.

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1: A número 1 de Cascavel e os trabalhos de Terry Swings, Bad Dreams, Let Dirty com Dua Lipa, Miley Cyrus com Flowers, Abalo Psicológico, som do Vitor Clay, Taylor Swift com Anti-Hero, Messi, Lola Young, Justin Timberlake com Mirrors. E começamos com Gracie Abrams, That's So True, na programação mais descolada de Cascavel.

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0: volta amanhã na melhor programação, hein?
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0: querido Morgadíssimo. Vamos agenda? Opa. Melhor stand-up comedy do Brasil. No meio, ele é conhecido como cosplay de Barril do Chaves, Rogério Morgado.
1: Bye-bye.
2: Nossa, gente, nossa, olha que alegria.
3: Quem é esse rock'n'roll, hein? Uma hora dessa.
1: Sou eu. Porque ele é gordinho.
3: Rock'n'roll. É porque ele é gordinho, rock'n'roll, redondo.
2: E o rock'n'roll hoje tem um show aqui em São Paulo, My Fucking Comedy Club, a melhor casa de comédia aqui de São Paulo. E se eu fosse você, já adquiria o seu clubedoingresso.com. 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Você que tá vindo de fora de São Paulo, não deixa pra última hora, não. Até o final de agosto, tá lá no Clube do Ingresso, tá certo? 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No dia 11 tem show do Morgado na Enjoy Gastropub, lá na Granja Viana. Se você aí de Cotia e região, não perde não, Rogério Morgado junto com Diego Serafim, que tá magrinho, sarado, tá gostoso, ele é lindo, tem pescoço. E também sabe quem? O mágico Maurício Dolenz, o Coringa, que você sempre vê aí no Instagram, clubedoingresso.com para adquirir o seu. Dia 14, Piracicaba vai esgotar. Mais de 60% dos ingressos já estão vendidos para a galera de Piracicaba no Teatro do Engenho. Megabilheteria.com é o site para você de Piracicaba. Dia 20 de junho, Osasco. Estamos de volta no Os Comedy Club. Compra pelo Simpla. Dia 26, Mogi Guaçu. Teatro Tupac. Show do Morgadão aí pela primeira vez no Teatro Tupac. Megabilheteria.com, tá certo? E pra contratar o Morgadão, faz o seguinte, manda um e-mail pra contato@rogeriomorgado.com.br e quer patrocinar o show do Morgadão? Manda um e-mail também. Várias cidades aí já estão fechadas. Boa. A gente ainda não começou a divulgar e dá pra você patrocinar, ó. Ribeirão Preto, Sumaré, Americana, Brasília, Goiânia. Eu vou pra Goiânia. Então, patrocina o show do Morgadão. Como? É simples. Manda um e-mail, contato@rogeriomorgado.com.br. Pode mandar um e-mail tranquilo, que é menos do que você imagina, você que tem empresa aí nessas cidades, tá certo? Boa. Muito obrigado, Emílio. Que alegria estar aqui.
0: É isso aí, Bichovski. Temos aqui pessoas muito interessantes. É. Por exemplo, de Aracaju.
2: Oh. Aracajá.
0: Você sabe o que quer dizer Aracaju e Tupi-Guarani, não é, professor? Você não. Que é professor.
2: Sei o que é.
0: Ará é papagaio, caju é o caju. Entendi. É o papagaio do cajueiro.
2: Entendi. Mentira.
1: Olá. Eu achava que era arara e caju.
0: Aracaju é o papagaio.
2: E Cuiabá?
0: Cuiabá é... Iabá é do mundo. Ah, mas sim, eu só entendi. Posso falar isso. Muito bem, temos o trio do estúdio e o Vini Gamer. Olha quanta gente bacana que está aqui hoje com a gente. Legal. Porque agora chegou a hora de homenagear quem passaria um café numa cueca usada pelo fuzil, o herói do Brasil. Quem almoça com a gente sem perder o apetite. É hora de nossa audiência, a Majestade.
4: A majestade de hoje não é cantor sertanejo, mas vem de Goiânia. O homem é um doutor advogado, casadão e pau mandado da dona Fernanda. O bichão adora um filminho além da nossa loucura diária. Palmas para Arsênio Pires da Silveira.
2: Arsênio!
0: Olha o Arsênio aí, ó. Fala, Arsênio.
1: Seu Arsênio.
2: Número 33 na tabela periódica.
0: O que você manda aí hoje, Arsênio?
5: Uai, Emílio, primeira, uma emoção estar aqui, né? Um sonho realizado, né? Acompanho vocês assim desde a época isso de papai.
0: Do quando... Velho Testamento?
5: Sim, do Velho Testamento.
0: Sério, das paniquetes? Das moças?
5: Então, não perco nenhum programa. Sempre, quando eu não posso assistir ao vivo, eu assisto pelo YouTube. Mas sempre assisto o programa de vocês.
0: Boa. Então,
5: é muita emoção estar aqui.
0: Boa, muito mesmo. Obrigado. Muito obrigado. A gente fica muito
1: honrado
0: com a presença da nossa audiência, conhecendo assim pessoalmente.
1: De pertinho.
5: Obrigado a vocês, viu? Agradecer aí o Delari, que foi muito
1: solícito.
0: O Delari é uma educado. Pessoa de vez em quando ele é educado. Você é de onde?
5: De Goiânia.
0: Eu vou para Goiânia.
5: Eu vou para Goiânia.
0: Olha só, Goiânia é um clássico. A gente está lá, a Rádio Jovem Pan já tem a exato. Nossa Jovem Pan Goiânia há muitos anos.
5: Sim,
0: né?
5: Muitos anos lá.
0: Você ouvia pelo rádio e agora tá na modernidade do YouTube.
6: No TikTok.
0: Claro. Você tem no TikTok?
5: Não, tem não.
0: Não?
5: TikTok não.
6: Fazer dancinha.
5: TikTok é pra menino, né?
0: Então, rapaz, o TikTok é meio cafona.
6: É moderníssimo.
0: Né? É meio cafona. É uma gente meio estranha que parece. Tem. Muito popular, né?
6: Estoura uma espinha, tem um indiano fazendo uma comida estranha e uma dança aleatória.
2: Vocês têm que ver a live da madrugada, tem de tudo.
6: Eu vejo Carlinhos.
2: Maravilhoso.
0: Eu acho bem ruim esse tal de TikTok.
2: Mas lives da madruga.
0: Se as pessoas gostam, deixa elas se divertindo, não é ou não é?
5: É, coisa de menino mesmo.
0: Né? É isso aí.
6: Ele é um advogado, esse homem é advogado.
5: Advogado.
2: O cara é da OAB, pô.
5: É. E sou conselheiro da OAB e sou especialista em regularização fundiária.
0: Entendi. Então,
5: toda essa parte de regularização de imóveis, né? Eu dou assessoria para prefeituras e para pessoas, para loteadores.
0: Boa.
5: Então a gente faz esse serviço aí, lá em Goiás.
0: Bacana.
6: Boa.
0: Seja bem-vindo. O Instagram dele é @ArsênioPSilveira. Você quer mandar um alô para alguém, Arsênio?
5: Vai, mandar um alô para Rafaela, que trabalha comigo lá, o pessoal lá de Cesarina, né? O Rafael, o Leandro. E o pessoal que tá me assistindo aí.
0: Boa. Esse é o Arsênio P. Silveira, nosso Arsênio. Robert de hoje.
7: Vou ter, Regi.
0: Que foi, professor?
8: Não, grande Arsênio.
0: Grande Arsênio.
2: Número 33.
6: AS.
0: Audiência Majestade, @jovempan.com.br é o endereço se você quiser participar e você estará aqui como a Majestade do dia.
6: Isso aí. Muito disputada a Majestade, né?
0: É disputado?
6: Muito.
0: As pessoas gostam.
2: Mandar o Boulos
6: pra ele. Me pedem, mas milionário. A gente não pode indicar. Tem que ser pelo e-mail, né? Pelo que eu entendi. Se tiver um amigo que o cara quer vir.
0: Eu acredito que deve existir algum trambique.
6: Tem, tem. Delare, né?
0: Porque no Brasil tudo tem um jeito.
8: Umas pessoas demoram, outras.
0: Tudo tem um jeitinho.
6: Não.
5: Ele segue a fila, certo?
8: Quando que você pediu?
5: Bem no começo. Foi logo que vocês lançaram o primeiro programa, eu já mandei.
6: É. Microfone.
0: Ele não abre.
5: Ele segue a fila. Segue a fila.
6: É muita gente.
0: Muito bem.
8: Não vai dar.
0: E agora?
6: Agora.
0: Filmes. Vamos falar de filmes? Vamos falar de séries? Vamos falar com essa audiência fantástica que é sua? Você é homem? Ah, então é com você que estamos falando. Homens que querem o mal da Disney, mas usam mais maquiagem que a Cinderela.
9: Ai, gostei.
6: É isso.
0: Linhagem Geek com Homem-Aranha depois do Detefon, André Alba.
9: Ele gosta.
10: Linhagem Geek, Linhagem Geek, Linhagem Geek, o André Alba e Auai.
11: Zé da Manga.
6: Daqui a pouco é uma música, né? Se inscreva lá no canal da Linhagem Geek no YouTube. E vamos às notícias. Emílio, você sabe que às vezes quando eu estou separando as pautas, eu gostaria muito. Tem algumas pautas que eu lembro cada integrante aqui da mesa. E essa primeira não tem como eu não lembrar de você, Emílio. Porque eles voltaram.
2: Quem?
6: Os artistas.
2: Eles voltaram.
6: Eles voltaram com aqueles vídeos bonitos.
2: Musiquinha?
6: Eles voltaram. E
2: Amazônia?
6: Eles estão aí fazendo uma conscientização das
0: do tigrinho,
6: e do tigrinho. Olha aí, ó.
0: Olha,
6: eles estão de volta.
0: Boa turma.
6: Olha lá.
12: Eu prometo sorte, diversão.
0: É a mesma turma, né?
6: É sempre os mesmos.
8: É a mesma trilha.
12: Esse desespero para milhões de famílias.
0: É a trilha do queimada da Amazônia, a trilha mesmo.
6: É isso aí.
13: Afirmam que os seus problemas começaram com as bets. Você sabia?
14: E quase metade deles começou a jogar para pagar.
0: Olha esse sujeito aí. Isso.
2: É o Breno.
6: É um ator.
0: Ele é bom esse cara.
13: Muito.
0: O homem nu.
15: Nas apostas online.
16: E o resultado é que mais de 11 milhões de brasileiros já apresentaram sinais de vício em jogos de azar.
17: Uma vez viciado, o apostador perde tudo.
18: E muitas vezes chega a...
0: Eles têm um jeito superior.
2: Sim. É muito superior.
6: Virtuosos.
0: Virtuosos. É incrível, né? O jeito.
2: Essa turma tá com contrato com a Globo ainda, não? Só pra saber.
6: Alguns sim.
2: Alguns
6: outros
2: sim.
6: Não.
2: Será que o RH mandou mensagem falando apaga? Porque o que tem de bet lá na Globo anunciando...
6: Exato. Não, e é o principal patrocinador do Campeonato Brasileiro.
2: Mas é que coisa, hein?
6: Então.
0: Mas isso é porque eles não querem as bets?
6: Não. Eles estão... É interessante porque eu aí eu falo por mim.
0: É um anticomercial?
6: Eu não acredito em absolutamente nada que os artistas falam quando eles se reúnem assim. Pra mim sempre tem algum objetivo que não é o do vídeo. Eles começam com o tigrinho.
2: O Pikman.
6: Eles começam com o Tigrinho. Só que acho que depois de um minuto, aí eles englobam as bets juntos. Então seria um vídeo de conscientização do Tigrinho e também das bets. Só que assim, primeiro que eles esqueceram um pouco da Amazônia, né? Eles têm uma pauta muito bem definida a cada ano.
0: Lembra da baleia?
6: Tem o elefante
2: o
6: também.
2: Sandro.
6: O elefante Sandro.
0: Não, o elefante Sandro e...
6: A baleia também, da Groenlândia.
0: A baleia da Groenlândia.
6: Então, eles têm sempre uma pauta muito bonita aí, de vez em quando, né? De ano em ano eles têm uma pauta. E aí é o seguinte, eu fico me perguntando exatamente isso que o Morgado e o Gueré falaram. Né? O mercado bet, o Sami, ele foi legalizado. Sim. Ele tá na lei. Ele tá ali na lei. Sim. Tá tudo certinho.
8: Não só legalizado, como regulamentado.
6: E regulamentado.
8: Existe uma norma. Agora, mais da metade das bets que operam aqui não estão regularizadas. O governo consegue controlar.
6: Sim.
8: E tá alterando. E aí, quem se regularizou sente um pouco trouxa. Porque teve que pagar outorga.
0: Pagou 30 milhões,
8: né? E aí, os outros que não pagaram estão lá. Então, o governo também fiscaliza mal, né? Eu acho que o jogo...
6: Ou fiscaliza só o que quer.
8: Não, deve ser livre o jogo, mas tem que ter regulamentação. E aí o governo falha com isso.
6: Ah, mas essas campanhas, para mim, aí, nada mais é do que daqui a pouco vem a Bet do Bem.
2: Ah, sim.
6: Venha conosco, nossa Bet.
2: Ou a Bet do governo. Bem.
6: É, a Bet.gov.
2: É, Bet.gov.
6: Lembrando que quando esses mesmos artistas eles se manifestavam no outro governo, eles deixavam nominalmente, né? O governo, o deputado, aquele que sancionou, aquele que aprovou. Nesse caso, né, a sanção da Bet foi feita pelo Lula. Então aí não tem absolutamente nada do governo.
0: Aquela mina tá enrolada, né?
6: A Virgínia.
0: É.
6: Parece que tem investigação.
0: Viu?
6: Né?
0: Ah, calma. Você viu?
8: Eu vi uma reportagem que falava que...
0: O quê?
6: Deixa eu falar uma coisa.
0: Mas você viu?
6: Eu vi.
0: Saiu na revista Piauí, a POX.
6: Mas a Piauí ela tem um lado que ela bate como Rivelino de esquerda. E a Virgínia, você me desculpa, bate com as duas. Ela tem...
0: Não, mas diz que é um rolo lá de Santa Catarina.
6: Eu sei. Mas ela
0: uma
6: tem...
0: empresa de 7 milhões.
6: A empresa Whipping.
0: Não, pera lá. Aí diz que era um cachê de 17 milhões.
2: Nossa, velho.
6: Cara, mas ela é o cachê do Leonardo de Caprio. Você
2: viu quanto ela vai ganhar na Copa?
0: Não.
2: Quanto?
0: Era um cachê de 17 milhões.
6: Mas eu
0: cachê.
6: Eu sei. Você quer saber quanto ela vai ganhar na Copa?
0: Mas vai ganhar onde?
6: Vai ganhar patrocínio.
2: Da Globo.
0: Ah, então, mas é que esse patrocínio... Que então, patrocínio é esse?
6: Uma cerveja.
0: Boa, não, mas não tem esse valor, pô. 17 milhões.
2: É nem o faturamento da empresa. Os caras estavam fazendo...
0: Isso tá lá na polícia.
2: Os caras estavam fazendo a conta. Ela tinha que vender não sei quantos.
0: É. Tá lá, tá um rolo. Tá um rolo.
6: Bom... Falou de valor, pra mim, mas eu não ganha mais nada.
2: Não, realmente, assim, ela fatura muito.
0: Mas você acha
2: muito.
0: Que é político isso?
6: Eu acho.
0: Por que você acha que é político?
6: Porque tem um lado que a turma não gosta. Ninguém da esquerda gosta da Virgínia também.
2: Ela não é da turma.
6: Não é da turma.
0: Sim.
6: Do agro. Até então ela tomava uma pinga com o Leonardo, né?
8: Ela casa. Foi vaiada, mas tem que ser... né, lá no jogo.
6: Não, tem que ser investigado, ponto.
0: Sim. É.
6: Ponto.
0: É, eu vi agora, tá rolando esse papo aí.
6: É a revista Piauí, a revista Piauí faz boas investigações.
0: Yeah.
2: É, diz que a WePink faturou 1,3 bilhão em 2025.
6: Pronto,
2: mas já apareceu gente refutando aí que ela teria que vender por minuto R$ 2.400, né? É muito batom, né?
6: E acho que vende, hein? E pior que vende, Morgadão. Vende, hein?
0: E então, o cachê?
2: Cachê
6: da Copa,
2: o Sami vai fazer essa conta pra nós.
6: Seria pra Copa por 1,8 milhão? Iria?
2: Que é pra Copa pelado, irmão.
6: Um
2: tá
6: fuzil,
2: louco, eu ia a pé.
6: Revendo o Serasa, mano. R$ 300 eu já. Uma reportagem.
0: Uma reportagem de 2 milhões de reais. Não existe isso.
6: Não,
0: vocês estão brincando.
6: É a Copa inteira. A Copa inteira.
0: Isso não existe.
6: É que a gente fica com inveja.
0: Vocês estão enlouquecidos.
6: Não, eu trabalho com a tabela.
0: Deixa eu mostrar um negócio pra vocês agora, que a gente viu aquele hino. Diferença do artista... Quando o cara realmente é artista e quando faz o negócio,
6: certo.
0: A gente viu aquele hino. E essa é a diferença do show business brasileiro,
6: certo.
0: Que a gente viu lá, acompanhou.
6: Alcione e o Belo.
0: Alcione e o Belo.
6: No Maraca.
0: Pro americano. É uma diferença.
6: É verdade.
0: Que você vai ver agora. É um momento, é um ícone também, mas é só pra gente sentir a diferença do tratamento.
2: Da seriedade.
0: Do tratamento e da importância que eles dão para isso aí. Acho que a gente devia se mirar nisso aí, né? Pode soltar ou não?

0: tá quase igual.
1: Vocês estão entendendo, né? Vocês estão entendendo que é uma coisa que a gente acha que a gente...
0: te vai chegar lá.
1: Mas é assim. É isso.
0: A diferença...
2: Não dá pra entender o despreparo.
0: Estão falando aqui que não dá pra comparar, porque o hino brasileiro é mais difícil.
3: Não, ligaram pro cara no dia, né? Uma hora antes, parece.
1: Muito
3: né?
1: bem. Então... É papelão, isso aí, né? Bischofsky. Desculpa o...
3: Não, que isso, Emílio. E você puxou o show e isso tem tudo a ver com a segunda, com a segunda pauta,
0: Bruce,
3: né? Porque o cantor Caetano Veloso, ele diz que o debate sobre sexualidade passou do limite. Olha que legal aqui. O cantor, ele revisita bandeiras que defendeu no passado e afirma enxergar exageros. Finalmente estamos chegando numa meia-culpa. Da turma da esquerda lá, em pleno início do mês de orgulho, né, do LGBTQIA+, o Caetano Veloso, ele reacendeu o debate sobre identidade, gênero e sexualidade. Em entrevista ao jornal espanhol El País, o cantor afirmou que discussões contemporâneas sobre diversidade teriam ultrapassado o ponto de equilíbrio. Abre aspas aqui para o nosso Caetano Veloso.
4: Olhe.
3: Não, mentira, ele não falou isso. É só pra. Ele disse o seguinte: quando escrevi Verdade Tropical, dizia que a esquerda precisava prestar mais atenção às questões raciais, sexuais e comportamentais. Hoje, me parece que há um excesso de racialização, sexualização e ênfase nas questões de gênero. Isso gera muita confusão.
5: Olha só.
3: Diz o autor.
5: Eu quero agradecer ao novo bolsonarista Caetano Veloso pelas palavras. Tá vendo? Temos coisa aí que a gente concorda e passou um pouco de limite. Forte abraço.
3: Caetano Veloso se aproxima da extrema direita.
5: É. Qualquer grande pessoa, momento.
3: Porque a gente tem muita gente falando isso aí já há uns 10 anos. E aí, vamos com calma aí. Mas é até importante aí Importante aí o Caetano Veloso fazer isso aí. Mas
0: você é burro.
3: Eu acho que a turma da esquerda não vai gostar muito dessa meia-culpa dele, mas parece que o movimento realmente tá. E parece que o Brasil tá acompanhando o movimento mundial também. Vamos ver aí os próximos capítulos.
0: A galera da esquerda não vai nem repercutir isso daí. Vamos fazer que nem o Lula falando do banheiro trans. Vamos fingir que nem ouviram.
3: É sempre assim, né? Agora, indo lá pra Hollywood, tem um movimento interessante, o Sammy, que... Dois diretores, né? Eu falei dos dois sucessos contemporâneos, o Obsessão e o Backrooms. Eles foram feitos por diretores jovens e youtubers. Então, parece que os criadores de conteúdo estão com a porta aberta para Hollywood, os jovens diretores, para começar a fazer trabalho, porque eles estão dando resultados. Os grandes diretores de Hollywood, né, os medalhões, estão sempre por aí, mas sempre foi muito complicado um moleque aí da internet pegar o espaço. Mas parece que as portas aí de alguns estúdios de Hollywood estão abertas para os jovens criadores de conteúdo youtuber.
0: Milionários,
3: assim.
0: Eles bancam tudo.
3: Eles bancam e, assim, é um grande sucesso. Esses são os dois diretores dos respectivos filmes Obsessão e Backroom. E o filme já dobrou, triplicou já o faturamento. Então, indo muito bem, e agora os estúdios começam a avaliar os youtubers. Boa.

0: Eles ainda estão... Isso pode ser uma jogada de marketing para um futuro documentário do Guns N' Roses, mas tá aí. É, um documentário, se você gosta da banda, tá pela internet, pelos torrents da vida, até no YouTube mesmo.
1: Mas essas vazadas meio estratégicas, né? Ela vazou, vazou depois de anos.
0: E era um negócio que tava fechado a sete chaves, mas...
1: Não parece uma estratégia.
0: É uma estratégia. Eles estavam falando que vão lançar um CD novo, então pode estar tudo junto aí. E como hoje vai ter um feriado...
2: CD novo,
0: porque eles vão fazer um...
3: Não, parece uma tia, o Axl Rose, não tá com cara mais, de velha.
4: Parece a Dona Guiomar, mãe do Gentili.
3: Parece a mãe do Danilo.
2: E ele não consegue mais cantar, né?
0: Não consegue.
4: Tá com voz de Mickey.
5: Mas pior que deu uma melhorada. Mas é uma
0: figura histórica respeitável. Temos que respeitar a história dele. Como hoje é meio a meio, então eu separei duas dicas.
4: Ó, a mãe do Danilo.
0: É a Joyce Hasselman.
3: Inchadíssima. Dona
1: Guiomar. Parece a Luísa Erundina.
0: É a Joyce Hasselman.
1: Faz de cara da Luísa.
2: Mas professor.
0: Como é meio a meio, então eu separei duas dicas aí pro pessoal aí que vai curtir o feriadão. Um que eu disse antes, Emílio, estreia hoje na Netflix, que é o documentário do Michael Jackson, o Veredito, tá na Netflix. Eu não faço ideia do que é o documentário, mas é a intenção do documentário, mas é sobre o julgamento, né? O trial ali do Michael Jackson ali.
1: Os bastidores do julgamento.
0: No início ali, acho que 2005, você tem um exclusivo aí da Netflix, que é o Michael Jackson, o Veredito. E, se eu não me engano, domingo estreia, já que se você tá em clima de Copa, tem um documentário Tetra. Acreditar.
3: Muito bom.
0: De novo. Né?
1: Tetra.
0: Era pra ter estreado mês passado, mas por conta de problemas, acho que da produção aí, estreia domingo aí o documentário do Tetra, que ninguém acreditava.
1: Aliás, a Netflix tem feito inúmeros documentários. Tem do Liverpool,
0: tem do James Rodrigues.
1: Do James Rodrigues.
0: Tem do Gibu.
1: Tem inúmeros documentários. Vai ter do Ronaldinho, né? Um novo, parece, mas já...
2: Do Ronaldinho Bruxo?
1: Do Bruxo.
2: Do Bruxo eu assisti.
1: Mas acho que estão fazendo algum
2: legal,
1: outro.
2: Muito legal.
3: Então, novo do Ronaldinho já foi, não?
1: Não, mas é que agora é que a época de
3: fazendo um bom agora, então.
2: Outro
3: do Ronaldinho.
1: Eu tenho a impressão que sim, mas eu posso estar confuso.
2: Ah, chutado. É do Gordo.
3: Ronaldo.
0: Remédio.
3: Do Gordo tem na Globoplay.
2: Do Gordo, respeita.
3: Da Netflix tem do Ronaldinho Gaúcho. E agora esse do Tetra é bem legal, porque tem o depoimento de todos os jogadores que lá participaram, inclusive Romário, Dunga, Zinho, por aí vai.
2: Ele colocou aqui o Lock Day aqui na mesa. Aproveitar e falar do Lock Day?
4: Aí sim.
2: Novidade boa de Lock Day.
3: Opa.
2: Para quem é intolerante à lactose. Lock Day. Você sabe, Zuzu, qual é o maior desafio do cara que tem essa intolerância?
3: Eu acredito que deve ser muito ruim quando chega um amigo e fala, relaxa que é só um queijinho.
2: Exatamente. Dá para resolver. Gente, Lock Day tá aí para isso. Você vai tomar um comprimido antes das refeições com lactose e já dá para encarar o queijinho, o milkshake, mas o ruim é que se a pessoa esquecer o Lock Day em casa, não é isso, Zuzu?
3: E
2: isso
3: aí, este queijinho pode te causar vários problemas, como gases, estufamento, aí não é legal, Emilhão.
2: É por isso que chegou o novo Lock Day Long Action, uma verdadeira revolução na rotina do intolerante à lactose. É a primeira enzima lactase do mercado brasileiro com tecnologia exclusiva de liberação prolongada. Você toma um comprimido antes da primeira refeição do dia com lactose e pronto. Pode consumir outros alimentos nas próximas 8 horas. Para entender melhor sobre essa sacada de gênio da EMS, temos aqui a presença ilustre da nutricionista Leandra Giorgetti. Tudo bem, dona Leandra? Seja bem-vinda a esse humilde programa. Conta pra gente como funcionam essas enzimas lactase no organismo do intolerante à lactose.
6: Vamos lá. Bom, a gente sabe, né, que a lactose é o açúcar que é presente em alguns alimentos que tem leite derivado. Então, o intolerante à lactose, normalmente, ele não tem a capacidade de fazer essa digestibilidade. Então, a gente facilita com a entrada da enzima lactose. Então, o intolerante vai se beneficiar usando e fazendo a digestão de forma correta, como se fosse um açúcar que é quebrado em pequenos pedacinhos.
3: Muito legal. Muito Você bem. Sabe que eu tenho um irmão, Cláudio, Emílio, que ele toma Lock Day Long Action.
1: O Dinho.
3: E eu gostaria que você explicasse como é que funciona. Porque você pode comer, né? O queijo, o leite, quem tem intolerância. Mas como funciona?
6: Exatamente. Então, ela funciona...

0: quebrando essa lactose, que é esse açúcar que está no leite, no derivado, queijo e outros alimentos. E a diferença da lactose, a lactase, ela vai funcionar com duração mais longa, quebrando até 8 horas essa lactose no organismo do indivíduo.
1: Muito bacana, porque o outro ele tinha que tomar sempre o comprimido, né? Isso. Essa que é a grande vantagem desse. Exatamente. Aí, é só um comprimido por dia.
0: Exatamente, a pessoa vai tomar um comprimido só e ela tem uma tecnologia diferenciada que vai liberando essa lactose no intestino para fazer a quebra corretamente.
1: Muito
0: essa lactase.
1: Bem. Qual é o efeito, assim, do quem tem intolerância?
0: Então, tem muito desconforto.
1: Tem gente que não sabe.
0: Exatamente.
1: Tem gente que não sabe que tem isso, né, doutora?
0: Isso, exatamente. Algumas pessoas vão ter dor de cabeça, estufamento, gases, exatamente. Soltar o intestino, então é muito desconfortável. Você está em algum local que a pessoa vai oferecer, né, uma pizza, leite, algum alimento que tem a enzima lactose ser intolerante, é prejudicial para a pessoa. Então vai facilitar. Então não precisa nem ficar lembrando de tomar em toda a refeição. Toma uma vez só e ela vai tendo uma liberação no intestino, essa lactase.
1: E como é que a pessoa sabe se ela é intolerante ou não?
0: Então, vai depender muito se ela tem sintomas claros, como eu falei agora mesmo, estufamento, gases, diarreia.
1: Quando tem alguma coisa ligada ao leite.
0: Até dor de cabeça mesmo.
1: Dor de cabeça?
0: Também, pode ser um sintoma. E é feito um diagnóstico com um gastroenterologista, que é o médico que é especialista para fazer o diagnóstico. E a gente cuida, né, com a dieta, com a alimentação, mantendo o leite derivado e utilizando essa enzima de longa duração, que é a Lactase Action.
1: Então, por exemplo, o Lactase é o que funciona. Você pode consumir qualquer coisa. Não precisa comprar o queijo sem lactose e tal.
0: Não
1: esse
0: tem
1: produto
0: necessidade.
1: Aqui. Pô, que
0: Exato.
1: Bacana.
0: Exatamente. Aí toma na primeira refeição, que vai ter, né, o consumo de leite derivado. E não precisa de tomar nas próximas refeições, que também teria o consumo desses alimentos.
1: Que Legal. Bacana. É uma tecnologia exclusiva essa, né?
0: Exclusiva da MS. Isso. É uma tecnologia de liberação lenta.
2: Tem uma estratégia para tomar, assim, sabe, como que funciona?
0: Sim, a gente sempre pede para tomar essa enzima na primeira refeição que tenha leite derivado, com um pouco de líquido. E depois não precisa tomar mais, né? A pessoa já está se beneficiando com essa única cápsula, esse comprimido.
1: E diz que... O menino lá que você imita lá, o humorista lá...
3: O Igor Guimarães,
1: o Igor.
3: É verdade.
1: Ele falou que ele tinha, ele não sabia que tinha,
0: sim.
1: E ele falou, quando ele descobriu que o médico descobriu, mudou a vida dele. Ele falou, Emílio, você não sabe o que mudou a minha vida.
0: É um grande benefício. E assim, a vantagem, né, dessa de longa duração, que é uma vez só, né? A pessoa vai tomar uma vez e não precisa de tomar mais vezes. Mas nem por isso que precisa exagerar, né? Manter uma dieta equilibrada, né, com alimentos que tenham leite e derivados, mas sem extrapolar.
1: Para isso que a gente tem a doutora aqui, não é isso, doutor? Pô, muito obrigado. Você
0: deu
1: ter
0: uma aula.
1: Deu uma aula aqui para nossa audiência. Eu também não sabia, até você que está acompanhando. Posso colocar sua rede social? Você tem rede
0: Sim.
1: social? Então vamos colocar. Tem como colocar, Dedê? Qual é a sua rede?
0: É @nutri.leandragiorgetti.
1: @nutri.giorgetti.
0: GIORGETTI.
1: Aí, boa. Ó. Coloca aí na rede social. O Dedê não preparou, evidentemente.
2: Doutora,
1: eles não preparam
2: Leandra
1: muita
2: Giorgetti.
1: Coisa, viu, doutora?
2: Mas pode consultar,
1: doutora,
2: que ela é muito competente.
0: Obrigada,
1: esse programa,
0: gente.
1: Ninguém prepara. Aí, ó.
4: É o hino do Brasil.
1: Tá aí, é o hino do Brasil aqui,
0: mesmo.
1: Ó.
0: Muito obrigada.
1: Por isso que sai igual o hino do Brasil. Ó, você siga a doutora.
0: Atende em Campinas e São Paulo.
1: Oba. Atende Campinas, São Paulo e tá aí a doutora. Legal. E aqui fica pra você.
0: Obrigada,
1: é
0: gente.
1: Isso aí, ó. 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Show de bola! Muito obrigado, Leandra.
0: Obrigada a vocês.
1: Tenho certeza que agora nossos ouvintes intolerantes ficaram muito felizes com essa novidade. 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
2: Que beleza.
1: Muito obrigado, doutora.
2: Lactase Long Action.
1: É,
2: mas
1: eu
2: não pode
1: sabia.
2: Também no rodizão e arregaçar.
1: Isso aí. O que que é?
2: Não pode no rodizão.
1: Seu irmão tem?
2: Claudinho. Dinho Zuckerman Gandler.
1: Você não tem?
2: Eu não tenho.
4: Eu não
1: como
4: tenho
1: é que você sabe que você não tem?
4: Porque eu não tenho nem o desconforto de dor de cabeça.
5: Tolerância à sobrancelha. Não, assim,
4: vou falar um negócio. Quando você tem...
1: Eu mamei até os 3 anos.
4: Então,
6: mamava de
4: Sam pé. Mama até hoje.
1: Mamava de pé e falando. Mamãe.
4: O cara mamou até... Então você não tem.
1: Não tem
4: o cara que tem, a hora que ele come aquele fundi, ele já vai direto para o toilet.
7: Já dá aquela estocada.
1: O que você tá me zoando aí, ó? O que, que o gordão tá me
6: dizendo? Não, eu não. É o nosso câmera, Toninho. Que tá que falando Toninho? Assim, como que você mamava e falava ao mesmo tempo?
1: Mamava e falava. Cantava o hino.
4: O hino mamando.
6: Pelo menos cantava direito.
1: Cantava o hino. Que coisa, hein? Que papelão.
6: Papelão,
1: hein?
6: Meu Deus.
1: É que paróquia,
5: hein? Te contar, viu?
1: Eu vou dizer uma coisa pra você, viu? Terminal 3 de Guarulhos.
4: É logo ali.
1: É logo ali. Vamos fazer o break, Dedê? Então eu vou fazer o break agora para a nossa rede de rádio para todo o Brasil. Vai lá, Reginaldíssimo! Oh.

0: Pânico. 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
1: Tem Cracolândia aí?
0: É, Orlando é uma cidade, se não tivesse parque, não ia ter graça nenhuma.
2: Vamos procurar.
3: Hã? Em Jacarela.
4: Parque. Muito jacaré.
2: Exato. Não, isso é verdade. Assim, a gente vai rodar por cidadezinhas tranquilas, cidades agitadas, principalmente ver o custo de vida, ver preço. Nós vamos entrar também, como na Avenida Paulista, em supermercados para ver o custo de vida e principalmente também saber isso. E se não tivesse esses parques, uma cidade turística, como seria a vivência aqui? Tudo isso a gente vai descobrir. Eu iria fácil, irmão, com ou sem parque, com o Cracolândia, na Cracolândia. Irmão, portão 3, adeus.
1: Muito bem, aí está o nosso herói do Brasil. Você caprichou na boquinha, né?
4: Caprichou.
1: Você fez um botox aí na boquinha?
4: Boquinha de sopravela.
1: Tá uma boquinha de chupa-rolls.
4: Boquinha americana.
1: Sabe a boquinha de chupa-rolls?
2: Eu dei uma...
1: Tá um beicinho.
2: Marcela Pugliese deu uma revitalizada aí. Pra chegar no Tio Sam bonito, né, irmão?
4: Boquinha de trampo.
2: Americano exige, né?
4: Boquinha de vuvuzela.
1: É boquinha de vuvuzela?
4: Boquinha de Marco Rubio.
5: É o biquinho do Trump mesmo.
1: É o biquinho do Trump?
4: Olha lá.
3: Huge. Amazing.
4: Deixa o ice.
1: Então
4: pegar,
1: fala ele. Cronograma. Fala cronograma só.
2: Hã?
1: Fala cronograma.
2: É, o cronograma.
4: O cronograma.
2: Laranjal. Cronograma que pode vir de Araraquara, né, Emílio?
4: O cronograma.
2: Você é louco.
1: Ô, Fufu, você tá animado, hein?
4: Tá.
1: Ó, fica a palma. Então é o seguinte.
2: Eu tô pra cacete. Aliás.
1: Então é o seguinte.
2: Não, me perdoe, Emílio. Eu sei que eu vou estourar o tempo. Não, peraí, você não gosta. Eu sei que você não gosta, mas eu vou quebrar aqui o protocolo. É o seguinte, Emílio. Eu sou muito grato a você, meu irmãozão. Sou muito grato a Jovem Pan. Sou muito grato ao programa Pânico, porque vocês estão realizando um sonho que eu sempre tive por 16 anos e são vocês que estão realizando. Então, Emílio, eu amo vocês, irmão.
1: Não, o Fuzil vai estar lá, todo mundo, os brasileiros que estiverem lá, ele vai estar lá na Casa Jovem Pan, vai estar lá ciceroneando,
3: todo mundo lá, pode passar lá.
1: O Pânico, ele vai representar o Pânico lá nos Estados Unidos.
3: É o nosso homem na América.
4: É o embaixador.
1: E vai tirar a zica se tiver.
3: É o mais difícil.
1: Porque ele é o homem do tambor.
4: E ele manja.
2: O Hexa vem.
1: Vai brincando.
4: E ele falou que quem passar e falar gritar boquinha de Chibiu ganha uma camisa do Brasil.
1: Ganha a camisa
4: do Capidro.
3: Vai, Brasa.
1: Boa, Fufu. Muito obrigado, Fuzil, herói do Brasil, diretamente das ruas de São Paulo. Muito bem. É isso aí?
4: Olha só que programão que temos hoje nessa quarta-feira pré-feriado.
3: Programão!
4: Morgado, você que é imitador, certo. Existe um grande talento na rede social, no Instagram, na internet, que é Lu Ruiz.
5: Certo.
4: Aí você vai perguntar, quem é Lu
5: quem
4: Ruiz?
5: Quem é Lu Ruiz?
4: Quem é? Um dos maiores destaques da imitação feminina, que é difícil. Feminina.
5: Sério?
4: É. Mulheres que imitam.
5: Você tá brincando?
4: Sim. E ela imita igual a Luana Piovani.
5: Ó.
4: Entre outras pessoas e personalidades.
5: Que legal.
4: Primeira dama, vocês vão adorar a pauta de hoje, porque ela tem uma habilidade na imitação.
5: Eu não conhecia, não.
4: No texto.
5: Que legal, cara.
4: Pode anotar.
5: Vou anotar.
4: Luiz, depois vão tentar pegar para algum programa, mas o destaque é no programa Pânico.
3: É o Raul Gil da nova.
4: É isso.
5: Ela.
4: Fala, quem inventou ela? Ela mesma na rede social, mas o destaque é no programa Pânico. Vocês vão amar a convidada que vem hoje aqui. Pode anotar que vai ser divertidíssimo.
5: Tá anotado.
4: Vai ser. Tá bom para você? Já viu? Vocês já viram a imitação?
5: Não,
4: dela?
5: Não.
1: Já.
4: Pô, da Luana Piovani é um negócio.
6: É muito. Eu gostei da primeira dama também. E é engraçado que é uma sátira, né?
5: Que legal.
4: Bacana. Sabe aquele vídeo, Albeta, que você trouxe da Luana Piovani, que ela fala,
6: sei.
4: Como é que pobre,
6: sei.
4: Preto,
5: maravilhoso. Vó.
4: Tem esse aí, sai da Luana?
1: Isso,
4: aquela que ela fala com vontade.
1: Um clássico,
4: tem,
1: né?
4: Aí, Bernardão, se tiver, aí, ó.
7: Dor é de direita. Por que pensar, ó, mulher pobre de direita?
4: Então falei,
1: não, né? Pobre não pode ser de
4: não
1: direita.
4: Pode, não pode.
6: E negro também não pode.
7: Como é que preto é de direita?
1: Preto também não pode.
4: Essa é ela falando, é. Essa é a própria.
1: Ai, meu Deus. Igual. Do céu. Ai,
4: ela,
1: meu
4: fala
1: Deus do
4: com
1: céu, o mundo está complicado.
4: Tá. Tá
1: muito
4: complicado.
1: Bem.
4: Vamos para as notícias?
1: Bora. Você quer? Você tem notícia boa ou tudo de ontem?
4: É mezza. Meia calabresa, meia mussarela. Um pouquinho de ontem,
1: quero
4: um pouco de hoje.
1: De hoje.
4: Você quer de hoje?
6: Com borda
4: recheada. Eu vou atualizar a taxa do Trump para vocês. Atualizar.
5: Sim.
1: Que taxa?
4: Nossa, 25% não vai ser. Já temos
5: uma
4: atualização
5: coisa,
4: de agora.
5: Quanto? Carne?
1: Opa! Não tem, tem nada ainda.
4: Tem.
5: Da carne.
1: Onde tem?
4: Eu tenho. Você sabe que o jornalismo da Jovem Pan é muito competente. A gente
1: você
4: tem lá em Washington.
1: Pega do Estadão lá.
4: Pego do Estadão, do G1, eu pego da Folha, da Jovem Pan News. Isso. E pego do nosso competente repórter, que é da Jovem Pan, que está lá. O cara me passa.
1: Cadê? Eu quero ver lá o...
4: 12 meses. O quê? O que você quer ver?
1: O correspondente. Repórter.
4: Ele não pode aparecer porque a gente está dividindo
1: pegou,
4: o link.
1: Da onde você pegou? Eu vou ver.
4: Peguei do Bassi, do Luiz Bate.
1: Ele pega
4: Bate. No... Vesgo, o Vesgo 360. Agora me importa. Rodrigo Scarpa 360. O cara mora lá, ele
1: a
4: manja.
1: A fonte dele.
4: Vamos lá. Você vai
1: Vamos
4: ver
1: lá, que solta a vinheta. Vamos para o jornal de hoje.
4: Vamos lá. Até ontem, Estados Unidos propuseram tarifas de 25% sobre os produtos brasileiros, citando uma decisão polêmica do Dias Toffoli. Lembra da história da Odebrecht, por aí vai. Então tem um embrólio nessa situação. O relatório norte-americano critica algumas coisas aqui do Brasil. A gente sabe que o Lula foi lá, fez lá uma graça, mas não resolveu muito. Porém...
1: Que era a sessão 301.
4: Exato.
1: Que já está há muitos anos.
4: Já está há muitos anos nessa relação.
1: É.
4: Só que os Estados Unidos concluiu agora uma nova investigação comercial e fez uma nova proposta. Quanto você acha que é a nova proposta de agora, nesse momento?
5: Quanto? 12,5.
4: 12,5.
3: Metade.
4: Ponto para o Rogério Morgado.
5: Obrigado.
4: No Google. Exatamente 12,5. Quem está falando é o escritório de representação comercial dos Estados Unidos.
3: O USTR.
4: USTR.
1: O que, que é USTR?
3: É o escritório comercial de representação dos Estados Unidos.
4: Cravou 12,5 sobre produtos brasileiros.
1: Que órgão é esse?
4: Esse é o órgão do escritório que representa os Estados Unidos na área comercial.
1: Vocês não estão se aprofundando.
4: USTR.
8: Faz a pergunta.
4: USTR é um órgão que faz a
1: representação.
3: Você nem chat GPT.
4: Não.
8: Quem manda?
1: O cara vai no GPT, o que é?
3: É o Office of United States Trade Representative.
4: Exatamente. Bom. O embrólio ele é muito maior do que isso, porque aí o Samidana, que já escutou o Paulo Guedes,
8: é verdade.
4: Que um dia disse, dance com os chineses e também com os americanos. Esse tarifaço tem uma ameaça de 4,1 bi na exportação e empurra o Brasil para fazer negócio também com a China. Lembra que ia taxar? Não ia taxar? No final, será que teve alguma relação do Flávio Bolsonaro? Eu te pergunto. Será que para baixar os juros ele mandou a carta? Falou com o Marco Rubio? Agora o governo enfraquece
8: então,
4: em toda essa relação.
8: Era 25, foi para 15,5, é isso?
5: É isso. 12.
1: 12,5.
5: E disse que pode chegar a 10.
8: Então, se no 25 era culpa do Flávio, então pode ter diminuído por culpa do Flávio também. É a narrativa que você pode usar a qualquer uma do governo. Mas é o que o Emílio falou, é a sessão lá, que é os 301, eu sempre esqueço o número. É essa sessão.
1: 301.
8: Essa sessão aí que está há muito tempo.
1: Que é país não amigo americano que prejudica negócio americano.
8: Que faz o tomé financeiro nas transações.
1: Isso, é isso aí.
4: O Flávio Bolsonaro, segundo ele, lógico que está em ano eleitoral, ele também precisa do destaque, falou que ele enviou uma carta para o secretário Marco Rubio, e agora ele é brother do Marco Rubio.
8: Marco Rubio.
4: Falou, Rubião, o negócio é o seguinte,
5: Rubão.
4: As tarifas estão muito elevadas, comercialmente não é bom para o Brasil, então parece que teve supostamente uma intervenção do Flávio. O ponto é, sabe qual que é a relação do Brasil que já tinha colocado... uma situação mais complexa, foi nos escudos das Américas. Você lembra que o Marco Rubio foi aqui para a América do Sul?
1: Que o Brasil está fora.
4: O Brasil está fora. E o Marco Rubio, que você conhece muito bem, Albeta,
1: o
4: cubano
1: Brasil,
4: que é...
1: a Colômbia Brasil, e o México.
4: Brasil, Colômbia e México estão fora do escudo das Américas.
1: Que são canhoteiro.
4: Por que, que eles estão fora? É a tal da história que os Estados Unidos quer combater o narcotráfico, que teve na Venezuela, México e por aí vai, e o Brasil não está tão bem na relação. O Marco Rubio não gosta da atitude do governo atual.
8: Não gosta.
4: Certo?
8: Conhece o foro.
4: É. E você vê que os Estados Unidos, querendo ou não, é um presidente com um alinhamento mais para a direita. Você viu que o Donald Trump já mandou um recado lá para a Colômbia ou não?
1: Não, a Colômbia tem o segundo bumbo agora.
4: Segundo bumbo.
1: Mas a direita vai ganhar lá.
4: Vai ganhar. A gente tem uma direita.
1: Só não ganhou no primeiro bumbo, porque lá também tem os
4: canhotas.
1: Não. Tem os... Você sabe quem
3: é. Consórcio?
1: Não, sapatênis, véio.
6: Terceira via.
1: Tem uns sapatênis, aqueles que não querem um ou outro, aí eles ficam lá igual aqui. Você... Senão ia ganhar no primeiro bumbo.
4: Eu sei, mas lá, Bogotá, que é um lugar que você sabe que a criminalidade é muito alta, você lembra do Uribe, Miguel Uribe?
1: Sim.
4: O assassinado.
6: Sim.
1: Sim.
4: Na disputa com quem?
1: Sim.
4: Petro.
8: É isso aí.
4: Certo?
1: Isso.
4: Agora a gente tem um candidato à direita, que é o Abelardo de la Espriella. É o Bukele da Colômbia.
8: E já está em todos os... Né, essa disputa, Emílio, em todos os portais já está o candidato de extrema-direita.
4: Ultra-mega-direita.
8: Para a gente manter a tradição.
1: Ultra-direita.
8: Aí,
4: né? É. Agora, quando você fala de narco-estado, e a gente fala, o PCC, o Brasil, pode acontecer isso? Bicho, você já viu quando ele faz o comício? Como que está o comício lá na Colômbia? É. Bernardo, para a gente ter dinamismo na tela aqui... Como é que é? Olha a situação que se encontra um discurso do pré-candidato, o Abelardo de la Espriella.
1: Ele é jovem, né?
4: Que é conhecido como Bukele ou Milei.
1: É meio Bolsonaro com a camisa
4: Vai com a camisa.
8: Da Colômbia.
4: Com a camisa, vai com a camisa. Emílio, o que chama a atenção é que o Uribe foi assassinado. Agora também não tem muito investimento lá pro cara, né? Porque ele tem uma parede blindada.
6: Aquilo ali é a prova de lata.
4: Sim.
6: O cara não jogava
4: pedra. Imagina a situação que o cara tá, e aí vem um embrólio pra gente juntar todas as histórias agora da geopolítica. Na Venezuela, o Madurão não quis reconhecer quando ele perdeu. O Petro já deu declarações polêmicas, a gente sabe que ele supostamente é ligado com o narcotráfico. O Trump deu uma engrossada. Será que é mais uma intervenção norte-americana? Se não houver a democracia por lá, aguardaremos e veremos. O ponto é que a gente tem um alinhamento da esquerda no Brasil que gosta de passar a mão em bandido.
1: O que
4: eu estou dizendo é...
1: Eu não entendi.
5: Falou, rodou e chegou.
3: Eu não entendi.
5: Estava falando do Lula.
1: Eu não entendi nada.
4: Eu vou explicar para o Crispy Cream, que ele também tem dificuldade sem açúcar no começo do programa.
8: Foi para ele.
4: Eu vou falar com calma. Eu vou falar para ele também, que ele tem dificuldade.
8: O cara tava na Colômbia.
4: Para você e para o Bolo Fofo, presta atenção. Jaiminho, Jaime Palilo. Aula aqui da professora Helena.
5: Professora Helena não tem sobrancelha.
4: Os Estados Unidos... está combatendo o narcotráfico. Essa é uma das questões.
8: Isso é verdade.
4: Quando os Estados Unidos invadiu a Venezuela para tirar o Madurão, foi por quê? Porque o Maduro não quis reconhecer as eleições. Na Colômbia, está acontecendo a mesma coisa.
1: Não, na Colômbia vai ter o segundo
4: turno. Você viu
1: a
4: declaração do Petro? Você viu o que ele disse?
1: Não, eu sei, mas o Petro está fraco lá.
4: Ele está fraco, pega a declaração do Donald Trump.
1: Você acha procure que ele vai fazer golpe de Estado?
4: Você não sabe?
1: Mas aqui também, o Bolsonaro também não acreditava muito. Lembra que teve isso? Sempre agora, qualquer eleição, qual lado ganha, ele não acredita no resultado.
4: Agora, só que o Bolsonaro...
1: Virou conversa. Moda. Virou moda isso aí. Não. Qualquer lado, o cara não aceita o resultado da urna. Seja de direita, seja de esquerda, seja na Europa, seja aqui, né?
8: E é a mesma coisa também que está acontecendo lá na Colômbia, Zuzu, que o Trump ele declarou apoio para o candidato da extrema-direita. E aí o Petro está falando que...
1: O Petro é canhoteiro.
8: E aí o Petro está falando que tem intervenção dos Estados Unidos nas eleições.
1: Mas isso
8: é a mesma coisa.
4: Não é palanque.
5: Posso falar
8: a citação do Gordão aqui,
5: o que ele disse de fato.
1: O Trump?
5: Não, o Petro falou, como presidente... Não aceito os resultados da pré-contagem da firma privada dos irmãos Bautista. Há dois censos nesse momento, o oficial e do software dos irmãos Bautistas, que tem 800 mil pessoas adicionais. Ele diz que tem mais gente do que foi, pelo visto. Né?
1: Mas isso aí é aquela conversa de sempre.
4: Se fosse só uma conversa de discurso, como você está falando aqui... O Petro não teria relação com o narcotráfico, o filho dele foi investigado.
1: Era da FARC.
4: Por isso que eu estou falando. Qual que é a pauta dos Estados Unidos? É combater o narcotráfico. Se é ou não, amigo...
1: É a conversa do Trump.
4: Veremos.
6: O Trump está jogando óleo.
4: Um dia eu disse que o Maduro ia ser preso.
1: A conversa é essa.
6: O Trump é bonzinho, ele quer salvar a Colômbia. Vai nessa.
4: O Trump, tudo é business. O petróleo do Irã é business e lá também é um negócio. Agora, se engrossar... E ainda, vale lembrar que o Marco Rubio, todos esses países aí comunistas da América Central ou do Sul, Colômbia também era um problema. Pode ter uma intervenção. Eu acho que por enquanto.
1: Agora, aqui tem os caras têm que. Vocês viram aquele vídeo do assalto que teve aqui com o menino e com a menina, que ela desmaia?
4: Putz!
1: Vocês passaram aqui ou não?
4: Não vi.
1: Um vídeo de uma câmera, dois motoqueiros, que os motoqueiros. Não. Pô, vocês também não passam nada. Vocês também não passam nada nesse
9: jogo. Coloca aí.
1: Você tem um negócio. Cara, eu vou falar um negócio pra você.
9: É justo o cara colocar, né?
1: Odela, eu vou falar um negócio pra você.
9: O Dela
1: aquilo ali, ó. Aquilo ali é a própria. Foi aqui no Morumbi, aqui em São Paulo. Passou em todo jornal, pô.
9: Pô, como é que você não viu?
1: É uma câmera de segurança que tem no prédio. O cara chega com a moto. Vocês não viram isso?
9: Não, eu não vi.
1: Cara, e aí você fala, né, e fica essa conversa, não, porque agora facção criminosa. O que esses caras fazem, a folga, o cara assaltou, ele para, ele fica no meio da rua, com um revólver na cara do rapaz, pega o celular do rapaz,
9: puta barata.
1: Pega a roupa, o negócio da menina, mas folgado, sabe? Aquilo dá uma revolta na gente, fala, pô, isso está acontecendo aqui no Brasil, e fica essa conversa.
9: Vamos ver o que você pediu. Tá
1: olha essa. É a câmera. Tira essas tarjas aí pra gente
9: mulher
1: ver.
9: Mulher desmaia no GC.
1: Tira GC, essa tarja aí, ó.
9: GC.
1: Ah, não, o GCzão nosso aí, ó. Não dá pra ficar mais grande.
9: Aumenta.
1: Deixa grande aí, ó. Ó. Ah, é que colocaram um blur. Colocaram um blur aí, ó. Não, tem que ver inteiro isso aí.
9: Luz do dia.
1: Isso aí passou na TV, cara. Meu,
9: é revoltante mesmo.
1: É revoltante, gordão.
9: É revoltante.
1: É revoltante, para uma moto, o cara desce da moto, chega com o revólver, pega o celular dele, fica 10 horas no celular do cara, sei lá o que ele tá pegando, Pix.
9: Ele tá abrindo o banco, essas coisas.
1: Ele pega o banco, aí pega o relógio do cara, aí dá o negócio da menina, pega o negócio da menina,
3: não,
1: aí
3: tá
1: vai.
3: Aí, tá com tempo.
1: E gente passando lá, e tá com tempo.
9: Tranquilo.
3: É, o cara não tá com medo.
1: O cara não tá nem aí, bicho.
9: Tem tempo de
3: pegar. O cara domina o tempo e o local.
1: O cara não tá nem aí. Você vê a imagem disso aí?
9: Exatamente.
1: Não tem a imagem boa, né? É, o Delari. Ah,
3: enquanto
1: não.
3: Isso, Delari, a errata do Delari. Daniel Zuckerman, Delari checou.
1: Do quê?
3: A tarifa, chamou o VAR, o Delari. Olha,
1: lá,
3: ele fazendo.
1: Tá vendo?
3: A tarifa que o senhor deu, você devia prestar mais atenção. Vai. É de 12,5 em cima dos 25.
9: Mais?
3: É.
9: Você tem certeza?
3: Tá, eu chequei aqui o Delari também. Tá no Globo. No Globo.
9: Então vai ser 75.
1: Tá vendo?
3: Não, 75.
9: 50. 12. A Miriam Leitoca passou pro Delari.
3: Não,
9: como você é burro, cara.
10: 12,5 mais.
3: Tarifa de 12,5 anunciada ontem pelos Estados Unidos se soma aos 25% de segunda-feira.
9: 30, 40.
3: Ainda não tá resolvido.
9: Só
3: isso.
9: Só em julho que eles vão resolver.
10: É. Mas eu gostei da intenção do Daniel. Já tá melhor do que o Haddad cortou o juro pela metade. Valeu, Daniel.
9: Veremos que essa taxa pode diminuir.
11: Até o animal tá rindo do Daniel.
1: É isso aí, ó. Olha só. Deixa eu ver. Olha só isso aí, ó. Olha que absurdo. Mano, é que tá cortado aí, não tá inteiro. Ah, aí tá tudo cortado, ó.
9: Meu Deus.
1: Porque aí... É chamada, irmão. Vai aparecer. Ó. É só a chamada? Irmão. Vai aparecer inteiro. Olha aí, ó.
11: Calma, meu irmão.
1: Ó. Ó, ele para, ele desce, aí ele pega o casal. Eles estão entrando num prédio, aí ele pega o casal, pega o celular, pede o número do celular, e o outro fica ali. E as pessoas passando na rua, tranquilo, ó. Dá a bolsa pro cara. Olha a folga disso. Olha o absurdo da chuta do cara. Meu, isso aí, cara.
3: Cadê a câmera aí, que pega todo mundo?
1: Olha lá, a menina depois. Isso aí, ele ficou um tempão. Isso aí tá editado. Ele fica um tempão ali, ó. Ó, apareceu o nosso repórter aí.
9: Daniel Caniato trazendo a informação. É muito triste.
1: Vocês não põem isso aí no jornal. Pô.
9: Não, porque é muito violento. Você sabe que isso. Ó, você viu como você ficou num clima ruim? Mas é isso que acontece.
1: Isso é. E aí ficam defendendo agora que não pode ter. Como é que fala aí? Facção.
9: Considerado terrorista.
10: Não é terrorista.
1: Isso não é terrorismo, né? Não é terrorismo de quem anda com o carro blindado e quem mora
9: exato.
1: No.
9: Exato.
1: Aí não é terrorismo. Isso é terrorismo.
9: Exatamente.
1: Isso aí não tem coisa pior do que, pô. O cara enfiar um revólver
11: tem que
1: na tua cara.
9: Oi, Emílio.
11: Tem que entender. Feriado, tem que tomar cervejinha.
1: Não é terrorismo. É
9: o quê? Você é bonzinho?
1: Isso aí aconteceu aqui, ó.
9: Eu sei. A gente tem parabéns aí pela pauta.
1: Parabéns nada.
9: Parabéns por colocar na cara da sociedade o que precisa ser dito.
3: É isso aí.
1: Eu vou falar mais gracinha, não.
9: Vou falar um negócio pra você.
1: Não faz
9: sabe que o Tarcísio veio aqui?
3: Sim.
9: E eu questionei ele sobre a gangue do vidro. A gente tem uma audiência imensa de taxistas, motoristas de aplicativo.
3: Olá, permuta.
9: Permuta de taxista, não faz com a... Calma aí, você é da Jola lá, faz com a raquetinha, depois a gente...
1: Pera aí, ó.
9: Não, o cara fica... Não tô é permuta, eu tô falando brincando. Sério.
3: Respeita
9: eu tô falando sério.
3: Mas
9: eu tô falando sério. E você chaveca ela por fora também, que você adora
10: taxista. Respeita ela.
11: gente, vamos respeitar.
9: Ela é uma mulher casada e você também tá casado. Você pede uma raquete e um selinho, mas vamos lá. Deixa eu falar um negócio.
1: Tem uma queda por orientais.
9: Ficou de orientais.
1: Ele tem isso, é uma coisa antiga
9: do Sam.
11: Tem.
9: Por isso que ele não sabe do
1: livrinho. Orientais. Orientais gostosas.
11: Ele vai na banca do Júnior e pede.
3: Os dois estão.
1: Na banca do Júnior.
11: Não vem, não, o rei do Mitsushi.
9: Ele tinha uma página.
11: O Zezinho Hot Roll tá impossível.
9: R$2 e um motorista.
11: Ele tinha uma página, Rentai do Papai. Se é pra contar, eu vou falar. Eu vou
3: pedir pra comprar revista, revista adulta.
11: O cara quer sashimi na Dirce agora.
9: Cara, foi pro Japão.
1: Peraí, pô, é um jornal.
11: Meu Deus, gente, vamos respeitar.
3: Eu sabia de ver filme adulto
1: e jornal.
11: E um beijo pra Tânia.
9: Uma raquetada no sashimi.
3: Respeita a Tânia.
1: Eu vou acabar com esse jornal.
11: Tá, tá mais organizado.
3: Vai o Delário fazer.
9: Deixa o Hot Roll aí.
1: O jornal tá desorganizado.
11: Não, é que ele veio falar que eu faço pergunta com taxista. Tá, eu quero só falar pros taxistas e motoristas de aplicativos. Eu juro por Deus, cara. O cara que trabalha lá, o Moisés, taxista, sai de casa. Três, num dia, sem brincadeira, numa semana, ele trocou três vezes, teve que trocar vezes a janela, porque tem a gangue da porcaria do cara que quebra. Vidro. Não é azarado, pergunta na rua. Aí sabe o que acontece? Lei frouxa.
9: Sim.
11: Vem exatamente aqui o Derrite pra tentar, né, fazer uma reforma aí nessa porcaria e o cara é pego. Você viu quantas vezes o cara foi solto?
1: 35.
11: 35 vezes.
12: Pois é, aí, então, aí os caras ainda têm que ouvir que a polícia prende mal.
3: É.
12: Não tem prende mal, tem prender e não prender. Prendeu. Quem que é mal? É a polícia que tá prendendo ou é quem tá dando canetada pra soltar? A polícia faz o trabalho direitinho. Não é que prende mal, é a justiça que tá mal. Não é a polícia.
9: É que nem o caso que a gente viu agora da menina que desmaiou. O cara fica tranquilo, porque ele sabe que ele vai pra delegacia,
12: exato,
9: volta.
12: Exato.
9: E já era, tranquilo demais.
11: É isso aí. Enquanto isso, o Lula tá bravo com o Marco Rubio.
12: Falou que vai mandar uma carta pro Trump de novo.
1: E o Lula falou escrever? Que não existe depressão. Você viu? Ninguém falou nada.
11: É, não tem depressão?
12: É, cadê
11: não,
12: a turma que sempre depressão. Quando tem piadinha...
1: Que depressão não existe.
12: Quando faz piada, o pessoal, todo mundo, né, faz uma comoção, faz videozinho. Agora, quando o cara fala sério uma coisa dessa, que, né, descredibiliza quem tem depressão, aí fica todo mundo em silêncio, esses porcaria aí.
9: Não, então beleza. Boa. Então liberou, pode fazer.
12: Pois é, agora que tá na hora de você falar, o Gordão tá bravo, porque hoje eu tô mesmo.
3: O Gordão tá bravo.
12: Fala,
3: guarda Juju.
1: É o Gordão.
11: Bom, a única coisa que vocês podem ficar felizes aqui, pra gente terminar com uma alegria, porque tem muita notícia ruim. Ué, daqui a pouco tem economia, não? Ó, você sabe que a seleção brasileira lá está, e pelo menos uma notícia que acho que pode motivar os jogadores, Samidana. Segundo a informação...
1: A Virgínia voltou? Não, a Virgínia tá enrolada, hein?
11: Tá mesmo? Opa. Revista Piauí.
1: Tá enrolada.
12: Problema,
1: tem que fazer um break? Tem que fazer um break. Vamos. Para o... Virgínia.
12: Pra Virgínia.
1: Pra Virgínia?
12: Faz pra ela, coitado.
1: Então vou fazer um break pra Virgínia.
12: Você chorou.
1: Cachê de 17 milhões.
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4: Você parece o Capês, pô. Pega e sai andando.
5: Eu acho que ele tá.
6: Ó, fugiu
5: agora. Tá vendendo aqui. Ah, meu São Paulino. Que susto, achei que o senhor tinha sumido. Qual é o seu nome, São Paulino?
7: Diogo.
5: Ô, Diogão, me diz uma coisa, a gente viu suas camisas, uma pouca camisa 10, que eu acho que todo mundo quer do Neymar, mas a galera tá comprando, a galera já entrou no clima da Copa ou ainda não?
7: Tá, graças a Deus aí, as camisetas do Brasil tá saindo bastante, né, ainda mais depois da convocação aí, descobriu que o Neymar foi convocado, né, então a galera tá bem confiante, ainda mais depois do resultado aí, né, excelente contra o Panamá, graças a Deus a procura...
4: Parece o Xing.
7: Da camiseta da seleção brasileira aí tá saindo bastante aí.
4: Parece o Xing falando.
5: Então você acha que de repente a gente vai ver mais decoração e mais camisa na rua quando estiver mais perto do jogo do Brasil? Por enquanto a galera tá guardando e também vai receber antes. Né? Dia 5 tá chegando, vai esperar o dia 5 para gastar com toda a decoração.
7: Não, toda certeza. Aí daqui para frente, né? A galera já tá entrando no clima, então a tendência é aumentar a procura mesmo. E o pessoal já tá no clima, né? Já tá todo mundo procurando e a gente tá confiante aí que o Hexa vem esse ano, né?
4: Boa.
7: Se Deus quiser.
4: Vai,
5: tem garantia, né?
7: Tem garantia.
5: Oi, pai.
6: Vamos dar uma volta aí. É a 25.
4: A garantia.
6: Fuzil tá na 25.
8: Legal.
6: Tá na 20. Vai ser atropelado aí, o fuzil.
5: Ladeira Porto Geral.
6: Ó a ladeira Porto Geral lá.
8: Aí é bom.
5: Pelo amor de Deus.
6: A ladeira Porto Geral. A ladeira Porto Geral liga o que ao que, fuzil? Você que é o homem.
8: Boa.
6: O nosso repórter.
5: A ladeira Porto Geral, ela liga aqui a 25 de março e lá em cima, ela liga onde, Niltinho, a ladeira Porto Geral?
6: Não sabe.
4: Ele tava ontem lá quase.
5: A Boa Vista, que é onde a gente tá pertinho de ontem.
6: Exatamente.
5: Tava ontem quase lá pertinho.
6: Você sabe que aí onde você está, tem um rio por baixo, né? Você sabe que tem um rio por baixo aí, não é isso?
5: Aqui?
6: É.
8: Isso?
6: É.
5: Eu não.
8: Um dos mais famosos de São Paulo.
5: Você sabe que tem um rio aqui embaixo, né, irmão?
6: Por que que você acha que chama...
5: Tá ligado.
6: Por que que você acha que chama Ladeira Porto Geral?
8: Um porto.
5: Porque parava geral os navios aqui, né? Pra desembarcar o café.
8: Isso, Titanic.
4: Qual que é o nome do rio?
6: Tá. Começa com T.
5: Porto Geral.
6: Não.
4: Tá.
6: Mano.
4: Que tá? Tá ET?
5: Tá mandando o ATI.
4: Aê,
8: garoto!
4: Tá
8: a resposta.
4: Do Rio.
6: Olha, o fuzil nesse momento agora está aí, ó. O comércio tá animado, hein, fuzil, tá não mesmo. Tá? Olha o que tem de camisa do Brasil.
8: Cara.
6: Isso
5: e pouco número 10, né?
6: É. Isso aí é por causa do Neymar, hein?
8: Isso aí.
6: Sim. Isso porque a população tá dividida.
4: É do Morgado também.
6: A população, metade não quer o Neymar.
8: Não.
6: Segundo os nossos...
8: Só tem 10. Né?
9: Jornalistas.
8: Segundo os 12 jornalistas.
6: Os especialistas.
4: Só 10.
6: Olha só tem a camisa do Neymar.
5: Como o Neymar vai jogar com o país contra ele, né? Não é essa frase? Como verdade. Que o Neymar vai jogar com o país contra ele? Aqui, ó.
6: É isso
5: o nosso
6: aí, menino
5: tá vendendo bastante. Ó, parece o Marquinho, nosso zagueiro,
4: Marquinho.
5: Mano. Ei, olha aqui, Marquinho. Tá vendendo bastante camisa?
10: Ó. Tá vendendo, mano. Tá vendendo. Tá vendendo.
5: E a galera vem pedir a 10, né?
10: A 10 é o Neymar, é o homem, não tem jeito. 0-1, filho. Esquece.
6: É o homem.
10: Vai ganhar essa Copa aí pra nós.
5: Aí.
6: Tá vendo só?
4: Aí, voz do povo.
5: Aí.
6: É a voz do povo.
5: Eita, meu Deus do céu.
6: É a voz do povo.
8: Mundo real.
6: Esse aqui, é o mundo real. Tá vendo?
5: Tem que respeitar isso aqui, menino. Tem que respeitar isso aqui, Emílio. Isso aqui tem peso.
8: Mano.
5: Não é qualquer um que vai sair falando da nossa pátria.
4: Boa.
5: Não é, irmão? Tá vendendo bastante. Aí, parceiro?
10: Bastante.
5: E o pessoal vem pegar a camisa do Casagrande ou do Neymar aqui?
10: Do Neymar.
5: É.
10: Só Neymar.
5: Não vendeu nenhuma do Casagrande?
10: Casagrande não.
4: Tarcísio.
5: Só quer Neymar?
10: Só Neymar, só.
5: Aí, viu, Emílio? Tá vendo todo mundo?
6: Quanto tá a camisa aí, fuzil?
5: Olha lá. Isso aqui é uma festa, viu, Emílio?
6: Quanto tá uma camisa dessa?
5: Perguntar o preço. Pera aí que eu tô voltando. Amigo, pera aí, amigo, olha o tigrinho aqui pegando. Olha o tigrinho aqui pegando o telefone dele. Tô falando.
6: Essa é a tailandesa?
8: Essa é.
10: Tá 90.
5: R$90.
6: A tailandesa, né? É tailandesa.
8: Oh. Vê se faz por
9: trás.
5: Faz a tailandesa.
6: Ó, do Romário.
10: Não, tailandesa a gente não tem.
5: Não, não tem tailandesa aqui, mesmo.
6: Não tem.
10: Mas a tailandesa tem aqui.
6: Tem, é.
5: Aonde que tá a tailandesa? Cadê?
10: Aqui é a tailandesa aqui, ó.
6: Ah, a tailandesa. Tá
8: aqui
6: a tailandesa.
8: Ali é na massagem.
5: 90 também?
10: 150.
6: É, 150,
5: 150
6: é,
5: só.
6: É.
8: Tem galantia?
6: É. A tailandesa, tem a tailandesa.
5: Aqui o do capiroto.
6: A do capiroto é feia. Você vai com a do capiroto, né? Pra dar zica.
9: Tem a do Morgado.
5: Eu vou com a do capiroto. Aliás, ele tá falando, ninguém compra essa.
10: Ninguém compra. Essa daqui tá...
5: Encalhou a do capiroto?
10: Encalhou, encalhou. Ninguém tá levando. Só tá levando a amarelinha, só.
6: É isso aí.
5: Vai, vai brincando com a seleção, vai.
6: É isso aí. O que mais, Fufu? Dá uma volta aí, pô.
5: A galera trabalhando.
6: Pô, anda aí. Você não quer andar, né?
5: Se eu morrer aqui, parece a Índia.
6: Olha só.
5: Eu quero. Aqui, ó. Os locutores aqui anunciando aqui, ó. Aí os
6: outros.
9: Ajuda o cara.
5: Tecido é uma bandeira do Brasil.
6: Cadê a
5: pra quem
6: promoção?
5: Quer bandeira do Brasil, ó, tecido ali, ó. Eu vou falar, irmão, tá num clima aqui sim, viu, mano? É que a galera tenta impor um certo... descredibilizar a nossa seleção e o nosso país. Mas vou falar, tem que respeitar. Tem até pros cachorrinhos aqui, ó. Olha aí, ó, pros petzinhos, ó, boné pros cachorrinhos.
6: Boné?
5: Olha aí, ó, pro cachorrinho, aí, tudo na cor do Brasil, irmão.
9: Cachorro de boné.
5: Cachorro, cachorro toma sol também, Morgado, sabia?
6: Cachorro de praia, boné.
5: Né?
6: Maravilhoso.
8: Aqui, cachorro do boné de
5: aqui
8: cachorro.
5: Radilã aqui, ó.
6: É, ninguém tá levando muita fé na seleção.
5: Ela 25 aqui, ó.
8: Ela tá animada.
6: Mas, mas tem uma... Sempre que o Brasil vai desacreditado,
8: é isso aí.
6: Ele traz o caneco.
8: Tem essa mística.
6: Tem
8: mas
6: essa
8: o clima
6: mística.
8: Tá bom.
6: É, mas futebol tem muito mística.
8: Sim. Tem.
6: Futebol é, olha só, essa é a fuzil. Fuzil pelas ruas de São Paulo. Essa fuzil rua é o quê, fuzil? Onde é que você tá aí nesse momento?
5: Essa é a 25 de março, você milhão. A gente ela começa ali na Ladeira Porto Geral. E vai até depois daqueles prédios ali, aquele amarelo lá no final, lá onde acaba no Shopping 25 de março.
9: Mercadão.
5: Aqui é tradicional aqui, pra quem não é de São Paulo, não importa a época, festa junina, Natal, aqui você vai encontrar tudo temático para as festas do ano, né, Emílio?
9: Fantasias
6: é
9: também, né?
6: Fantasias, é.
8: Legal demais.
6: É muito legal, bandeira. 25 de março, olha só.
5: É.
6: Muito bem. Nosso herói do Brasil.
5: Só vê Brasil, ó. Você vai falar que o Brasil não tá no clima? Você é louco. Não é, meu patrão?
11: Não tem como, meu parceiro. Eu fico chateado quando passa alguém aqui e fala que o Brasil não tá no clima de Copa do Mundo. Olha isso aqui, pô. A 25 inteira, pô.
6: É isso aí.
5: E pra quem fala que o brasileiro não tá contra o Neymar, o que você fala pra um cara desse?
11: Ah, mano, eu fico chateado, porque o moleque faz a diferença, pô. Todo mundo sabe que o menino Ney faz a diferença. Que se o Neymar não tivesse na Copa, não tava do jeito que tá. Porque depois que o Neymar foi convocado, pelo menos aqui a venda aumentou mais de 50%.
6: Olá.
5: Aí a resposta da rua, patrão.
6: É isso aí, fuzil. É isso aí. A seleção sem o Neymar vale 100. Com o Neymar vale 1.000.
8: Isso
6: aí. É isso aí. Por que vocês acham que o Neymar foi convocado? Porque ele é o único cara que tem magia.
8: Isso aí.
6: Vocês estão vendo aí pela população.
8: Show.
6: E o futebol exige magia.
8: Precisa.
6: Não é?
8: Precisa.
6: Obrigado, herói do Brasil. Fuzil. O Fuzil vai se despedir agora.
5: Milhão.
6: Vai
9: do
6: se
9: Brasil?
6: Despedir agora da nossa audiência.
8: E vai,
6: ele vai receber a rescisão contratual.
4: E o animal segunda-feira está tá nos Estados Unidos.
8: Vai entrar de coiote.
6: Agradece muito a sua participação nesses últimos dois anos.
8: Serviços prestados.
4: Obrigado pelos serviços prestados.
6: Isso. Pode se despedir aqui.
5: Da... Eu só foto com ela na mão, Emilhão. A partir da semana que vem...
4: Tá com o caneco na mão, né?
5: Americano fazendo essa cobertura maravilhosa. E eu só volto com essa na mão, Emilhão. Isso é uma promessa.
6: Ó, é o seguinte. O fuzil, na segunda-feira, ele vai para os Estados Unidos.
8: Certo.
6: E ele já prometeu...
8: O quê?
9: Algumas coisas.
6: Que vai trazer o caneco.
4: Certo. Vai vir com o caneco na mão.
6: A gente deu uma chance para ele. Escolha duas seleções para ganhar. Então ele tem a chance de ser ou Brasil ou Portugal.
8: Exato.
6: Se esses dois países ganharem...
9: Beleza.
6: Ele não vai raspar o cabelo.
8: Porém...
6: Se uma outra seleção ganhar, ele vai ficar um ano... Desta maneira que você está vendo agora.
4: Aí, igual o Karnal.
6: Vai ser o nosso Chibiu de Moraes. Durante um ano será o Chibiu de Moraes.
8: Chibiuzinho de boa, Chibiuzinho.
6: Uma salva de palmas para Fifi.
8: Boa sorte, guerreiro.
6: O herói.
8: Traz o caneco. É do Brasil.
6: Olha lá. É isso, Fufu?
12: Maravilha.
6: Muito bem. O que mais?
9: Baizuba?
4: Baizuba?
6: É quer ir pra ele? Baizuba?
12: Baizuba? Ele é malaco, né?
4: Baizuba pra ele.
12: Ele puxa mais uma que ele não quer dar.
13: É, ele fica olhando o relógio.
12: Baizuba.
13: É um remédio e uma cigarra.
12: Baizuba.
6: Ele não quer trabalhar. Baizubinha.
9: Eu também não.
12: Não, ô Sami, só pra adiantar uma informação da seleção brasileira que te interessa e talvez pode motivar.
6: Tá dando umas...
12: quase feitadas, né?
6: Vai lá.
12: Vou falar uma coisa pra vocês. Saiu agora, tá? Junto com a taxa. O valor de referência agora obtido pela FIFA, se o Brasil for campeão, quanto você acha que o Brasil, a CBF, ganha?
9: 100 valor. Milhões.
12: 50 milhas. 251 milhões de reais.
6: Você sabe quanto a FIFA fatura na Copa do Mundo?
4: A FIFA fatura.
12: A FIFA, 11 bilhões.
6: 11 bilhões de dólares.
4: Putz, ela miséria.
6: 11 bi de dólares.
12: Publicidade, é com ela, é ingresso, que já está...
6: Da Copa do Mundo. Tenho nem ideia. Por que você acha que o Neymar vai lá?
9: Ele
6: não vende camisa, né?
9: É o maior evento esportivo do mundo.
12: Só que a CBF fez um acordo agora com os jogadores. Se ganhar essa premiação, né? Se for campeão, vai pagar 70% para os jogadores.
9: 30% da... é a comissão.
12: 30% é para a turma. 30% para 70%. Tá bom, né? Então, motivados, eles estão.
13: Pagar mais.
12: É isso aí.
6: Não, mas merece, né?
12: Meu, claro. Eu acho que tinha que ser o prêmio inteiro.
6: O mundo para agora. Sim, é o maior evento do... Pô,
12: não tem... Vamos torcer. O que eu falei é uma boa notícia.
13: É o maior evento do mundo. Isso aí. Não tem como.
6: Muito bem.
12: Vamos.
6: Pode ir?
12: Pode.
6: Solte a vinheta que o professor chegou.
14: Foca na economia!
9: Samuel Dana!
15: Grande que se tira!
9: Tirando, tá calor aqui. Muito bem. Olha só, Emílio. Investidores estrangeiros retiraram 14,91 bilhões de reais da Bolsa Brasileira no último mês, ou seja, no mês de maio de 2026, segundo o levantamento da Elos Aita. É a maior saída mensal desde janeiro de 2022. O Ibovespa sofreu no mês de maio, acumulou queda de 7,22% e é o pior desempenho desde fevereiro de 2023. O que que aconteceu?
13: O quê?
9: Três coisas. Guerra no Oriente e a consequente pressão sobre commodities e inflação global, os juros elevados nos Estados Unidos, tornando o dólar mais atrativo frente às outras moedas, e a última é a tensão Flávio Vorcaro, que aumentou a incerteza política, e obviamente o mercado preferiria o Flávio Bolsonaro por conta da gestão das contas públicas, e a questão dele com o Vorcaro diminuiu a probabilidade dele ser reeleito e, por isso, os preços foram reajustados.
13: Ô, Sami, o Flávio, ele deu umas declarações falando dessa parte econômica. Ele foi perguntado, né, o que ele faria dessa parte econômica. Ele disse que... ele disse uma frase que o Zuzu sempre fala aqui, do Paulo Guedes, que ele faria negócio com todo mundo. As declarações sobre economia tendem a melhorar essa parte do mercado?
9: Tendem, mas os candidatos, pelo que eu vejo, eles não querem ficar discutindo muita economia. Você pergunta, e aí, que imposto você vai tirar? Ou que imposto você vai aumentar? Ninguém fala nada. E aí, vai valer o arcabouço fiscal? Vai voltar o teto de metas? Vamos ver. Então, parece que eles atacam muito a economia, né? A inflação está alta, muita gente perdeu de poder de compra, isso o Flávio vai usar contra o Lula. E, por outro lado, eles também não demonstram muito querer guiar na economia. O Lula vem com aquele discurso, né? Vou proteger os mais pobres, eu estou fazendo nunca o Brasil
13: tão
9: bem, mas não sei quem convence. Eu gostaria que tivesse uma transparência maior, e não só isso, eu acho que deveria ser passível de impeachment. Se o cara prometer A e fizer B.
13: Estelionato eleitoral.
9: Você prometeu que vai fazer redução de imposto, pega e faz. Se não fizer...
13: Rua.
9: Porque está enganando os eleitores, né? Mas, infelizmente, como o Emílio fala, a eleição você pode mentir, está liberado.
4: Pode fazer o diabo.
9: Pode fazer o diabo.
6: É que é para ver quem é trouxa. A eleição serve exatamente para você saber. Deus olha a eleição e Deus fala, ó,
9: quatro em quatro anos.
6: Deus fala, tá, a mentira está liberada para os candidatos e aí a gente vai ver quem é o tonto e quem é o malandrovski.
9: Quem ainda engana o outro.
6: É isso aí, é isso aí.
14: Nós podemos disputar a eleição, nós podemos brigar na eleição, nós podemos fazer o diabo.
6: Isso. É isso aí. Na eleição, nós podemos fazer o diabo. O que mais, professor? Pastilha.
9: New York Times.
12: New York Times.
9: O Arthur Greg Zulberger, que é o publisher e chairman do New York Times, discursou na segunda-feira, algo que está repercutindo demais, no 77º encontro da Associação Mundial de Editores de Notícias lá na França, em Marseille. O que, que ele falou? Ele falou, olha, a IA, abre aspas, faz um roubo descarado de propriedade intelectual em uma escala sem precedentes. E ele também falou que a profissão de jornalista esteve quieta demais, passiva demais e dividida demais diante dos abusos das big techs e que elas fazem um controle desmedido sobre os nossos dados e nossa atenção. Lembrando que o New York Times está processando a Microsoft e a OpenAI por violação de direitos autorais. E aí eu tenho algumas dúvidas que talvez vocês possam opinar. Por exemplo, algumas coisas são fatos. Então, o Brasil foi lá, ganhou de 6-2 a partida do Panamá.
12: Sim.
9: Isso não tem uma opinião, isso é um fato. Para mim, não tem direito autoral sobre fato. Por outro lado, o New York Times fala assim, ó, a gente produz, eles pegam e carregam essas informações na IA para responder para as outras pessoas. Então, cabe ou não cabe uma reparação

0: Quando ele publica esse fato, o Google, ou a inteligência artificial, vai lá, pega esse fato, distribui para quem paga ele. O Google vai lá, tem o patrocinador do Google, e a empresa, a Globo, ou a Jovem Pan, ou a Bandeirantes, que financiou esse jornalista para ir lá, não ganha absolutamente nada. Então, eu acho injusto.
1: Mas
0: agora,
1: ele,
0: como,
1: mas ele de, um trabalho em
0: como você diz que a gente, que a tecnologia...
2: É, não tem o que fazer.
0: Não,
2: mas
0: tem o que
2: eu
0: fazer,
2: acho que você
0: então,
2: tem o benefício, mas... de ser... É, o que o Lucas não gosta muito, dá o furo. Dá o furo da reportagem. Então, você é o primeiro a
0: Eu sei, mas todos os jornais estão fechando. O New York Times também está na bacia das
1: impressa.
0: Almas. É, a mídia impressa, é. Quem fazia isso... Não tem mais notoriedade.
2: Você está falando que não tem incentivo para o cara fazer, porque se ele faz isso... É
1: e
2: complicado.
1: A desconfiança na imprensa também, né? Tem isso, né?
0: Há muita desconfiança.
3: Complicado isso aí.
2: É? Complicado.
3: É complicado.
2: Mais uma? Mais uma?
3: Não, tá bom. Obrigado.
2: Mais uma?
3: Não,
2: não, não, hoje?
0: Tá bom,
2: voltar.
0: Né? Tá bom, né? Vamos deixar essa dúvida no ar.
2: Vamos deixar.
0: Ó, ele veio, ele veio
1: com
0: o oficial.
1: Com a amarelinha.
0: É a promoção?
2: É a promoção.
0: É a promoção.
1: Mais pedida, mais pedida.
0: A gente tá falando do Neymar. 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
2: Ó. Bonita, hein?
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1: É isso aí, a ligação, eu estou tentando tirar, esse vai brasa, dá para tirar.
0: Dá.
1: Pra não dar zica.
0: É isso aí, dá boa. Pra tirar?
1: Dá pra tirar. Dá pra tirar, mas você tem que
0: tirar. Você pode tirar, se quiser.
1: Eu já tirei da minha.
0: É. Tirou da tua?
1: Você tem que tirar com...
2: Mete o secador.
3: Secador.
1: É secador e você vai com a... Com a gilete, não é?
2: De boinha, né?
1: Que é...
3: Mas a gilete é a lâmina mesmo.
1: A lâmina. Não a lâminazinha você tira. É. Brasil.
4: Vai, brasa.
3: Aí dá sorte.
4: Mas essa é verdadeira, hein?
0: Essa é verdadeira. Eu vi um rapaz falar de tailandesa. O que, que é isso? Tailandesa?
4: Não, isso aí isso é outra
1: queira
4: coisa.
1: Saber. Não queira saber.
4: Isso é coisa do Sam.
1: Queira saber.
4: Massagem. É a massagem.
0: Dela associados.
3: Dela tela.
0: Obrigado,
4: então,
0: Emílio.
4: Tá valendo, hein? Tá valendo.
0: 500 pessoas, gente. 500 pessoas, camisa do Brasil.
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4: Valeu, Manolido.
1: Dede. A vinheta? Solte a vinheta, por favor.
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1: Muito bem, a nossa querida doutora Lu, dentista?
10: Dentista.
1: Vou aproveitar e mandar um abraço pro meu dentista.
4: Opa!
1: Doutor Mandia.
4: Mandia, o velho
2: Normandia.
10: Sempre bom lembrar.
1: Doutor Mandia é um clássico. E dentista é uma coisa que a gente não troca, né? É engraçado, né, dentista?
2: Por quê?
1: Porque você dentista, você confia no dentista.
4: Você cria uma afinidade.
1: Você cria uma afinidade
10: quando
1: no dentista.
10: Quando tu confia, né? Porque,
1: e é uma profissão que não vai acabar com a inteligência artificial. O dentista sempre vai,
4: sim,
1: vai
4: precisa
1: existir.
10: Com certeza. Isso é uma das coisas que a pandemia me fez refletir bastante, assim. Porque eu pensei, pô, não posso trabalhar de casa de jeito nenhum, né? Preciso estar no consultório, estar ativa. Então, a minha profissão, acho que está garantida aí por um bom tempo, né? Então... Me sinto segura.
1: É isso aí, doutora. E como é que você foi para... Você é mais dentista ou mais humorista ou mais...
10: No momento, eu sou as duas coisas, né? Porque antes eu trabalhava em escala 5x2, né? Dentista. E agora eu brinco que eu trabalho em escala 7x0, porque... Eu ainda trabalho como dentista, sou dentista, mas eu gravo os vídeos no meu intervalo de almoço, eu chego do trabalho já atualizando o que que tá na mídia, o que que tá em pauta, chego gravando, já edito, já publico, então é uma loucura a minha vida desde que eu entrei aí nesse mundo da internet.
2: E você atuando como dentista, você usava o humor assim para deixar o paciente mais tranquilo e alguém falou assim, por que você não faz um canal? Por que você não faz stand-up? Por que você não faz várias coisas?
10: Olha, eu gosto muito, eu sempre usei o humor como ferramenta e a comunicação acima de tudo.
2: Sim.
10: Porque eu, modéstia à parte, acho que sou bem comunicativa.
2: E bem
10: quando
2: bolado.
10: Eu quero. E bem, enfim, envergonhada também às vezes. Mas no consultório...
1: Você é engraçadona, tá percebendo.
4: Zé Graça.
1: Mas Zé Graça.
2: Mas ué, mas eu uso isso é por causa da timidez, eu sei vídeo. Como é isso.
1: Não, ela é uma puta Zé Graça. É que ela tá meio... ela tá meio...
4: Tá aquecendo os motores.
10: Tô sentindo o clima aqui com vocês.
1: Ela tá vendo o terreno.
10: Tô pegando o time. Mas assim, no consultório eu faço a voz do bicho da Kari, eu uso muito humor pra acessar a criança, né?
2: Sim, sim.
10: Então isso me aproxima muito. Com os pais eu uso o meu lado sério, informativo e comunicativo, mas com a criança eu me solto. E eu acho que justamente por isso
1: como
10: eu escolhi...
1: Como é que é o bicho da Kari?
10: O bicho da Kari.
7: Eu vou comer o seu dente, porque ele está cheio de chocolate. Que delícia.
4: Bonitinho. Achei que era morgado.
7: Nossa, eu achei um bicho horroroso aqui dentro deste dente. Posso tirar? E aí a criança diz, tira. E aí eu vou lá e matei. matei. Ops, ficou um pé dele lá dentro. Peraí que eu vou pegar de novo.
1: É legal.
7: É assim que eu vou indo.
4: É. Aproxima, né? Porque a criança vai com muito medo pro dentista.
7: E a criança acaba rindo e se entregando, assim. Muitas vezes um procedimento como uma anestesia ou uma coisa mais difícil, sim, pô, se torna super leve. Os pais saem super contentes, e modéstia à parte, sou muito boa no que faço. Tanto no humor, tô brincando, quanto na odontologia. Então...
2: E daí pra gravar vídeo, foi quem que incentivou? Falar, faz isso, faz as graças aí no Instagram.
7: Ninguém me incentivou, uhum, eu mesma me incentivei e vi meu potencial, já que ninguém via. Na verdade, não, eu sempre gostei e sempre tive humor na minha vida. Uhum. Eu sempre fui uma pessoa muito brincalhona, até demais, muito palhacinha. Às vezes eu, pô, Luciana, para aí que tá demais, sabe? Pô, até meu ex dizia, ah, pô, segura a onda. Então, assim, eu sempre tive humor na minha veia. Mas pra fazer vídeo foi uma coisa, assim, muito espontânea. Um dia... mandei para uma amiga um áudio meu imitando a Silvia, de Casamento às Cegas, que foi um personagem que marcou muito aquela edição do ano passado. Eu gravei o áudio, mandei para minha amiga caiu na risada. E eu falei, pô, quem sabe eu toco no TikTok, sim, isso sim, aí, porque lá é mato, ninguém me conhece, não, opa, tem paciente. Eu achei que era mato, né? Uhum. Até dar 500 mil visualizações, a Netflix comentar, a Silvia engajar. E aí eu vi, será que eu tenho um potencial para além da odonto, uhum, e posso usar isso? E aí eu comecei.
1: Que da hora. Esse muito foi bom. O primeiro?
7: Esse foi o primeiro.
1: Que é?
7: Foi
1: a Silvia.
7: A Silvia de Casamento às Cegas.
4: A tiazona, uma tiazona.
7: Isso, a tiazona.
1: Eu não tenho ideia.
4: Eu também não sei. Mas ela é uma pessoa que marca.
7: Ela falava assim, Rivo, você é lindo, sabe? Selinho pra você, amor. E ela tem esse jeito de falar, sabe? Que ela vai te conquistando.
1: Uma véia, uma
7: senhora. Eu vou falar assim da minha amiga Silvinha, que deve estar assistindo.
1: É uma véia, uma véia.
4: Ela tomou um toco do...
2: Põe a Silvia original.
7: E vários disseram que eu parecia com ela.
1: É?
7: Que
1: loucura. Não, mas é jovem a Silvia?
7: Não, a Silvia já é mais idade.
1: É aquele,
7: né?
1: É programa de...
4: Casamento, relacionamento na melhor idade.
7: Olha aí, ó. Silvinha.
1: Ah, essa é a Silvia.
4: Ela tomou um toco.
1: Como é que ela fala?
7: Meu bem, Rivo, você é lindo, sabe? Selinho, vou riscar a faca com a minha amiga. E aí, eu peguei essas expressões e comecei a fazer uma cara.
1: Pô, ela é boa, ela é boa, filha da mãe. Ela pega o, ela pega o time, a alma.
2: E esse lance de, imitar, foi... Você tem isso desde criança ou não?
7: Desde criança, desde criança. Eu sempre imitei as pessoas na minha volta, né? Sim. No cotidiano, os trejeitos. E a minha característica, mais do que ser uma imitadora, assim, eu me tornei por tabela agora imitadora, mas eu acho que é ser debochada.
1: Isso aí.
7: Eu sou muito debochada de tudo. Então, quando eu vejo, eu já tô imitando um trejeito de alguém, imitando um sotaque, eu tô sempre fazendo um sotaque
1: mas
7: novo.
1: Mas o humorista precisa pegar a alma. É. E vai pro inferno, né?
7: Vai. Mas
1: isso todo aí mundo. Vai mas... muito. Não.
7: Pô, mas o senhor, já...
2: o senhor também vai, tá bom?
1: Eu não vou, não. Vai.
4: O Emílio.
2: Quem, não vou, não, quem abre já... a porta não. do inferno,
4: não. Ele que
7: vai deu estar emprego. Lá.
1: Você sabe.
4: Já voltei.
1: Você sabe que a pessoa que ela é humorista, humorista tudo bem, humorista é texto, né? Tem um monte dele. Uhum. Mas o cara que imita, ele tem que buscar naquela pessoa o que a gente vê, mas não sabe.
4: É, uhum. Potencializar.
1: É muito louco, imitação é total, muito louco. É. Por exemplo, o carioca é um exímio imitador. Sim. E o carioca, ele descobre umas coisas, por exemplo... na boca. Uhum. Então ele começa, eu falei, pô, carioca, como é que você faz? Ele falou, não, é a boca do cara, ele foi na boca do cara, aí você observa que ele fala, é o cara.
4: E ninguém tinha percebido antes, né?
1: Você, por isso exemplo, essa imitação que você faz dessa senhora aí, é o jeito de falar, né? É uma coisa que você encontrou.
7: É, mas o tom de voz e aqueles, sabe, na fala ali.
2: Os elementos lá.
7: Né? Exato, né? Mas enfim.
1: Como é que é? Como é que é?
7: Agora eu dei isso de Silvio Santos aqui, exatamente. Mas enfim. A Silvia, ela tem esse assovio na fala, entende? Ela tem esse sotaque paulista de vocês também.
4: Da Moca.
1: Sim.
7: Então é esse... aqui.
4: E ela pegou muito essa personagem, porque o cara que estava no Casamento às Cegas ia dar um cutuco com ela.
1: Ah,
4: o Rivo chegou na hora H, ele deu uma bela de uma afinada, então pegou muito o personagem.
7: Cara, foi viral, assim, e eu
10: ter tido a sacada de fazer esse vídeo, postar ali. Eu nunca achei que ia ter 500 visualizações, eu não tinha nem 10 seguidores.
4: Cara, e essa desculpa de receber a alma que o Emílio tava falando, a primeira vez que eu vi foi a Luana Piovani.
1: Nossa,
4: a
1: Luana é
4: que é um... Você recebe... E a Luana tem um negócio que você gosta também, que acho que é o deboche.
10: Total.
4: Ela é muito debochada, né?
10: E extremamente expressiva, gestual, é a caracterização, sempre. É a mão tatuada, é o ó que ela faz, né?
1: Como é que é? Como é que é dela?
10: Ó, preto.
1: De direita.
10: E meu amor, ela faz esse canto com a boca. E aí, daí sai o personagem. Porque a gente tem que ter aquele ganchinho pra entrar no personagem, né?
1: Sim.
10: E esse é o meu, é o oi. Não sei o que é, e aí vai.
2: É isso mesmo.
8: Ô, Luí, alguém da sua família ou...
1: Eu vou break. Fazer só um breakzinho pra rede de rádio em todo o Brasil. Eu vou passar aqui, ó. Você conhece? Pô, é muito boa.
4: Muito.
1: Lu Ruiz com Z. Você que tá no rádio acompanhando a gente, é Lu Ruiz com Z. Para você, o canal oficial dela, para você seguir aí e acompanhar o trabalho dessa nossa dentista, humorista, imitadora... Classe A. Vou fazer o break agora do Reginaldo. Vai lá, Reginaldo.
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13: Isso fez muita diferença também, tá? Porque eu comecei ali em fevereiro imitando o Big Brother, né? E eu me questionava o tempo inteiro. Pô, e até onde vai? Tem 3 meses que dura o programa e eu vou ter que criar além daqui. E eu o tempo inteiro conversando com o chat GPT. E aí, me ajuda, né? Que foi meu mentor e guia espiritual, o chat, né? Pra eu entender as redes. Então, mas partiu muito de mim, assim. Eu comecei a ver o que eu me sentia apta a interpretar. E aí surgiu a Luane, aí surgiu a Janja, que era um personagem que eu já imitava. Estava em casa e eu falei, pô, por que eu não tiro a Janja? Nunca vi ninguém imitando ela. E aí eu comecei. E aí eu comecei a ficar antenada nas notícias, porque eu pensei, é o assunto quente que inflama na internet, é a notícia que
14: o
13: faz
14: factual,
13: pegar.
14: Né? O factual.
13: Né? Tanto que eu parei de fazer vídeo depois da Silvia, por quê? Porque morreu. O personagem
15: não tá no ar, né?
13: Não tava mais. E eu não tinha esse time na época de, pô, que outra coisa que eu vou fazer. E aí eu deixei as redes morrerem e reingressei com Big Brother e tô que não paro com temas polêmicos e atualidades, assim, que é a minha pegada agora.
14: Agora, isso é que é legal da internet, de rede social, né? Porque, porra,
9: Quando é que você ia imaginar que você teria uma dentista, uma gaúcha...
14: Esse talento.
9: Com esse talento, né? E dividindo agora no Brasil inteiro. Tudo bem, a gente está falando do Brasil inteiro. Então, quer dizer, muito mais gente vai te conhecer. Sim. Depois de ter feito o programa. Mas é legal, né? E isso é uma coisa que você tinha antes de...
13: Do humor, assim...
9: Sei lá,
14: Zé Graça com os amigos.
13: Total. Na clínica, eu sou muito zoeira. Eu me arrimo em todo mundo, eu imito personagem nos bastidores, né? Em casa, eu tô sempre fazendo alguma coisa e zoando alguém. Tanto que, como eu disse, eu tenho que me policiar pra parar, né? No consultório, eu tenho até um personagem de bastidores, que é uma espanhola. Que sempre que a gente inventa que vai criar um método... Ela é espanhola, que está criando um método novo. De la, com novas tecnologias odontológicas, que não existe evidência, pero sim. Então, assim, isso é...
9: Ela é das nossas.
15: Isso.
9: Ela é das nossas. Ela é completamente charol.
15: Exatamente.
13: Tipo o Sammy.
14: A gente conhece. A gente gosta desse chip. Chip da loucura.
13: Chip do Sammy.
16: É a galera que a gente adora almoçar na Dirce.
9: Mas se você faz espanhola
14: para uma criança.
13: Mas para criança não. Pô, mas quando eu vejo alguém com sotaque, me dá um negócio de imitar o português, uma hora depois que está. A criança esse tempo veio falando português e eu. Ah, que lindo! Eu já começo a.
14: Imitar a criança.
13: Imitar a criança. Eu, ai, teus dentes. Pô, eu me empolgo, eu tenho que me policiar. Né,
9: é uma habilidade,
13: É, dom de Deus.
9: Muito bom. O que mais você faz assim, de que é sucesso? Na... Pô, a Janja e a Luana é
13: maravilhosa. A Janja, são os principais.
9: Os principais, né? É o grande.
13: É o grande do momento, mas eu acho que. Eu sou iniciante, né? Então eu acho que vão surgir outros ainda, personagens. Fortes e do momento, mas eu tenho que ter a sacada de olhar.
14: É isso aí.
13: Mas como eu tô ligada nas atualidades, agora mais do que nunca, né, nas notícias e nos personagens políticos, pô, direto me pedem pra imitar a Erika Hilton, né, e outros, assim.
9: A Erika Hilton.
13: É, aí já acho que o buraco é mais baixo. Mas aí...
14: Aí ela põe mais atrás.
9: Você sabe que tem um cara que imita, que pô, que fazia lá, é o Mazafera.
14: Sim!
9: Mazafera!
14: Sim.
9: Tem um cara que faz.
14: Eu já vi.
9: Que ficou com a voz meio esquisita.
14: Ficou.
9: Que também é muito boa a imitação.
14: Naivelo, meio.
9: É, a imitação do. É Maia, né? É Maia.
13: A Maia Mazafera.
9: Maia Mazafera.
13: Oh, que valor!
9: E tem um cara que faz.
14: Pegou.
9: Ele pegou a imitação.
14: É bom.
9: Você já viu esse? É muito legal.
14: É bom. Ô, Lu, sabe o que eu queria te perguntar? Tipo, assim, eu convivo com vários imitadores, bons pra caramba, outros nem tanto, mas tipo assim. O que sempre a galera fala é que às vezes tem um lance de um fetiche. Os caras vão sair com uma mulher e tudo mais. Aí a mulher na hora fala assim, faz o Silvio Santos. Já pediram naquela hora.
15: Dois, três, pinga.
13: Não rolou. Pô, acho que, sei lá.
15: Foi da GG.
13: Oh, aí talvez role, mas o resto, mamarroê, vem, aí não sei, nunca me pediram, tá, mas se pedir eu conto pra vocês, ou não.
14: E você acha que já chegou a imitação nas pessoas que você tá, alguém já se incomodou?
13: Talvez sim, talvez não sei, mas eu acho que talvez tenha chegado na Janja, na Luana, mas ninguém chegou em mim.
17: Ninguém te
13: proibiu. Deus. É, porque todo mundo diz assim, tu vai tomar um processo ainda, né? Toda hora eu recebo esse... Eu até bloqueio essas pessoas que me dizem isso pra emanar essa energia em outro lugar. Mas não recebi ainda.
9: Sim.
13: Né?
9: Ah, mas não tem porquê.
14: É uma homenagem, né?
15: Não.
14: É uma homenagem, eu acho. Ela faz uma crítica, na verdade. Eu acho também que você tem um alinhamento, você tem um pensamento mais pra direita.
16: Janja.
14: Por exemplo, Fábio Porchat, quando ele faz alguns vídeos, você já fez alguma coisa com ele?
13: Total. Não, ele nunca falou comigo também, claro, porque eu debocho demais a cara dele, né? Então, acho que ele
9: do
13: não ia
9: Fábio
13: me procurar.
9: Do Fábio Porchat? Mas você faz o quê dele?
13: Ah, ele não é tanto uma imitação, é mais um... que ele faz aquela voz...
17: Nossa, eu sou seu bolinho!
13: E aí ele arregala... Casa ré! Pô, eu não aguento, sabe? Então, não é nenhuma imitação,
15: faz,
13: né?
15: Tem um personagem...
13: Tá.
15: Alô, Pelé, né, Deus?
9: Pelé!
16: É o Mauro César.
15: Mauro César!
13: Isso aí!
15: A gente podia...
13: Mauro César falando! pô, a Gleins, pô.
9: Por que que ele faz assim?
13: Eu não sei. Pitarelli,
14: é pra voltar com Zorra Total.
13: Eu não sei.
18: Mas ele faz, velho.
14: É o Mauro César, um personagem.
16: Mauro, é o gestor de crise.
9: Isso.
13: Daí então, eu até chamo ele de Cebolinha, às vezes o pessoal curte. Ô, Cebolinha, falou.
9: Completamente.
14: Ela é,
18: completamente ela é.
9: Pô, me apaixonei pela.
14: Legal cara. Demais.
13: Eu já sou apaixonada.
9: Deixa eu ver. Põe aí o áudio,
19: O INSS, essa vocês podem esquecer, tá? Por favor. E a perna da justiça ainda precisa ser feita.
18: Não, tá fora do sistema.
9: Deu um pau. Parou.
18: Bernardo.
14: Vai de novo.
18: Bernardo.
20: Nos conta com que dinheirinho que tu foi lá pra embaixada.
9: Você dá uma dura
20: querido.
9: Também.
20: Uhum. Quando você compra a Fernanda Montenegro, deixa ela fazer propaganda do Itaú na tua sala de Havaiana e BDP. Nos conta que tu anda bebendo. A bochechinha tá diferente. Cara, acho que tomou detergente, hein?
9: Ela é danada.
20: Melhor do que fazer aquilo que eu chamo de cinema e na verdade é uma porcaria.
21: Alguma coisa agora era hora boa de comprar umas blusinhas da Sheila. No filme
16: Cavalo
21: Preto.
16: Mano, é impossível.
9: O olho dele é muito.
16: Não, é impossível conseguir assistir esse vídeo.
18: Nossa, gente, eu tô tão chateado que vocês estão falando do Fabinho. Já falou do Fabinho, já imitou a Janja. Eu vou mandar pra ela. Você vai ver, vai tomar um processo mesmo. Lá no Jalapão você não pisa.
9: Boa, boa. O que mais vocês querem?
16: Alguém da família, alguém próximo, chegou a falar? É, Lu, você tá arriscando a sua carreira.
18: Sim.
16: Cuidado com isso.
18: Não
16: fica
18: se mete
16: só,
18: com isso.
16: Fica só ali no consultório.
18: Fica só no canal do dente.
13: É. Pô, pior que não. Pior é que a minha família é de apoiadores absolutos de quase tudo. Não, de tudo que eu faço. E foram os maiores incentivadores, na real, de todos os vídeos, assim. Até quando eu fui pra eles, fui pros meus pais e questionei, pô, será que me pega mal? Pô, tem um paciente que é de esquerda, né? Tem gente que não vai gostar. Eu me preocupei com isso e com a minha imagem no consultório também, né? Até que ponto a minha visibilidade ia chegar nessas pessoas e isso poderia repercutir, pô, no meu money. Então... teve esse peso, mas eu acho que eu fiz com leveza. Agora não tá mais tão leve. Mas... e acabou não pesando tanto. Mas eu tive muito apoio. Apoio incondicional, assim. Até dos meus chefes, de todo mundo da equipe.
18: É, porque isso aí é uma caricatura, né? Sim. É uma caricatura, não é?
9: É lógico. É.
18: Pessoa que brincadeira saudável.
22: Agora, Lu, você tem algum plano de sair da Odonto e ficar só no humor? Ou
9: política.
22: O seu negócio é ficar... um pé em cada lado.
13: Depende do Luciano Hang me contratar, tô brincando.
22: O Luciano assiste.
13: Na verdade, tá aí uma oportunidade. Patrocínio. Pra mim. Sorocaba, me segue. Aquele agenciamento, tô brincando. Mas assim, gente, por enquanto eu vivo de odonto e faço os vídeos. Claro que à medida que surgem, estão surgindo oportunidades de publicidade, né? Eu tô abraçando. Então, até que ponto eu vou conseguir conciliar as duas coisas? Não sei, talvez em algum momento.
14: Show,
13: né?
14: Show. Daqui a pouco o Morgadão dá uma força aí.
18: É show do stand-up da galera, bicho.
13: Não é? Várias pessoas me dizem, quando que vai ter o teu stand-up? Como assim? Eu tenho que criar um stand-up, eu nem sei como é que eu faço um stand-up, né? Mas as pessoas dizem, se tu criar, eu vou, hein? Então,
9: tá vendo?
13: São coisas que vão surgindo.
9: É, imitadora, eu acho que são pouquíssimas, São pouquíssimas. E com essa qualidade, sim, com essa... sabe,
22: com esse repertório,
16: tem potencial.
9: Com esse jeito é difícil. Pô, é legal te conhecer,
13: obrigada.
9: Viu? E, pô, obrigado por você ter vindo. Eu vou passar aqui as redes sociais para você seguir. É Lu Ruiz, Lu, né?
13: Isso, Lu Ruiz.
9: Lu Ruiz, tudo junto?
13: Oficial.
9: Lu Ruiz, oficial, e Ruiz é com Z. Isso. Você que está no rádio, anote aí com Z. Lu Ruiz Oficial, lá tem todo o caminho. E, pô, eu indico pra você se divertir. Show. Aí. É muito interessante, bem muito bacana. E ela é uma pessoa muito simpática, muito. Uma doutora, uma dentista.
14: Uma consulta ou uma graça.
9: É isso aí.
13: Um show, né? Um show privativo de uma hora.
9: É isso aí.
18: É uma cara e uma gracinha.
9: É isso aí.
13: É isso aí.
9: Obrigado, viu, Lu?
13: Eu que agradeço.
9: Muito legal.
13: Eu que agradeço.
9: Muito bem. Agora eu vou fazer o break do Reginaldinho. Vai lá, Reginaldinho.
16: Reginaldão.

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3: Muito bem, meus amores. Muito obrigado pela sua audiência. Tudo de bom.
4: Mas já terminou?

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Corpus Christi, semana mais curta para quem pode, né? Muita gente já pegando estrada, embarcando aí para curtir o feriado prolongado, o que não é o meu caso. Tô aqui hoje, amanhã feriado, sexta também, sábado outra vez. Como disse aqui a Fernanda, que mandou uma mensagem pra gente aqui no nosso WhatsApp, o 11994118221. A Fernanda, que é de Barra Velha, disse o seguinte: bora que tem uma sexta na minha quarta. Boa, gostei dessa. E você também pode participar aqui pelo nosso WhatsApp, hein? Com a sua mensagem de voz, de texto, fica à vontade aí para falar pra gente a música que você quer ouvir no programa de hoje. Manda um alô também pra galera aí e fala o seu nome. Vamos começar assim, ó. Give me love.

Boa tarde, Alex. Tudo bem, meu querido? Jó de Manaus. Alex, gostaria de ouvir Tiesto, Beautiful Places. Toca pra nós aí, por gentileza. Valeu, um forte abraço. É nóis.

Aqui na número 1 do Brasil, Martin Garrix e Ed Sheeran, Repeat. Essa faixa começou a ser criada em 2014, a gente já contou essa história aqui, né? Aí ficou travada por conflitos entre gravadoras, mas finalmente chegou às plataformas nesse ano de 2026. Cara, tocamos bastante coisa legal aí, hein? Espero que você esteja curtindo aí o programa de hoje. 11994118221 é o nosso WhatsApp para você participar aqui com a sua mensagem. Deixa eu ler aqui algumas mensagens que já chegaram. Boa tarde, Alex. Você tem música antiga do Didi da Agostinho? Agostinho. Tenho sim, cara. Se quiser, consigo algumas das boas pra você tocar aí, né? Pô, louco, o cara tá querendo oferecer música aqui pra Jovem Pan, hein? É o Célio de Siqueira Campos. Valeu, Célio. DJ Marcos Antunes, de Ribeirão Preto também, tá na área. Alex, toca Mooney, I Don't Know Why, e responda se está confiante no Brasil. Você tá falando de futebol? Cara, você viu que a seleção ontem desembarcou nos Estados Unidos? E eu li em algum lugar que a CBF fretou um luxuoso Boeing avaliado em mais de R$1 bilhão. Mas você sabe quem esse avião já levou? É, os Rolling Stones. E lógico, Mick Jagger, né? O cara mais pé frio do mundo em relação ao futebol. E aí, cara, eu fiquei bastante preocupado com essa notícia. Boa tarde, Alex. Parabéns pelo programa. Se possível, toca Adam Lost, Ladislau Neto, de Jaraguá do Sul, Santa Catarina. Santa Catarina, poxa, amo vocês, sempre participando aqui, né? Várias afiliadas participando aqui. Amo vocês. Ronilson de Uberaba tá pedindo aqui a Loki. Alex, por que você não está mixando hoje? Cara, eu tenho alguns compromissos diários de gravação. Gravar a hora 18, hora 19, Jurassic, chamada de futebol, pra TV Chamada do Pânico e também o Máquinas da Pan. Infelizmente eu não consigo fazer duas coisas ao mesmo tempo com excelência. Uma já tá difícil, aí quando eu chego meio atrasado aqui em cima da hora, eu vou fazendo aqui o planeta e gravando esses offs. E aí não dá pra mixar, né? É muita coisa. Fala, Alex, boa tarde, tudo bem? Quarta-feira abençoada pra todos nós, sempre ligado no planeta. Número 1 do Brasil, se possível, meu querido, toca aí Cinderela. É isso aí, oferece pra todo mundo que tá ligado na Pan. Xandão de Uberaba. Mas...

0: Luta na minha Alexa em Fortaleza. Bom feriado, boa semana, Vladimir Filho. Boa tarde, Alexa. Aqui é o Leandro Tuxo, de São José dos Campos. Toca aí Mason versus Prince. Tá anotado, meu querido. Boa tarde, Alex, meu brother. Ailton aqui de Caturité, na Paraíba. Mais uma vez ligado na melhor rádio do Brasil. Falou que tá trabalhando no Lava Jato. É isso aí, olha que legal. Aumenta o som aí, meu querido Ailton. E ouvindo o Planeta DJ. Boa tarde, Alex Júnior, de Tubarão, Santa Catarina. Tá pedindo ficha. Manda Pray. Ah, tá bom. Vou mandar pra você Pray. E também a participação aqui da Ana Paula, da cidade de Lorena, em São Paulo. Tá aqui pedindo o som de Medusa. Se der, a gente toca aí na volta do intervalo, tá bom? Vamos para o break. Daqui a pouco tem mais Planeta DJ.
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7: Boa tarde Alex, tudo bom?
4: Tudo.
7: Aqui é o Stefferson de Sorocaba. Queria ver se você tem pra tocar aí, DJ Antoine de Style. Inventa, toca pra nós aí. Então, pra desejar também aí um ótimo feriado pra todos aí. Deus abençoe.
4: Valeu, querido. E depois ele mandou uma outra mensagem pra gente dar um alô pro filho dele, o Wallace. Tá dado o recado, meu querido.
8: E aí, Alex, beleza? Aqui é o Diogo de Goiânia. Meu brother, toca pra nós, por gentileza, se for possível, a música More and More com Captain Hollywood.
4: More and More.
8: E já quero deixar um forte abraço a todos vocês da rádio, um especial pra você.
4: Obrigado.
8: E todos os ouvintes da Jovem Pan. Jovem Pan, a melhor rádio das galáxias. É nóis, tamo junto, meu brother. Valeu.
9: Boa tarde, Alex. Tudo bem? Silvão de Santos.
4: E aí, Silvão?
9: Se puder, toca pra nós aí, Sweet House Mafia. Don't You Worry Child.
4: Opa!
9: Fechou, meu querido?
4: Fechou.
9: Jovem Pan, a número 1 do Brasil.
10: E aí, Alex, tudo bom? Como é que tá? Belezinha?
4: Beleza.
10: Anderson falando aqui do interior do Paraná, Prudentópolis, Paraná, na área. Toca aí, Medusa. Pode ser?
4: Pode, pode sim.
10: Fica ao seu critério aí. Qualquer um do Medusa aí tá valendo. Valeu, obrigado. Jovem Pan, a melhor rádio do Brasil.
4: Próximo.
11: Olá, boa tarde, Alex. Tudo bem?
4: Tudo.
11: Aqui é Jonas de Joinville, Santa Catarina. Hoje eu estou na cidade de Três Rios, Rio de Janeiro.
4: Opa, conheço.
11: E aqui precisa de uma afiliada da Jovem Pan em 107.3 ou em 102.7. Assim como em Palmas, Tocantins, 91,1, Dourados, 91,1 FM.
4: Ô, louco.
11: Entre outras regiões, meu amigo. Teresina, 92,7 FM também. E por aí vai. Um grande abraço e bom feriado pra você.
4: Ouvinte frequências, sabe? Todas as frequências, que louco.
12: Boa tarde, meu amigo Alex. Aqui quem fala
4: boa
12: é
4: tarde.
12: Samuel, ouvinte da Rádio Pan, ouvinte fiel. Manda um alô aí pra aqueles que estão ouvindo aí.
4: Samuel, o ouvinte fiel.
12: Pernambuco, Ribeirão. E aqueles que estão aqui na cidade de Primavera, MT. Valeu, meu amigo. Rádio número 1, Jovem Pan.
4: Vamos lá, 11-994-11-8221. Esse é o nosso WhatsApp. Bora.
13: Fala, Alex. E aí, cara, beleza? Aqui é Ricardo Galileu de Recife.
4: E aí, Ricardo?
13: Tal com pra massa, uma massa pra mim aí de Calvin Harris, My Way.
4: Agora.
13: Vamos, corteiro preto de DJ, meu amigo. Solta as pedradas.
4: Uau.

0: Mooney, I Don't Know Why. Deixa eu mandar um alô aqui pro Carlos Alves de Manaus, DJ Praxedes, participou ontem, hoje tá aqui de novo. Aristeu de Santa Quitéria, Ceará, também mandando aqui a sua mensagem. Manda um alô pra minha mãe, Dona Raimunda, mãe do Aristeu de Santa Quitéria, que sempre participa aqui com a gente. Valeu, meu querido Armando de Belém, também tá na área. Toca meu áudio aí, Alex, por favor. Vamos ver aqui o que você vai falar pra gente. Vamos lá.
1: Fala, Alex. Mário aqui de Boston.
0: Boston.
1: Esse coloca meu áudio aí, meu amigo.
0: Coloquei, mano.
1: Tamo aqui na batalha. Coloca aí um Tiesto aí pra nós aí.
0: Já tocou.
1: A sua escolha. Tamo junto. Pra cima.
0: Luiz de Santa Bárbara do Oeste participando aqui também. Cláudio Luiz, BH, William de Cocal do Sul e por aí vai. Vamos fechar com uma participação aqui pelo nosso WhatsApp 11994118221. Bora ouvir.
2: Boa tarde, DJ Alex. Aqui é Celão de Montes Claros, Minas Gerais.
0: E aí, Celão?
2: Estamos aqui na escuta do Planeta DJ, pela Jovem Pan Montes Claros, 93,5 FM. Alex, vou estar igual você também, viu? Trabalhando feriado. Vamos na luta, vamos pra cima. Alex, quando der, toca pra nós aí. Quando der, toca pra nós aí. David Guetta, Dreams. Dreams, valeu. Valeu, Alex. Tudo de bom pra todos aí. Manda um alô pra nós aqui do Norte de Minas. Valeu, Jovem Pan. Lá no mesmo Brasil.

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15: Uma tarde boa pra você, tô chegando, hein? Aumenta o volume que a partir de agora a festa tá garantida. Sempre jovem, sempre Pan.
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15: É isso aí, sempre jovem, sempre fã, com muita música bacana, você mandando seu recado, seu alô pra gente aqui à vontade, tá? Vamos juntinhos nesse clima gostoso, né? Faz calor, faz frio, garganta, não há garganta que resista, né? Você também tá aí com a garganta assim que nem a do Marcão, mais ou menos? Então bora pro chazinho acompanhado, tá? Manda sua mensagem no 998460066 e também através das redes sociais. Tem promoções rolando, tá? Promoções incríveis pra você. Vai lá, @JovemPanCascavel, segue a gente, comenta, compartilha e bora sorte pra você, tá? São vários prêmios. Ó, tem uma hora de boliche, tem também promoção pra Copa, né? Cerveja, um barril de cerveja com a mel de chopp, né? Com mel do malte, que delícia. E claro, ingressos pro cineminha também. Tudo isso no arroba Jovem Pan Cascavel. Bora começar? E muito bem, 3 e 6. Sempre jovem, sempre Pan.

0: jovem sempre punk, Olivia D. Bem, Anide, tarde boa pra você, seja bem-vindo, tá véspera de feriado, esqueci que hoje é uma sexta, né, na quarta-feira. Tudo de bom pra você, seja bem-vindo, manda sua mensagem pra cá à vontade, tem promoções rolando incríveis pra você na Jovem Pan, 998460066. 3h16, bora de clássico aqui na Pan.
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0: Jovem Pan, sempre jovem, sempre Pan. Bom demais, hein? Bom demais você participando com a gente, fechando aqui, né? Esse bloco musical com Black Eyed Peas. Tudo bem com você? Tudo tranquilo? Tudo numa boa? Ah, eu espero que sim, né? Que coisa boa você participando comigo. Através das redes sociais tem promoções incríveis rolando por lá. Também através aí do nosso Instagram, né? Arroba Jovem Pan Cascavel. E aqui no WhatsApp, 998-460066. Exemplo a galerinha que tá participando, que tá mandando mensagem. Meu amigo Matheus tá na sintonia. Thiagão também tá curtindo. Meu amigo Marcos, fala aí, meu xará, tudo bem com você? Deixa eu ver aqui mais, atualizando, que é a Camille. Oi, Camille! Super beijo pra você e pra família, menina. Obrigado pela companhia. Diz ela que não perde uma hora sequer de Jovem Pan, o dia inteiro conectada. Valeu, Camille. Super beijo pra você e pra família, menina.
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0: Bora dar um pulinho ver o que tá acontecendo no mundo, hein? O que tá acontecendo? Política, esportes e muito mais, né? Preço da carne, você viu? Bafafada nada, hein? Ó, tarifas dos Estados Unidos sobre produtos brasileiros podem chegar até 37% com sobretaxa adicional. A combinação de tarifas propostas pelos Estados Unidos sobre produtos brasileiros pode levar a carga total a 37%, caso as medidas sejam implementadas. O entendimento é de vários órgãos do governo, como o Itamaraty, o Ministério da Fazenda e Desenvolvimento, Indústria e Comércio. O percentual resulta em investigação conduzida pelo Escritório Representante do Comércio dos Estados Unidos, o STR. O primeiro relatório, divulgado na segunda-feira, prevê uma aplicação de uma multa, de uma tarifa, aliás, de 25% sobre mercadorias brasileiras, sob a alegação de que o governo adota práticas que oneram ou restringem o comércio com os norte-americanos. Além de várias outras falhas, né, que os Estados Unidos entende como prejudicial à economia americana. E o OVNI, hein? E o OVNI no Paraná, hein? E o OVNI, Mike Leão, 31 anos, relatou que está com dificuldade para dormir desde o último dia 31, quando filmou o acontecimento, né, de um OVNI em Campo Largo, na região metropolitana de Curitiba. Hoje eu tô bem mais calmo, mas não tô conseguindo dormir bem ainda. Já tô há 2 dias sem dormir, primeiro por tantas pessoas entrando em contato e também pelo medo de dormir, já que minha mente faz muito barulho ainda, fico imaginando, fico escutando os barulhos que eu escutei na mata. Foi assustador mesmo, né? Mike Leão, Instagram dele, dá um pulinho lá, você vai ver que loucura que foi esse contato que ele teve aí com algo desconhecido, digamos assim.

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0: Jovem Pan, sempre jovem, sempre pan com o seu Jorge, a mina do condomínio. Muito obrigado pela sua companhia. Você que tá chegando agora, seja bem-vindo, tá? Tá ligando o radinho aí? Boa sintonia, hein? Coisa boa. Vamos juntos até às 6, hein? Prazer, eu sou o Marcão e tô contigo nessa tarde boa de quarta-feira, né? Quase sexta, né? Pode sim, vai emendar. Você vai emendar? O patrão vai deixar você emendar quinta, sexta, sábado, final de semana, feriadão prolongado, né? Tem patrão que é bom demais, né? E tem gente que vai trabalhar facultativo em muitos pontos, muitas empresas, né? Em vários setores aí, né? Mas você que vai continuar com a gente, não vai viajar, né? Não vai dar aquela passeada, né? Ou também, se for, leva a Jovem Pan junto com a gente através do aplicativo Rick Rádios. Facinho assim, hein? Aplicativo Rick Rádios. Já manda aí o seu alô de onde você está curtindo no 998460066 e também através das redes sociais @JovemPanCascavel. Daqui a pouquinho a gente vai ver, vai dar uma olhadinha, eu conto pra vocês aqui como é que tá a preparação da seleção aí pra essa Copa, hein? Como é que tá? O Neymar já voltou? Não vai voltar ainda, Marcão? Como é que tá? Vai jogar? Vai estrear? Vai pro último amistoso? Próximo? Daqui a pouquinho eu conto pra você.
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0: Jovem Pan, sempre jovem, sempre Pan, com Sabrina Carpenter, Mantio. 4h23, ótima tarde pra você.
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3: Bom demais, hein? Que sequência maravilhosa, 7 melhores da Pan. Você curtiu onde, hein? Tá curtindo de casa, no trabalho? Deixa eu mandar uma alusão aqui pra Sabrina, que tá curtindo a gente. Tá ligadinha na melhor. Valeu, garota. Também a Estela tá na sintonia. Tá sempre ligada também. Josemar tá na sintonia aqui da Pan. Trabalhando, né? Me levando de carona, pessoal aí. Motorista aplicativo. Obrigado pela companhia de vocês. Tudo de bom, hein? 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São promoções incríveis que só a Jovem Pan tem, ó. 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

com Nelly Furtado. Tarde boa pra você na companhia da Pan. Obrigado, tá? Você que tá ligado com a gente, o Fábio tá na sintonia. Fala, Fabinho. Também aqui é a Josiane. Oi, Josi. Alex. Fala, Alex. Um abraço pra você, meu querido. 10 pra 5.

0: Jovem Sempre Pan com Billy Eilish, Birds of Fire. Bom fim de tarde pra você na companhia da Pan. Deixa eu mandar uma alusão aqui, o pessoal lá do Hotel Sauípe na companhia, né? Curtindo aqui a Jovem Pan. Silvano, meu amigo, um abraço pra você, minha companhia de todas as tardes. Silvano, tá concorrendo aí, tá? Os ingressos, tá? Um par de ingressos pra você. E pro cinema, hein? Tem lançamento, vai ser o He-Man, Silvano. O que você vai assistir lá, hein? Ou vai semana que vem assistir? Vai assistir o Dia D, hein? Eu vou no Dia D. Você tá doido, você tá doido. Também comigo aqui participando. O Ismael tá na companhia, tá ligadinho. Fala, Ismael, um abraço pra você, obrigado pela companhia, tá? Curtindo a Jovem Pan, ligadinho na melhor. Também o Rogério tá curtindo, me levando de carona. Trabalha aí, né, com motorista aplicativo. Valeu, Rogério, bom trabalho pra você. Agora é a hora, ele falou, vai dar até as 8 da noite, né, fazendo aí o frete, levando as pessoas do trabalho pra casa do trabalho, hein? Abraço pra você, Rogerinho.
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Fim de tarde na melhor companhia, coisa boa, né? Você que tá curtindo a gente em casa e tá no trabalho, manda seu alô pra mim aqui. E eu vou pedir pra você mandar um alô também, pra participar várias e várias e várias vezes, através das nossas redes sociais. Instagram bombando, sempre esperando por você. Vai lá, arroba Jovem Pan Cascavel. Manda um abração pra galera curtindo a gente, ligadinhos aqui na melhor. Julia, beijo pra você e pra Bianca também, que tá curtindo aqui a Jovem Pan, tá ligadinha. Quem mais tá aqui comigo aqui, meu amigo Matheus, já mandei um alô.

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3: Atenção pro feriado prolongado, né? De muita gente aí nessa quarta-feira. Você que tá tirando uma folguinha, vai ser com a família. Atenção às ruas de Cascavel. Nesse momento, todas as ruas com o trânsito tranquilo, nada fora da normalidade. 277 também. 277 da Tito Mufato até o Trevo Cataratas. Neste momento, é tranquilo. É a circulação de pessoas, né? De veículos ali na 277. Rocha Pombo com o trânsito um pouco mais intenso, cruzando a Brasil, né? Também aqui a Jacarezinho, neste momento, o trânsito um pouco mais intenso, da Avenida Brasil até a 467. Até o Baldo Bresolim, também com o trânsito um pouco mais intenso. As demais ruas, demais vias, o trânsito de momento flui tranquilamente.
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0: fechando por aqui mais um bloco musical, mais uma tarde boa na sua companhia, tá? Você que tava curtindo a gente aí, tá ligadinho sempre na melhor, né? Obrigado pela sua companhia. 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Assista nosso amigo Paranga lá agora, daqui a pouquinho, 6 horas da tarde. Eu vou nessa, volto amanhã a partir das 3 da tarde fazendo companhia aqui no Feriadão Especial na Jovem Pan. Forte abraço e até mais.
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1: Olá pessoal, enquanto o Brasil cresce a sua safra de grãos, a União Europeia reduz as previsões de safras para 2026-2027. A Comissão Europeia também reduziu a previsão para a produção de milho da União Europeia em 2026-2027 para 60,35 milhões de toneladas contra 61,2 previstas no mês passado. A Comissão Europeia reduziu, nesta semana passada, sua previsão para a produção também utilizável de trigo na União Europeia. Então, essas reduções de safras na Europa significam, por um lado, uma perspectiva de que possamos ter preços também melhores nos grãos em função disso e de todo o risco e de toda a situação internacional que estamos vivendo. Safra brasileira 25-26 é recorde e as previsões das safras na União Europeia 26-27 é de diminuição. De olho nos mercados. Abraços.
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0: Olá, tudo bem com você? Seja muito bem-vindo. Estamos começando mais uma edição do programa Os Pingos nos Is. Naturalmente, reunindo os assuntos importantes do dia, contando sempre com a análise, a reflexão e as discussões entre os nossos comentaristas. No dia de hoje, claro que a gente vai trazer os principais pontos do noticiário, mas também teremos uma entrevista especial. O senador Rogério Marinho apresentou uma PEC alternativa ao fim da escala 6x1. Essa proposta dá ao empregador e ao empregado o direito de negociar o melhor regime. E justamente para falarmos sobre essa iniciativa e outros temas, vamos conversar a partir de agora com o senador Rogério Marinho, a quem agradeço demais pela participação. Senador, seja muito bem-vindo. O senador está aqui no estúdio em São Paulo. Obrigado pela gentileza em nos atender. Senador, já queria iniciar essa conversa fazendo o questionamento e pedindo avaliação a respeito da PEC que foi aprovada na Câmara Federal, que prevê o fim da escala 6x1. Há diferenças substanciais em relação à proposta que foi apresentada pelo senhor no Senado. Queria que o senhor analisasse aquela que foi aprovada na Câmara e quais são as diferenças importantes em relação à que o senhor desenhou e propõe no Senado inicialmente. Bem-vindo.
1: Bom, muito obrigado pela oportunidade. Agradeço aqui a condição de falar um pouco a respeito desse assunto que é tão importante para o Brasil, né? não apenas para aqueles que são impactados, que são pouco mais de 15 milhões de trabalhadores, numa força de trabalho que beira 110 milhões de brasileiros, estou falando de 15 milhões, nós não somos, é importante que se diga, contra a redução de jornada, né? Há uma interdição do debate pela palavra de ordem, quer dizer, quem discute o processo e quer que haja maior responsabilidade nessa discussão é imediatamente rotulado como inimigo do trabalhador, como alguém que está do lado do patrão, a divisão do país entre nós e eles, brancos e pretos, enfim, essa série de jargões que são utilizados para evitar que o debate de fato se estabeleça. A PEC que foi aprovada na Câmara dos Deputados, ela claramente demonstra uma vontade do governo atual, do presidente Lula, de ganhar as eleições e não de se preocupar com as próximas gerações, porque não leva em consideração os impactos que isso pode acarretar, da maneira como isso está sendo construído. Primeiro, trata os desiguais de forma igual. Eu quero fazer aqui uma figura de linguagem. Você imagine, por exemplo, que nós tenhamos um grupo de pessoas, de 100 pessoas, e digo, olha, eu vou comprar um sapato. O sapato que é comprado vai ter uma variação de números, né? Quem usa um sapato menor, quem usa um sapato maior. Eu não posso comprar o mesmo número para esse número de 100 pessoas. A mesma coisa é o grau e a complexidade do mercado de trabalho no Brasil. Você tem pelo menos 2.400 ocupações, de acordo com o Ministério do Trabalho, as mais variadas, com especificidades, com diferenças absolutamente gritantes em relação a outras atividades. Por exemplo, a atividade que o senhor exerce é diferente da atividade que exerce o cameraman, que exerce um trabalhador que tem uma oficina mecânica, que trabalha numa plataforma de petróleo, que dirige um veículo, que pilota um avião, que está no hospital. São escalas diferentes, formas diferentes do trabalho, especificidade diferente, e o governo lança uma espécie de camisa de força. Então, é o primeiro problema. Segundo, o governo não leva em consideração os impactos que vão ser causados de aumento ou majoração de preços de alimentos e de serviços. Porque se você reduz a jornada e mantém intacto o valor da remuneração, é evidente que o empregador, o proprietário daquela empresa, vai repassar esse custo para alguém. E quem vai pagar por isso é o conjunto da sociedade brasileira. A gente está discutindo agora a questão da possibilidade de um novo tarifaço dos Estados Unidos contra o Brasil. Bom, eu não acredito que isso vai acontecer, mas eu acredito que vai acontecer o picanha 2. Lula enganou a população brasileira dizendo que ia ter picanha e cervejinha de graça, né? Ou com valor muito menor. A população recebeu caristia, inflação e insegurança. Agora ele promete melhorar a vida do trabalhador brasileiro. O que vai acontecer é um aumento do custo de vida para o trabalhador brasileiro, porque essa conta vai ser repartida por todos nós. Você vai aumentar a informalidade, você vai aumentar a precarização, você vai diminuir a massa salarial, porque trabalhadores mais bem remunerados serão demitidos para que outros de menor condição sejam contratados. Empresas menores vão ter dificuldade de se adequar, muitas vão fechar, vão correr para a informalidade. Enfim, e a transição que é proposta, ela está na contramão do que recomenda o bom senso. O Lula está muito mais preocupado no projeto de perpetuação do poder do que no projeto de país. Então, o que é que nós propusemos? Liberdade, né? O que eu chamo de PEC do trabalho flexível. Então, se você
0: e
1: tem interesse...
0: O acerto seria feito entre patrão e empregado, empresas
1: ou empresa,
0: e colaboradores?
1: Nós não abrimos mão, por exemplo, do que está na Constituição e na CLT. O que é que consta lá? A livre negociação entre as partes. A única ação consensuada na reforma trabalhista de 2017 foi justamente a preponderância do legislado, do negociado sobre o legislado. Isso foi acordado entre trabalhadores, patrões e governo. Quase 40 mil acordos e convenções coletivas são celebrados todos os anos. E mais de 81% desses acordos tratam de redução de jornada ou de adequação de jornada de trabalho, porque a jornada ela é diferente da escala.
0: Sim.
1: É a primeira vez na literatura mundial que eu vejo um governo impor uma situação em que a escala e a jornada estão no mesmo padrão legislativo, que engessa a economia como um todo. Então nós estamos propondo que haja liberdade de negociação, que haja flexibilidade nessa escala. Então, por exemplo, tem uma mãe solo que prefere trabalhar de tarde e ficar em casa de manhã cuidando do seu filho, né? Ou vice-versa. E propomos que cada um vai definir, estabelecido o teto de 44 horas, que nós não mexemos, está na Constituição, daí para baixo, uma flexibilidade. Quer trabalhar 20 horas, 30 horas, 40 horas, vai poder fazê-lo recebendo a proporcionalidade dos direitos trabalhistas que já estão dentro do artigo 7º da Constituição. Levar em consideração o salário mínimo, quando for o caso, o salário da categoria, 13º, férias, fundo de garantia, nenhum desses direitos vai ser afastado. A palavra-chave é flexibilidade, liberdade e negociação.
0: Senador Rogério Marinho, do PL do Rio Grande do Norte, entrevista ao vivo. Assuntos importantes nesta edição de Os Pingos nos Is. Senador, eu peço licença, os nossos comentaristas participarão também da entrevista. Nesse primeiro giro, claro, tratando do fim da escala 6x1, a PEC alternativa, e depois trataremos de pré-campanha eleitoral, questão que envolve os Estados Unidos e outros assuntos. Quem é que está preparado? Luiz Felipe Dávila, sua vez. Luiz Felipe Dávila, boa noite, Dávila.
2: Boa noite, Caniato. Boa noite, senador Rogério Marinho. Boa noite, meus colegas de bancada. Senador, o seu projeto tenta salvar uma reforma absurda aprovada na Câmara Federal. Mas qual é a chance de aprovação do seu projeto no Senado depois de tamanho ato de covardia da oposição, dos deputados da oposição, de votar a favor deste absurdo, deste projeto? O seu projeto tenta salvar, inclusive, a reputação do Congresso. Mas qual é a chance de não termos um outro ato covarde, eleitoreiro, populista, oportunista, como ocorreu na Câmara?
1: Bem, boa noite, Luiz Felipe. Eu acho que o que ocorreu na Câmara foi um ato pragmático, que pode ter esse processo de discussão que você está colocando. Não houve uma discussão por parte da sociedade e houve um atropelo, até uma interdição do debate. Apenas um lado falou. Quase 80 milhões de reais foram gastos pelo governo para divulgar uma mentira, uma falácia. Esse governo, além de ser irresponsável e oportunista, né, de querer jogar uma palavra de ordem na tentativa de se reconectar com o eleitorado e ganhar as eleições, né, mesmo que seja à custa da destruição ou da desestruturação da economia brasileira, exemplo de tantas outras atitudes e ações que já foram implementadas, esse governo também é incompetente, não sabe fazer conta. Me permita fazer aqui um breve parêntese para mostrar a inconsistência e a impossibilidade de que haja a implementação dessa medida, né? A não ser que você mude completamente a forma como se trabalha no Brasil. A jornada de 12x36, que atinge mais de 5 milhões de trabalhadores, são os trabalhadores dos hospitais, da segurança pública, da limpeza pública, são trabalhadores do seu condomínio, tanto residencial como comercial, não podem mais vigir neste sistema. Porque você tem 12x36, são 48 horas. Numa semana, normalmente são 3 tranches numa semana e 4 tranches na outra semana, o que dá 3 semanas e meia, né? 3 escalas e meia por semana, né? Na média do mês. Só que 48 horas vezes 3, se for o mínimo, você vai ter 144 horas. E o governo já definiu que a escala é 5 vezes por semana. 5 vezes 24 horas vai dar 120 horas. Então, 144 não cabe nos 120. Então, para um hospital funcionar como funciona hoje, o seu condomínio funcionar como funciona hoje, tem que dobrar o número de funcionários. Se a escala que ele definiu constitucionalmente são 5 dias por semana, 8 horas por dia, no máximo 2 horas extraordinárias excepcionalmente, você não vai poder mais fazer um voo daqui para a França. São 14 horas, imagino que o avião deve chegar na altura ali da Ilha da Madeira e pedir para que os pilotos e as comissárias desçam de paraquedas e uma outra equipe assuma. Você não vai poder mais fazer uma pesca artesanal e contratar um funcionário no seu barco. Você sai de madrugada de um dia e volta na madrugada do dia subsequente. São 24 horas. Você não pode mais atuar nas plataformas de petróleo do Brasil. São 14 por 21 a escala. Então, essa incapacidade de aplicação não foi levada em consideração pelo governo. E se foi, eu acredito que possa até ter sido, eles não estão preocupados com isso, porque eles estão preocupados apenas com a eleição. O que tem que haver agora, Felipe, é que haja uma discussão, não apenas dos parlamentares, mas da sociedade. É o esforço que eu estou fazendo, é o esforço que nós estamos fazendo, de sensibilizar as pessoas, a sociedade como um todo, que ao contrário do que o PT afirma, isso não vai ajudar o trabalhador, vai prejudicar o trabalhador. Vai aumentar o custo dos produtos e serviços, vai diminuir o grau de formalização, vai precarizar o trabalho, vai aumentar a informalidade, vai impedir que empresas de menor porte possam se adequar e competir com outras empresas aqui no Brasil e fora do Brasil. Quando aconteceu isso em 3 países vizinhos aqui no México, na Colômbia e no Chile, foi dado um processo de adaptação que foi em torno de 5 anos, tá? E a produtividade desse país é em torno de 29 a 30 dólares por hora, no Brasil é 17 dólares por hora. Então são situações completamente distintas. Normalmente a diminuição da carga horária se dá pelo aumento da produtividade, pela capacitação, pela inovação tecnológica, pela educação da mão de obra e não por um golpe de caneta de quem quer que seja. Então nós estamos pegando uma pauta ideológica e enfiando de goela abaixo num ambiente contaminado pelo processo eleitoral. Nós tivemos uma conversa com o presidente do Congresso Nacional e pedimos que houvesse responsabilidade na discussão do tema, que fosse ampliado, que fosse levado em consideração os impactos. Não é um tema que deva ser interditado como qualquer outro tema. É lícito, é justo, é normal que redução de jornada ou mudança de escala ou qualquer outro tema ligado ao mundo do trabalho possa ser discutido, mas não dessa forma, não dessa maneira e não com esse grau de responsabilidade. Nós estamos lutando, Felipe, para que a oposição, não apenas que é minoritária, se nós somos minoritários, a maioria vence, mas, sobretudo, os representantes da população que estão lá no Senado da República ouçam a voz da razão, não apenas a oposição, todo o parlamento brasileiro, e que essa discussão ela possa ser feita com responsabilidade pensando no Brasil, não nas próximas eleições.
0: Pois é, senador Rogério Marinho, ao vivo aqui no estúdio da Jovem Pan, tratando naturalmente da PEC alternativa, aquela proposta que prevê o fim da escala 6x1, mas também tem vários outros temas e assuntos que vamos tratar nessa conversa. Senador, vou passar agora a palavra para o Roberto Mota. Temos outros temas também para discutirmos. Só queria pedir para os entrevistadores, para os nossos comentaristas e também para o senador, perguntas e respostas mais breves para que a gente consiga tratar de todos os temas e todos os assuntos. Agora é a vez do Roberto Mota. Você, Mota, bem-vindo.
3: 5, 6, 7, 8, 9, 10. Boa noite, Caniato. Boa noite, senador. Boa noite, meus colegas. Eu vou fazer uma pergunta curta, mas a resposta eu não assumo responsabilidade por ela. Senador, quais seriam algumas das primeiras medidas tomadas por Flávio se ele for eleito?
1: Eita, ele quer que antecipe o plano de governo. Mas vamos lá. Eu acho que é uma situação óbvia, Roberto. Primeiro, o Estado brasileiro precisa voltar a servir a população e não servir aos amigos do poder, aos apaniguados, aos sindicalistas, né? Nós temos um aparelhamento da máquina pública que tem feito muito mal ao Brasil. Basta comparar o que ocorreu no governo do presidente Bolsonaro com o que está acontecendo agora. A corrupção, o desmando, a incompetência, fruto justamente do aparelhamento da máquina pública. Pessoas que não têm nenhuma aptidão, nenhuma condição, nenhuma capacidade de gerir uma empresa, principalmente uma empresa estatal, que deveria ter uma preocupação muito maior, estão à frente de fundos de pensão, de empresas importantes, e nós estamos vendo aí o resultado. Os Correios talvez sejam a ponta do iceberg, assim, a peça mais vistosa desse processo. Mas, em linhas gerais, nós temos uma deterioração extraordinária dos números da gestão da máquina pública, principalmente das estatais, das empresas vinculadas, o que mostra que é uma necessidade urgente de se fazer, ou voltar a se ter, a profissionalização dessa gestão. Então, essa é uma das ações mais importantes. A outra questão, que eu acho também que é fulcral, que é importante, que é essencial, o Flávio já falou a respeito, nós temos que pausar essa reforma tributária. A reforma tributária que foi prometida como uma panaceia que iria resolver os nossos problemas do ponto de vista de relações econômicas, de relações financeiras entre o governo, os governos, entre a sociedade civil, se revelou uma verdadeira estrovenga, o termo que a gente usa lá no nosso Nordeste. Você tem aí um número muito maior de impostos contra o que foi prometido de simplificação. Você tem uma série de cessões que foram concedidas ao longo do processo de negociação porque o governo se omitiu. Então você tem subsídios aí que chegam a 800, a 900 bilhões de reais, o que nos proporcionam um IVA, que é o Imposto de Valor Agregado, que é o maior do mundo, de quase 29 pontos percentuais. Ele é impossível de ser implementado, isso vai gerar sonegação, vai gerar contrabando, vai gerar elisão fiscal. E, ao mesmo tempo, você tem dois regimes que vão conviver durante 10 anos. Né? Isso vai significar uma série de distúrbios e de problemas e vai enriquecer os advogados tributaristas, vai gerar um enorme passivo nesse sentido. E também a questão dos fundos que foram criados para atrair governadores e prefeitos, que numa ordem de quase de 1 trilhão de reais... que estão todos eles colocados à margem dos parâmetros fiscais, aumentando e contratando já uma dívida pública cada vez maior. Então é evidente que é necessário pausar. Ter um orçamento compatível entre o que se arrecada e o que se gasta, e não esses orçamentos fictícios da era do PT, que começam com aquela PEC da transição de 200 bilhões de reais, que nos geraram hoje um déficit nominal recorrente de mais de 1 trilhão de reais por ano, ano a ano. Nós dobramos a nossa dívida externa e as pessoas não estão se apercebendo. Nós já estamos com mais de 300 bilhões de dólares de dívida externa. Isso está fora do radar. Então, as nossas reservas já estão compatibilizadas com o tamanho da dívida que a gente tem e contratada por este governo irresponsável. Nós achamos que é importantíssimo se repactuar, né, a prerrogativa dos poderes e a extensão de cada um deles. É evidente que hoje há um descompasso entre o judiciário e os demais poderes da República, inclusive com invasão de prerrogativas. Eu acredito que o STF tem que voltar a ser um órgão de controle constitucional e não a delegacia de polícia. Nós temos que reequilibrar essa ação. A própria execução orçamentária precisa ser recalibrada. Nós temos a necessidade de redefinirmos a forma como vamos tratar a educação brasileira, né, com foco no ensino fundamental. Nós temos hoje uma enorme dificuldade na proficiência dos nossos alunos. Hoje a ideologia ela praticamente impera no processo educacional, quando deveria imperar a questão do resultado, do método, da qualidade, da forma como os alunos são preparados. Enfim, nós temos aí uma série de ações necessárias e importantes que vão ser implementadas, e o nosso candidato, no momento adequado e no tempo correto, vai de forma homeopática passar esses posicionamentos para a sociedade brasileira.
0: Senador da República pelo Estado do Rio Grande do Norte, ao vivo, aqui em Os Pingos nos Is, entrevista especial, próxima pergunta do Bruno Musa. Musa, bem-vindo.
4: Muito boa noite, Caniato, todos os meus colegas, e boa noite, senador. Bom, minha pergunta vai na... Não vou entrar na parte técnica aqui da questão da jornada de trabalho. Eu sou economista, profissional do mercado e já expus aqui há muito tempo a respeito da produtividade, número de horas trabalhadas, enfim. Toda a maluquice que se torna nós engessarmos um mercado de trabalho em 2026. A minha pergunta ela é mais ampla no sentido político. O senhor que faz parte ali de dentro e percebe dentro do legislativo, como muito bem colocou o Dávila, da oposição apoiando esse tipo de ideia, não há uma discussão clara dentro da máquina da percepção da população aqui de fora, que hoje nós demandamos realmente muito mais dos políticos do que eles estavam acostumados a entregar, que era como se fosse uma relação onde a população é o servo e nós somos obrigados a simplesmente aceitar o que vem da classe burocrática do país, que essa relação está se invertendo. Muita gente não está percebendo isso, senador.
1: Mas eu concordo com você. Eu acho que todo partido político precisa ter uma identificação programática, ideológica e uma agenda muito clara. O que nos distingue de outros partidos é justamente a maneira como nós nos posicionamos. Eu falei, respondendo ao Dávila, que essa foi uma posição pragmática, não significa que os deputados que votaram no projeto votaram por convencimento, acreditaram naquele momento, e foi uma decisão de bancada, que era necessário truncar o governo para mostrar a tragédia que estava sendo colocada pelo governo. Tá? Eu particularmente defendo que no Senado nós temos uma posição diferente, né, respeitando o que ocorreu na Câmara dos Deputados, entendendo o momento de cada um. Tá? Agora, um partido é composto de muitos integrantes. O fato de, por exemplo, eu liderar a oposição, necessariamente não é a minha posição que prevalece, é a posição da maioria dos meus pares. É necessário haver o convencimento. Eu acho que o fato de sermos um partido liberal, que tem uma visão liberal da economia e uma visão conservadora da maneira como a sociedade deve se comportar, isso tem que ser explicitado, inclusive, nos posicionamentos públicos. O fato de eu estar aqui conversando com os senhores a respeito desse tema denota e evidencia a minha preocupação para que nós tenhamos uma discussão de mérito. Eu não tenho nenhuma dificuldade de fazer discussão para mostrar de maneira clara à sociedade que o que o governo do PT apresenta é literalmente um cavalo de Troia, exemplo do que aconteceu na questão da picanha. Nós temos um presidente da República que primeiro golpeou a população com o golpe da picanha, depois com o golpe das bets, né, quando ele afirmou que era necessário regularizar o jogo de azar, né, para permitir uma maior arrecadação, e hoje ele vem a público dizer que está preocupado com a epidemia de jogos que tem vitimado as famílias, endividadas as famílias brasileiras. É um governo que taxa o comércio exterior, talvez com os motivos adequados, e depois vem a público dizer que foi mal aconselhado pelo seu ministro da Economia, o Fernando Haddad. Um governo que contraria a lógica quando entra como amigo Cures, né, numa ação que torna inconstitucional a PEC que havia sido aprovada no Congresso Nacional em 2021, que dava minimamente uma mínima sanidade essa questão dos precatórios, porque é uma despesa inopinada, ela, ao contrário da dívida pública, ela é colocada nos peitos do governo, independente da sua vontade ou do seu planejamento, né? E isso está muito mal explicado, a forma como o PT se comportou na questão dos precatórios, antecipou 3 anos, pagou 90 bilhões para uma série de agentes financeiros que adquiriram esses títulos com deságio de 20%, 30%, 40% e receberam num período menor do que imaginavam pelo valor de face. Alguém ganhou muito dinheiro com isso, não tenho nenhuma dúvida. Então é um governo que nós temos um presidente que, no caso da segurança pública, afirma de forma desassombrada que prender alguém que rouba um celular é um desserviço à sociedade, porque essa pessoa é uma vítima e que quer apenas tomar uma cervejinha, ou que afirma que o usuário que o traficante é vítima do usuário, né? Ou que está muito triste porque os faccionários do Comando Vermelho do PCC passaram a ser denominados, né, como, e ele chama de meus criminosos, né, como terroristas, e isso pode impactar a economia do Brasil, como se aqueles empresários que são coniventes e cúmplices de lavagem de dinheiro mereçam da nossa parte uma solidariedade ou uma acolhida. Então é evidente, Buzzi, que nós estamos gradativamente buscando essa unidade programática e ideológica e deixar claro o que nos distingue, o que permite que a população possa fazer a sua escolha, quem nós somos, quem eles são. Como nós nos comportamos no exercício de um mandato, tanto parlamentar como executivo, e como eles se comportam. Você tem toda a razão, é importante que a população faça juízo de valor e que cada um de nós possa sair da sua zona de conforto, inclusive defender teses que necessariamente não são as mais populares. Agora, eu quero aproveitar aqui esse momento, em função da sua provocação e a do nosso amigo que me antecedeu, para dizer: a sociedade, com raríssimas exceções, está vendo a banda passar. Né? Aqueles que serão impactados têm feito muito pouco. Eu não tenho visto o trabalho necessário dos formadores de opinião para fazer uma grande campanha nacional e se contrapor aos milhões de reais que foram colocados na rede de informação pelo governo federal para dizer que o cavalo de Troia que eles defendem vai beneficiar o trabalhador, quando nós sabemos que, na verdade, vai prejudicar o trabalhador. Nós não estamos vendo os veículos de informação, com raras exceções, dizerem que o que o governo está fazendo é um projeto eleitoreiro para tentar se perpetuar no poder, em detrimento do que vai acontecer com o Brasil, com a economia e com o futuro do país. Então, é importante que todos nós tenhamos responsabilidade nesse papel. Eu estou fazendo a minha parte.
0: Entrevista especial com o senador Rogério Marinho, ao vivo aqui no estúdio da Jovem Pan. Tem mais uma pergunta, senador. É do Cristiano Beraldo. Uma pergunta mais breve, mais rápida, com o Cristiano Beraldo e também a resposta breve do senador. Com você, Beraldo, bem-vindo. É bom, né? Bem-vindo, Beraldo.
5: Obrigado, Caniato. Boa noite a você, ao Musa, ao Dávila, ao Mota. Boa noite especial à nossa audiência, ao senador Rogério Marinho, que gentilmente foi até o estúdio participar do Pingos nos Is. Senador, o senhor é certamente uma das figuras mais experientes do Senado da República, foi ministro de Jair Bolsonaro e eleito senador por um estado do Nordeste, que é simbólico, porque o senhor representa um governo que reuniu um apoio bastante relevante na sociedade brasileira que se identifica com a direita. Entretanto, na disputa pela presidência do Senado Federal, houve, segundo foi noticiado, um acordo para que o senhor não fosse o candidato, que seria natural a oposição ter um candidato ao Senado. E, enfim, foi eleito, então, o Davi Alcolumbre, com quase a totalidade dos votos dos senadores. O senhor vê alguma possibilidade da oposição finalmente assumir o protagonismo com uma próxima legislatura em que tudo indica haverá uma renovação significativa do Senado?
1: Bom, Beraldo, nós tivemos um momento que foi após a eleição do presidente, a saída do presidente Bolsonaro, onde era importante que dessemos uma palavra de ordem de aglutinação da oposição no início da legislatura passada, né? Dessa legislatura, desculpe, no 1º de janeiro, fevereiro de 2023. E naquele momento nós lançamos a nossa candidatura, acreditávamos inclusive que teríamos chance de êxito. O governo atuou como os governos atuam, tá? E nós não tivemos êxito, tivemos 32 ou 33 votos. Era necessário 41. Logo após a eleição, nós fomos praticamente alijados, né, da vida orgânica do Senado. Ficamos fora das comissões, das principais relatorias, e houve um entendimento que, pelo nosso tamanho, né, nós temos aí um núcleo duro de 22 a 25 senadores, e isso oscila de acordo com a pauta até 32, 34 senadores, que nós não tínhamos como competir com chance de ganhar. Poderíamos fazer uma sinalização, temos uma candidatura, temos o mesmo número de votos, ou um pouco menos, ou um pouco mais, e temos a mesma situação em relação à ocupação de cargos em

0: 23 ou 24 até as convenções partidárias, o que é mais do que o dobro, né? Nós temos candidatos competitivos em praticamente todos os estados da federação. Nós acreditamos que vamos fazer uma bancada de direita e centro-direita nos 54 em disputa, de pelo menos 34 a 36 senadores, que agregados aos 15 que não vão disputar e que fazem parte dessa base que nós já temos, perto de 50 senadores. É evidente que com esse número nós vamos disputar a presidência do Congresso Nacional, o Senado da República, e o Senado é o poder moderador, o poder que tem a obrigação constitucional de fazer o contraponto ao Supremo Tribunal Federal, de apurar eventuais crimes de responsabilidade, de se posicionar no estabelecimento de uma pauta que é importante para o Brasil, né, no sentido, inclusive, de reaproximar a população e a sociedade do poder legislativo. Hoje nós temos uma crise de credibilidade instalada, né, quando o poder, qualquer um dos poderes da República, né, tem esse nível de contestação que hoje existe, é um risco para a democracia. Então, quando eu falo de restabelecimento de patamares democráticos com uma nova composição do Senado da República, eu falo isso com muita propriedade de quem viveu, ao longo dos últimos 3 anos e 4 meses, uma situação completamente anômala no Brasil. Nós temos um tribunal que vive de jurisprudências de ocasião, né? Nós estamos com dificuldade de ter o que nós chamamos de normalidade democrática e, sobretudo, de previsibilidade e segurança jurídica. Isso precisa ser restabelecido e nós acreditamos que isso vai acontecer pela força do voto, quando a oposição fará a maioria do Senado da República.
1: Os assuntos importantes da nossa política, os desafios para o Brasil em destaque nessa entrevista com o senador Rogério Marinho. Senador, muito obrigado pela gentileza em nos atender, em vir aqui ao estúdio da Jovem Pan responder aos nossos questionamentos. Bom trabalho para o senhor e bom feriado.
0: Obrigado a vocês. Vamos à luta aí.
1: Legal. Uma rápida parada para você que nos acompanha pela rede.
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3: Agora sim, você que nos acompanha pela rede de rádios, aqui conectado com a gente em Os Pingos nos Is, as principais notícias do dia e a análise dos nossos comentaristas. Agora eles se debruçam sobre a informação atualizada a respeito da avaliação do governo norte-americano a respeito de práticas inadequadas que poderiam atrapalhar o comércio entre as duas nações, e aí teria uma sobreposição de tarifas que poderia chegar para alguns produtos brasileiros a 37,5%. Deixa eu passar para o Mota avaliar essa notícia atualizada, porque ontem nós tratávamos de uma tarifa, né, de ontem para hoje, uma atualização da informação e a possibilidade de sobreposição de tarifa chegando a esse percentual de 37,5%. Mas como bem disse o Dávila, seria um conjunto menor de itens e produtos, né, Mota?
4: E o mais importante, Caniato, é a gente explicar que nenhuma tarifa foi implantada. Isso é uma possibilidade. Há pessoas interpretando essas notícias como se as tarifas já tivessem sido colocadas. Essa nova investigação, ela levanta uma questão complicada, complicada de entender mesmo. Segundo esse último relatório, há uma questão relativa a produtos feitos com trabalho forçado. Não é que o Brasil use trabalho forçado, não é isso que os Estados Unidos está dizendo. O que o relatório diz é que o Brasil já tem uma legislação contra trabalho forçado, porém o Brasil estaria importando produtos de outros países que foram fabricados nesses outros países usando trabalho forçado. Então, como o Brasil não faz essa verificação da forma que deveria fazer, os Estados Unidos, então, poderiam colocar uma tarifa adicional relativa a essa questão especificamente de mais 12,5%. E aí há muitas perguntas, né? Que produtos são esses feitos com trabalho forçado? E que países são esses que exportam para o Brasil mercadorias feitas com trabalho forçado? Então há muita coisa para ser esclarecida, né? A matéria, as notícias não dizem, não respondem essas perguntas, o relatório também não responde. Então isso aí é um critério complicado que depende do julgamento e que é evidente, trata-se de Donald Trump. Isso vai ser usado ou não de acordo com os interesses da política americana.
3: Pois é, deixa eu chamar o Bruno Musa para trazer também seus apontamentos, a surpresa do mercado, se há preocupações ou cautela em relação à possibilidade da tarifa alcançar esse percentual de 37,5%. Você, Musa?
5: Possibilidade há. Obviamente, estamos tratando aqui de toda a falta de previsibilidade que envolve as políticas do governo Trump. Ora ele fala uma coisa, ora ele pode mudar, mas sem dúvida nenhuma isso leva em consideração esse vai e vem com relação ao mercado que você falou. Eu acredito que o mercado pouco está dando, fazendo preços com relação a isso. Hoje foi uma queda importante, de fato, mas a gente vê essa volatilidade acontecendo ao longo dos últimos tempos, talvez até com a manutenção da própria guerra e não especificamente com algo exclusivo daqui. De fato, é negativo, isso prejudica as empresas, Mas ainda não foi colocado. Teremos que ver e entendermos que o mercado ele reage muito de forma antecipada. Né? Ele antecipa um determinado movimento, seja no campo positivo ou para o campo negativo. A verdade é que estamos cada vez mais próximos das eleições de midterm dos Estados Unidos. O Donald Trump vem falando da inflação americana que está mais alta. Ele já começou a, inclusive, a peitar o board do Federal Reserve. O presidente do Banco Central americano é um novo agora, que é indicado por ele. E, portanto, tudo isso envolve essa política fiscal e a política monetária americana que envolve diretamente ao Brasil. No meu entender, ele está duro e na ideia dele e ele vai seguir isso. Como eu mencionei, isso foi colocado lá atrás durante o evento que deu a inauguração da campanha dele, o acordo de Mar-a-Lago, que ele menciona todo aquele projeto de poder dele que, para mim, passa por revitalizar toda aquela ordem econômica, monetária, institucional, vigente desde a Convenção de Bretton Woods nos anos 40, pós Segunda Guerra Mundial. Então, tudo isso passa por essa artimanha. O grande desafio aqui, no meu entender, é as midterm elections, as eleições de meio termo que ele tem agora no final, mais para o final do segundo semestre, e ele precisa dessa vitória para ele conseguir continuar com as suas, enfim, com ampla maioria nas duas casas, mas as pesquisas não dão isso agora, mas no meu entender ele conhece muito bem esse processo político. De fato, não sabemos se as tarifas serão implantadas aqui no Brasil ou se é uma forma de pressão. Eu ousaria dizer que através de processos, inclusive de negociação, não por parte do governo, talvez até com a oposição, que vá a oposição ao governo Lula, obviamente, aos pré-candidatos a presidência, consigam negociar alguma forma e tentar capitalizar isso de forma política, porque de fato isso não é vantajoso para o consumidor americano, que já começa a enfrentar, segundo os próprios dados oficiais, um nível de inflação mais alto, inclusive do que a meta estabelecida pelo Banco Central americano.
3: Pois é, o governo brasileiro se manifestou, viu, Cristiano Beraldo, emitiu uma nota discordando das conclusões ou das informações que foram reunidas por essa investigação feita pelo governo dos Estados Unidos, especialmente sobre o trabalho forçado, né? A associação feita com o trabalho forçado ou com mercados que se utilizam de trabalho forçado, e classificou essa decisão norte-americana como protecionismo unilateral. Queria te ouvir, porque eles falam agora na possibilidade de reagir com a lei da reciprocidade, Beraldo.
6: Beniato, é impossível a gente evitar esse sentimento de que somos governados por bobalhões infantis que priorizam seus próprios interesses aos interesses do Brasil. Porque você falar em reciprocidade é a resposta mais infantil e boboca que se pode dar a uma situação dessa. Estados Unidos fez esse movimento, excluiu dessa lista aquilo que realmente importa, porque é bom para os Estados Unidos, mas ele quis fazer ali, como dizem os americanos, um statement. Ele quis colocar o bode na sala, manifestar a sua insatisfação. O governo brasileiro tem o papel e a obrigação de defender os interesses brasileiros, não com bravata, não com ameaçazinha, eu vou retaliar. Dane-se que o Brasil vai retaliar. O Brasil representa nada nas exportações norte-americanas. Pode retaliar à vontade. Não vai causar nenhum dano e não vai obrigar os Estados Unidos a sentarem à mesa com o Brasil com medo de perderem as exportações brasileiras. Não é isso que vai acontecer. O Brasil tem sim a obrigação de negociar em alto nível, como faz qualquer país que tem minimamente a importância que o Brasil deveria ter, mas que o atual governo fez questão de aniquilar. Então, quando a gente olha essa má vontade, costurada sim pelo secretário de Estado, Marco Rubio, nós temos que lembrar por que o Brasil se colocou nessa posição. O Brasil é o país que recebia com tapete vermelho Nicolás Maduro, antes dele ser preso, mesmo ele tendo acusações gravíssimas de tráfico internacional de drogas. O Brasil é o país que mandou o vice-presidente da República, Geraldo Alckmin, foi à posse do presidente do Irã, que logo depois, pouco tempo depois, foi eliminado por Israel, porque era um terrorista. Aliás, boa parte dos iranianos que participaram daquela cerimônia com a presença do Geraldinho Alckmin já foram eliminados, porque eram todos terroristas. Essas manifestações do Brasil em relação a Cuba, uma ditadura que impõe à sua população a miséria para o bel prazer de uma família mesquinha, assassina, vigarista, que é a família Castro. Então, tudo isso está anotado, ninguém vai esquecer disso. O Brasil tinha a opção de criticar Petro, por exemplo, o presidente da Colômbia, quando ele defendia, e defende até hoje, a legalização da cocaína. Mas não, o Brasil defende Petro. O Brasil manda buscar corrupto em países da América Latina com avião da FAB. Nós, brasileiros, pagamos para trazer corrupto para o Brasil para viver protegido por esse governo. Então, nós fizemos por merecer a antipatia dos Estados Unidos. É isso que existe hoje. Os Estados Unidos estão agindo defendendo os interesses dele. O Brasil tem que defender os interesses do brasileiro, mas não do jeito que esse governo faz. Tem que defender através dos canais corretos e com a seriedade e a responsabilidade exigidas numa situação grave como essa. Mas isso é tudo que a gente não vê. O presidente da República se apressou em transformar isso num discurso vigarista eleitoral, inclusive pedindo o enforcamento de Flávio Bolsonaro, de Eduardo Bolsonaro. Quer dizer, eu não sei. Estamos aqui com o Joe Biden brasileiro, Caniato. Não, acho que eu vou ficar por aqui para não ter problema.
3: Pois é, o Beraldo menciona discurso eleitoral. Deixa eu fazer mais um giro com os nossos comentaristas. Dávila, só deixa eu ler para vocês e também para a nossa audiência um trecho do comunicado do governo brasileiro, abrindo aspas, o Brasil se reserva o direito de recorrer aos instrumentos previstos na Lei de Reciprocidade, aprovada pelo Congresso Nacional, para fazer face a situações de injustiça contra o Estado brasileiro sem amparo nas regras do comércio internacional. Fecho aspas. Te questiono, Dávila, quais são os instrumentos que o governo brasileiro poderia utilizar por meio dessa lei de reciprocidade? E quando o Beraldo menciona discurso eleitoreiro, isso daqui já dá o tom do que nós veremos, né?
7: Certamente. Da mesma forma que Donald Trump utiliza as tarifas para fins políticos, o Brasil está usando, o Brasil não, o governo brasileiro está usando esta guerra tarifária para seus fins políticos eleitoreiros. É isso que está acontecendo. Então, ameaça que vai enfrentar os Estados Unidos, que vai retalhar os Estados Unidos. E como o Beraldo bem disse, isso é uma bobagem total. É óbvio que o Brasil não vai fazer isso. Primeiro, o Brasil precisa ter paciência e entender se essas tarifas vão sair ou não e que tipo de tarifa vai sair contra o Brasil. Pode ser que não saia nada, né? Então, nós precisamos esperar. Isso é uma decisão interna do governo americano. E não podemos nos precipitar. Mas o governo precipita esse debate justamente para mostrar esse espírito anti-americano que mobiliza a esquerda e para atacar Flávio Bolsonaro como se ele fosse o grande vilão da história que está ali, ele com seu irmão Eduardo confabulando com os Estados Unidos contra o Brasil. Então, isto já é transformar um episódio comercial, que é esta discussão, num episódio político-eleitoral.
3: Pois é, deixa eu chamar o Mota para trazer também as reflexões a respeito do que deve fazer o governo brasileiro. E tem uma pesquisa que acho que foi feita no dia de hoje, ou talvez no dia de ontem, mas divulgado por alguns veículos de comunicação, Mota, que falam em oportunidade para o atual governo, ou que teria caído um presente no colo do governo a partir dessa quase decisão, né? Esse estudo, essa investigação e a possibilidade de tarifação. Você acha que isso se tornará um trunfo, um troféu do atual governo no processo eleitoral?
4: Não, eu não acredito nisso, Caniato, porque, primeiro, eu não acho que essa história de tarifas está na lista de preocupações principais do cidadão brasileiro. A preocupação principal é ficar vivo até amanhã. A segunda preocupação é conseguir pagar as contas. A terceira é não perder o emprego. Eu acho que tarifa deve estar lá no lugar 50 das preocupações. A segunda coisa que a gente tem que observar é que não importa qual seja a realidade, o governo vai criar a narrativa dele. Então, se a tarifa for imposta, a narrativa vai ser uma. Se a tarifa não for imposta, a narrativa vai ser outra. A realidade é irrelevante, porque a política externa do governo brasileiro, ela foi amplamente demonstrada durante esses quatro mandatos, a do PT no poder, agora no quinto mandato. É a política de trazer cubanos para o Brasil para solucionar o problema da saúde pública ou para solucionar o problema financeiro de Cuba, o programa Mais Médicos. É a política de mandar um representante para a posse do presidente do Irã. E aí o representante brasileiro tira uma fotografia histórica junto com terroristas, assassinos, boa parte dos quais não está mais entre nós. É a política externa de permitir que duas fragatas iranianas ficassem atracadas mais de 2 meses no porto do Rio de Janeiro. É a política de fazer um acordo de cooperação com o Partido Comunista Chinês. Foi o que o PT fez, um acordo de intercâmbio e cooperação com o partido que comanda a ditadura da China. É a política de mandar um jatinho da FAB buscar a ex-primeira-dama do Peru, que foi condenada por corrupção. Essa é a política externa do PT. Que tipo de reação os petistas e a esquerda brasileira esperavam do governo americano? O que será que o governo de Joe Biden prometeu aos esquerdistas brasileiros para que eles continuassem fazendo essas coisas todas? Eu pulei aqui Nicarágua, Venezuela, né? Mais uma série de outras coisas. A conta está chegando agora, mas não interessa a realidade. O governo brasileiro vai sempre empurrar a sua narrativa para cima do eleitor.
3: Pois é. Agora, Musa, a gente já viu alguns movimentos naquela primeira onda de tarifas que foram impostas a vários países e como as instituições e as autoridades brasileiras se manifestaram. Diante do processo eleitoral que se aproxima, naturalmente, talvez tenha gente no Palácio do Planalto que defenda que o Brasil devolva na mesma moeda, faça disso uma pauta para levar isso para o discurso eleitoral, né? Uma verdadeira batalha contra os Estados Unidos, o nós contra eles. Agora, qual é o papel das outras instituições? Por exemplo, Nelsinho Tradi, que é o presidente da Comissão de Relações Exteriores do Senado, ele disse que, naturalmente, há essas ferramentas para que o Brasil devolva na mesma moeda, né? Adotando a lei de reciprocidade. Mas me parece que é preciso sentar à mesa e tentar negociar, né? Acho que talvez seja melhor para todo mundo, inclusive para os Estados Unidos, por que não?
5: É uma grande discussão agora. Eu acho que, por mais que muitos fiquem doídos com relação a isso, eu estou muito na linha do que foi comentado ontem aqui. Goste ou não, isso é uma prerrogativa dos Estados Unidos. Eles têm esse direito. Se depois a Suprema Corte derruba as tarifas ou não, é um problema doméstico deles. Claro que nos afeta aqui. Mas ficarmos nos remoendo não vai levar a absolutamente nada. Eu estou muito com essa linha. O que nós fizemos? Ao invés de olharmos muito para a janela, olhemos no espelho. O que nós erramos? O que nós continuamos fazendo de errado? O Lula vai até lá, senta com o Trump, fala que entregou 4 documentos, já repetiu isso à exaustão e acha que isso traria algum tipo de retorno. Quando volta, já começa. Vou se virar no microfone as suas tremendas barbaridades contra o governo americano. E não estou fazendo aqui juízo de valor, eu defendo a liberdade de expressão, se ele quer falar desse tipo de coisa, infelizmente todos nós pagamos pela posição que hoje ele ocupa. Mas, de qualquer maneira, o que ele quer? Ele vai lá, diz que entrega 4 documentos, conversou a respeito dos temas envolvidos com Donald Trump e Marco Rubio, e aí chega aqui e começa a falar mal do próprio governo. Acontece esse evento agora, depois do Flávio Iri colocarem as facções criminosas como terroristas de fato são, ele também atribui isso à responsabilidade a visita do Flávio, já começa a falar mal do governo americano, falar mal do Trump e falar que quem deveria, numa frase dele hoje, quem deveria impor as tarifas, como você falou, seria o Brasil e não eles. Nós temos peito para aguentar isso? Qual é a capacidade da indústria brasileira, da economia brasileira, que depende de grande parte de valor agregado do que vem de fora, frente aos Estados Unidos, que podem buscar outros mercados? Claro, nós vendemos, exportamos coisas importantes à economia americana, mas em grande parte são produtos de baixo valor agregado, que mesmo que ele pague um pouco mais caro, ele pode encontrar em outros locais. Dificilmente nós encontramos produtos de altíssimo valor agregado daquilo que nós importamos dos Estados Unidos, lembrando da importância que os Estados Unidos têm dentro da nossa balança comercial e ainda mais de produtos específicos de alto valor agregado. Então é aquela velha história, podemos não gostar da ação de uma determinada pessoa, mas se ele é muito mais forte do que eu, abrir o peito e ir à luta contra ele, muitas vezes é uma burrice. E convenhamos, toda e qualquer ação que a diplomacia brasileira vem fazendo é simplesmente uma palhaçada, e não apenas agora, já de longa data. As visitas que o embaixador, ou melhor, que os ministros de relações exteriores vêm fazendo a países autoritários, a defesa de regimes autoritários. Eu já mencionei aqui, quando eu estava na Venezuela filmando o documentário, o governo brasileiro estava lá através de algumas figuras enaltecendo ali o então presidente Nicolás Maduro. Isso foi feito em várias ocasiões com vários países, sempre batendo de frente com os Estados Unidos, inclusive naquele evento esvaziado aqui no Rio de Janeiro, quando teve o evento em que inclusive a China e os Estados Unidos não mandaram gente do primeiro escalão. Então agora nós estamos pagando as consequências de algo que nós plantamos, gostemos ou não. A questão é, eles são muito mais fortes e têm uma economia muito mais forte. Se quisermos bater de frente, é bem provável que nós tenhamos um prejuízo muito maior.
3: Uma rápida parada para a parte da rede e a outras emissoras, algumas, eu preciso me despedir, que ficarão com seus programas e telejornais locais. Muito obrigado pela audiência e pela parceria.
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8: Preferência em lidar com a China, Caniato? Nós somos o país em que a primeira-dama vai jantar lá, sendo recebida pelo presidente chinês, e clama por uma intervenção chinesa no Brasil para regular, para censurar as redes sociais. Quer dizer, é esse nível de loucura, é esse nível de gente despreparada servindo de porta-voz das demandas do atual governo do Brasil. E a partir desse nível de mediocridade, a gente não consegue estabelecer uma relação de alto nível como deveria ser com esses países. O Brasil segue à margem do grande jogo geopolítico que está em curso, alimentado especialmente pela revolução da inteligência artificial. Mas o Brasil nem entende isso. O Brasil está preocupado em quantos chequinhos o governo vai escrever todo mês para as pessoas que dependem do Bolsa Família, porque eles conseguem fazer uma conexão do número de beneficiários com o número de votos e quanto tempo ele se mantém no poder. Então, enquanto a gente defender bandido, defender a ineficiência em produtividade e atuar como um palhaço internacional, aí realmente o Brasil não tem nenhuma chance de ser visto como um país relevante.
9: Seguiremos atentos em relação à investigação feita pelo governo norte-americano e qual seria a medida a ser tomada em relação ao Brasil. Qualquer novidade a gente traz aqui na programação e debate com os nossos comentaristas. Mais um destaque: Flávio Bolsonaro reagiu às acusações do governo Lula sobre traição à pátria e afirmou que a única soberania que ele pretende acabar é a das facções criminosas. Ele concedeu uma entrevista ao jornal O Tempo, de Minas Gerais, nesta quarta-feira. O senador acusou o petista de ter simpatia pelo Comando Vermelho e pelo PCC, ressaltando que sua aproximação com os Estados Unidos para discutir o combate ao crime não representa uma ameaça ao Brasil. Segundo Flávio, é preciso que o governo também reconheça as facções como terroristas, pois já está na hora de pensar na soberania do povo brasileiro e parar de pensar na soberania dos traficantes e dos criminosos. Você, Dávila, o que achou dessas falas de Flávio Bolsonaro, essa reflexão a respeito de como pensa ou como se coloca o governo e o presidente da República? Você acha que Flávio Bolsonaro, nesses encontros que ele teve nos Estados Unidos, principalmente com Donald Trump, e a possível defesa que ele fez sobre essa mudança de classificação, isso por si só foi um atentado à soberania, Dávila?
10: Atentado à soberania é deixar o crime organizado transformar o Brasil no narco-estado. Isso sim, atentado à soberania. Caniato, vamos ao que é positivo na fala de Flávio e o que falta, que para mim é o mais importante. É positivo um pré-candidato à presidência da República reconhecer este domínio, tamanho do crime organizado da sociedade brasileira, que aterroriza a sociedade brasileira, e usar até a sua influência e ligação com o governo americano para avançar essa história de classificar uma organização criminosa como o PCC, o Comando Vermelho, em organizações terroristas. Nós já dissemos aqui que essa nomenclatura, se é máfia ou terrorismo, não importa. O que importa é a consequência disso. A consequência disso é que haverá mais cooperação internacional entre o Brasil e os Estados Unidos, justamente para desmantelar a rede do crime organizado na movimentação financeira, lavagem de dinheiro e também a questão da distribuição de drogas. Ou seja, vai enfraquecer a perna do crime organizado em duas áreas fundamentais: combate à droga e combate à movimentação ilegal financeira. Então esse é o ponto positivo. Então até aí estamos ok. Mas o que faltou na entrevista e o que falta nos candidatos? O Mota não acha que tem que discutir proposta em campanha? Eu acho que tem que discutir proposta sim. O que falta é, tá bom, como é que nós vamos recuperar a soberania do Estado brasileiro que hoje está comprometida pelo crime organizado? O que você vai fazer? Não, nós vamos aprovar essa lei antimáfia, não, nós vamos tomar essa atitude, não, nós vamos criar presídio de segurança máxima para colocar todos os faccionados, não, nós vamos fazer um fast track na justiça aqui para julgar rapidamente líderes facciosos, não, nós vamos estabelecer prisão perpétua para líderes facciosos. É isso que a gente tem que escutar. E essa história de que eleição não se discute proposta, não, eleições são vencidas em propostas, inclusive parte do empresariado acabou apoiando Jair Bolsonaro na eleição, justamente porque Paulo Guedes era a âncora que dizia que ia abrir a economia, que ia fazer as reformas que o Brasil precisava. Mesmo Lula, na primeira eleição em 2002, foi a tal da carta ao povo brasileiro que fez com que houvesse ali uma conversão de determinados empresários apoiando a candidatura, achando que não ia acontecer nada demais. Então, assim, é óbvio que propostas são importantes, ainda mais propostas para combate ao crime organizado. Então, tá bom, é isso aí, o diagnóstico tá correto. E aí? E a ação? Porque isso vai mostrar para o eleitor que o pré-candidato está levando a sério a guerra que o Estado brasileiro terá de fazer contra essas organizações criminosas para recuperar a soberania perdida justamente por políticas erradas, por ideias erradas que os governos de esquerda dominaram o país nos últimos 20 anos.
9: Pois é, a partir da decisão tomada pelo governo dos Estados Unidos, né, Mota, isso volta ao centro das discussões e me parece que é preciso organizar direito quais serão as próximas ações. E talvez as discussões durante a campanha devem ditar quais devem ser os desafios para o governo e para os próximos governantes. O que você queria trazer sobre o que é mais importante quando a gente fala de enfrentamento ao crime organizado, aos grupos terroristas, o que é preciso considerar a partir de 2027?
11: Eu vou responder e eu espero que tenha alguém da campanha do Flávio assistindo esse programa. Mas antes eu quero endereçar aqui o comentário do Dávila. Não sou eu que diz isso, são os especialistas em campanhas eleitorais. Nenhum eleitor compara a proposta do candidato para segurança, saúde, habitação, transporte, meio ambiente, emissão de moeda, com as propostas dos outros candidatos. Ninguém faz isso. O candidato toma a sua decisão baseado em alguns elementos, como, por exemplo, a aparência do candidato. É verdade, uma frase que o candidato disse que a pessoa gostou muito, ou duas ou três ideias que o candidato colocou na mesa, não são projetos detalhados. E eu acho que não tem ideia mais poderosa nesse momento no Brasil do que dizer que lugar de bandido é na cadeia. E eu acredito, sim, não para a campanha, mas para o poder, que a direita precisa ter um plano. Eu sugiro um plano nacional de emergência de combate ao crime. É preciso colocar a polícia na rua, a polícia de todos os estados, durante 90 dias, durante 120 dias, toda a polícia na rua, para tirar os bandidos da rua, com o objetivo de trazer de volta a sensação de segurança e cumprir as dezenas de milhares de mandados de prisão que existem no Brasil pendentes. A segunda ação é retomar o controle dos presídios, que hoje está na mão das facções, e começar um projeto emergencial de construção de 1 milhão de vagas. Antes que alguém diga que não há dinheiro para isso, eu digo que a estimativa da construção dessas vagas é de que elas vão custar menos do que o governo já injetou até agora na construção da refinaria Abreu e Lima, em uma única refinaria, que ainda não ficou pronta. A terceira perna desse plano de emergência é um pacote de endurecimento da legislação penal e de execução penal. Então, é preciso colocar a polícia na rua e os bandidos na cadeia, como fez Rudolph Giuliani em Nova York. Vamos liberar as comunidades que estão hoje sob a ditadura do tráfico de drogas. É preciso acabar com a progressão de regime, acabar com a audiência de custódia, com as visitas íntimas, acabar com o auxílio reclusão, também conhecido como bolsa presidiário. É preciso reduzir a maioridade penal e fazer um esforço político para retirar o marxismo do sistema de justiça criminal. É inconcebível que os nossos bacharéis em direito, no primeiro semestre da faculdade, recebam como leitura obrigatória o livro Vigiar e Punir, do marxista Michel Foucault. Essa é a única causa que o próximo presidente da República precisa abraçar. Se ele esquecer todas as outras causas, mas colocar o seu foco e a sua energia em tornar o Brasil de novo um país onde a gente pode ir na esquina sem medo de levar um revólver na cara, se ele fizer só isso, vai ser uma revolução nesse país.
9: Aí a análise dos nossos comentaristas para as reflexões feitas para o Flávio Bolsonaro em uma entrevista que ele concedeu a um veículo de Minas Gerais. Você, Bruno Musa, naturalmente é preciso considerar a maneira como o Flávio tem tratado das acusações que ele recebe do governo. Agora, você não acha que as falas do presidente da República em relação a Flávio Bolsonaro, de que ele seria um traidor por ter articulado junto a Donald Trump e ao staff do presidente a mudança de classificação, isso, na verdade, se volta contra o próprio governo? Porque a população pensa, poxa, mas qual é o problema em classificar as facções criminosas em grupos terroristas? O que eu vejo é que as pessoas apoiam essa medida. Eles não veem cabimento nenhum nessa defesa que é feita pelo presidente.
12: Espero que cada vez mais pessoas vejam dessa forma, vejam esse pragmatismo, né? Porque, de fato, uma boa parte da população está cansada disso tudo que foi colocado já pelos meus colegas e todas as soluções propostas aqui pelo Mota, que pareceriam óbvias em um país normal, que basicamente é centralizada em retire esses criminosos de dentro do convívio da sociedade e os mantenha dentro das prisões. E que eles não sejam ali dentro, selecionados ou separados por facção, porque assim isso intensifica todo esse processo. Linha dura com criminosos, eles foram linha duras aqui fora na sociedade, muitos de nós que somos vítimas, alguns não têm sequer chance de uma segunda vida. Então, linha dura, ponto final. Consequentemente, a população brasileira está cansada porque vem crescendo o nível de roubos, de violência que a gente vê ao longo da cidade. E antes era, talvez, para uma classe mais alta. Isso começou a descer e agora você ouve relatos cada vez mais diários e constantes de pessoas que são assaltadas dentro dos ônibus. Ou seja, pessoa de origem mais pobre, de uma classe social mais baixa, que sai para trabalhar e sofre um assalto, um furto dentro do ônibus, perdendo ali o seu celular, que muitas vezes está dividindo em 24 vezes, porque não consegue pagar mais do que isso. Então, a população brasileira ela não aguenta mais. Mas, infelizmente, você ainda vê algumas pessoas que acabam comprando essa ideia de soberania, e pessoas, inclusive, que têm condição de estudo, que têm condição de senso crítico, ou deveria ter, ou pareceria ter, mas que, no fundo, parece que não há. Qual seria a consequência inevitável de classificação delas como facções criminosas e terroristas, que, de fato, são? Não, no meu entender, não vai mudar absolutamente nada no dia a dia das pessoas. Se isso acabar tendo como consequências mais sérias a esses faccionados terroristas, ótimo. Afinal de contas, o Estado foi leniente, foi conivente com o crescimento dessas facções em que eles tomam para si determinados territórios onde a polícia não entra, o Estado não entra e eles se tornam ali chefes e fazem a população reféns, além de ter que pagar todos os impostos de um governo perdulário que gasta muito mais do que arrecada. Ele ainda tem que pagar os impostos para sobreviver dentro ali daquela região onde ele mora, que é comandada pelo crime organizado. Não é à toa que quando teve aquela operação no Rio de Janeiro, mais de 80% dos moradores das favelas apoiaram o que estava acontecendo. O brasileiro está cansado, o brasileiro de bem está cansado. Então eu acho que esse discurso do Lula, ele realmente cada vez atinge menos pessoas. Não é à toa que essa criminalidade é um dos temas que mais estarão no dia a dia dentro dessa campanha. E aí me parece que é o que sobrou a ele. Veja, ele tem um amplo histórico de defesa da criminalidade. O seu partido, ele não apenas apoiou, como fez parte dos grandes escândalos de corrupção ao longo dos últimos 20 anos aqui no Brasil. A economia está começando a dar sinais importantes de sinalização de queda. Alto nível de endividamento das empresas, do Estado, das famílias, como falaremos aqui, empresas estatais dando recordes de prejuízo. Enfim, tudo aquilo que a gente já sabe, e uma inflação assolando principalmente as classes mais pobres no campo da alimentação. O que sobrou a ele é esse discurso raivoso, esse discurso que fala para cada vez mais a sua própria bolha, e a sua própria bolha vem diminuindo. Uma vez que aqueles petistas raízes ali, aqueles estão dados, um percentual dado. Mas aquelas pessoas que, ao longo dos últimos anos, acreditaram nessas coisas absurdas que o presidente vem falando e agora cada vez mais raivoso, começa a perceber que foi uma grande mentira e que não querem ser dominados pelo crime. O Brasil está cansado, Caneto.
9: Pois é, há vários levantamentos, inclusive tem um muito interessante em relação à classificação de facções criminosas como terroristas, a pesquisa que foi feita pela Atlas. Daqui a pouco a gente vai trazer os dados e os detalhes, mas é impressionante a percepção do público, né, da população brasileira em relação ao desempenho do governo federal na área de segurança pública e no combate ao crime organizado. Daqui a pouco a gente vai trazer os números, mas enquanto a gente prepara só as artes sobre esse levantamento da Atlas, eu quero pegar um outro levantamento. Uma pesquisa do Poder Data, que foi divulgada hoje, aponta que para 53% dos brasileiros, a decisão dos Estados Unidos de classificar PCC e Comando Vermelho como organizações terroristas é benéfica para o Brasil. De acordo com os dados, a maioria das pessoas acreditam que a medida é boa para o país. Já 33% avaliam que a decisão é ruim e 14% não souberam responder. Então, a maior parte entende que sim, essa medida é positiva para o Brasil. Deixa eu passar para o Cristiano Beraldo. Beraldo, é sempre importante lembrar que a decisão tomada lá nos Estados Unidos não tem interferência dentro do Brasil. Mas isso cria um buzz, um burburinho? Isso melhora, pode incentivar o debate para que ações sejam tomadas, Beraldo?
8: Neto, Isso é um pepino para o atual governo, porque as pesquisas vão mostrando que a população em geral, ou ela é favorável à designação de PCC e Comando Vermelho como organizações terroristas, que de fato elas são, ou as pessoas estão indiferentes, elas não acham que isso vai ter um impacto nem positivo nem negativo. Então, o governo agora vai ter que lidar com a realidade que há uma parcela minoritária da população brasileira que está alinhada com esse discurso do presidente da República de que o governo Brasil tem a sua soberania colocada em risco em razão dessa determinação do governo norte-americano, o que é uma grande bobagem, né? Só serve para discurso político eleitoral do governo, mas na prática não é disso que se trata. E aí, conectando com a nossa discussão anterior, Caniato, o desafio que existe é a apresentação de um plano concreto para que medidas efetivas sejam tomadas para resgatar a paz do brasileiro nas suas vidas cotidianas. Né? Então, o Mota trouxe, o Dara também, que ter um projeto, né, as propostas, elas não são colocadas ali como um fator decisivo para o voto, mas, no fundo, quando a gente fala de segurança pública, o Brasil está num ponto em que ele não pode, pelo menos as pessoas que têm noção das coisas, as pessoas que têm um pensamento crítico apurado, elas não podem simplesmente aceitar o discurso fácil. Eu vou acabar com as facções criminosas, eu vou diminuir o crime no Brasil. A gente tem que fazer a pergunta necessária. Vai diminuir como? Quais são os passos que o governo tomará, o atual ou o próximo, para que nós tenhamos a redução desse problema da criminalidade no Brasil? O atual governo não tem resposta para isso, porque ele é muito firme em continuar no blá-blá-blá. Então, ele faz propostas inócuas, ele fica sempre do lado errado da discussão, ele diz que essa história de ataque à soberania, mas, na verdade, o que ele está fazendo é aliviando para essas organizações criminosas, e o brasileiro quer saber. E Flávio Bolsonaro também não terá uma vida fácil sobre esse assunto, porque o seu pai, Jair Bolsonaro, foi presidente por 4 anos, e a situação de segurança pública no Brasil não melhorou. Se nós olharmos para a fronteira brasileira, especialmente com o Paraguai, onde é produzido a maior parte dos cigarros consumidos no Brasil, que são contrabandeados, a gente tem que fazer uma pergunta óbvia. O que será feito para impedir que a fronteira entre Brasil e Paraguai continue essa peneira em que passa tudo? O que será feito para fortalecer as nossas forças armadas, fortalecer a nossa Polícia Federal, fortalecer a Polícia Rodoviária Federal, para que ela possa, essas forças possam proteger o Brasil dessa invasão de cigarros contrabandeados, bebidas contrabandeadas, cocaína, maconha, de tudo que passa por essas fronteiras? O que será feito para impedir que os nossos portos sejam esses polos exportadores de cocaína para os Estados Unidos e para a Europa, como temos hoje? O que faremos para impedir que organizações criminosas como o PCC construam submarinos? Isso, para mim, é uma coisa louca. Estão construindo submarinos, colocando na água, atravessando o Atlântico, cheio de cocaína. Não é possível que as autoridades brasileiras estejam deixando isso acontecer. Quais são as medidas que serão tomadas para proteger os policiais, para que eles possam executar o seu trabalho com firmeza, com compromisso, sabendo que, se qualquer coisa sair errado, que eles terão o Estado para protegê-los, para defendê-los, e não como acontece hoje, em que um policial entra no embate com um vagabundo, na hora que esse vagabundo é eliminado, ele tem que responder sozinho na justiça. Policial bate um carro da corporação, tem que pagar para consertar? Vocês estão de brincadeira comigo? O próprio governador de São Paulo, Tarcísio de Freitas, que fez o que pôde para impedir que a Operação Escudo do Guilherme Derrite continuasse
13: no estado de São Paulo porque ficou com medinho da Globo. Ora, faça-me um favor. Se for para governar um estado berço do PCC com medinho de emissora de TV, me desculpe, não tem nada o que fazer aí. Nós precisamos de gente séria, comprometida com o combate ao crime, porque isso está tirando a paz e o futuro do Brasil. Se os nossos governantes não compreenderem isso e forem absolutamente intransigentes nesse combate, esqueçam. O problema só vai piorar. Portanto, Caniato, o Brasil está num momento decisivo. Ou nós temos a consciência de escolher pessoas com propostas claras, passo a passo. Tem que ser fácil de entender, porque tem que ser fácil de cobrar, ou então nós não temos a menor perspectiva de nos livrarmos desse mal que está destruindo as nossas vidas e o futuro dos nossos filhos.
9: Pois é, há pouco eu disse que tinha um outro levantamento, uma outra pesquisa, que foi divulgada há pouco, há alguns minutos. Nossa produção, inclusive, compartilhou rapidamente com a gente, que trata da classificação das facções como terroristas, e muitas perguntas foram feitas. Só que daí a gente está falando de um outro levantamento, um outro instituto, o Atlas Intel, que entrevistou mais de 1.200 pessoas, nível de confiança de 95%, margem de erro de 3 pontos percentuais para mais ou para menos, e período de coleta de 30 de maio ao dia 3 de junho. E aí tem o primeiro recorte que eu vou compartilhar com a nossa audiência e com os nossos comentaristas. A pergunta foi a seguinte: como você avalia o desempenho do governo federal na área de segurança pública e no combate ao crime organizado? Se a gente puder colocar as respostas, 47,6% disseram péssimo. É péssimo o desempenho do governo federal na área de segurança pública e combate ao crime. 18,7% bom, 18,1% ótimo, 8,7% regular, 6,7% ruim. Deixa eu começar a rodada com o Luiz Felipe Dávila. Dávila, se nós somarmos péssimo, ruim e regular, é algo em torno de 63%. Então há uma insatisfação da imensa maioria da população brasileira em relação ao trabalho do governo federal na área de segurança pública e também no combate ao crime organizado. Acho que seu microfone está fechado. Checa para a gente, por favor.
10: Não há dúvida, Caniato. Nós somos reféns do crime hoje no Brasil. O Mota já mencionou isso várias vezes aqui. Nós não podemos sair às ruas. Nós não podemos caminhar na beira da praia tranquilamente. Lá no Rio de Janeiro, o Mota não pode sair tranquilo na beira da praia. É uma loucura o que a gente vive hoje. Todo mundo aterrorizado com a questão da violência. Então é óbvio que segurança pública, para a maioria da população, é uma tragédia. Agora, só não é a proporção maior, porque felizmente ainda a segurança pública é muito melhor nas cidades do interior. Eu vejo o caso aqui de São Paulo, viajo muito pelo interior de São Paulo. É só você ir para Vinhedo, Valinhas, Indaiatuba e outras cidades que a segurança é muito melhor. As pessoas param o carro, não tem essa paranoia de trancar o carro, não usar o celular nas ruas. Então, realmente, essas cidades em torno das grandes metrópoles, a questão da segurança ainda é muito boa. Mas é boa por causa da polícia estadual. São as polícias estaduais que mantêm essa segurança, essa sensação de segurança maior nessas cidades em torno de São Paulo. Mas quem mora em São Paulo vive aterrorizado o dia inteiro, não tem como. Então, eu acho que a pesquisa traz uma fotografia da realidade. Agora, o problema não é só a fotografia, é entender o tal do filme. O filme é: a segurança pública vem piorando cada vez mais porque é um governo que não faz absolutamente nada para combater a impunidade, endurecer as penas, mudar a legislação para que se torne mais eficaz o combate ao crime e a penalização rápida desses criminosos, e principalmente pelo sentimento de impunidade. O que estimula o crescimento do crime no Brasil é a sensação de impunidade. Aquele que comete o crime vai sair pela porta da frente da delegada, da uma audiência de custódia, ou da delegacia, ou da prisão, como já aconteceu até mesmo com líderes dessas facções criminosas. Então, Caniato, se nós não atacarmos esta questão, não tem como melhorar a segurança pública e, evidentemente, não tem como melhorar a percepção do povo de que o governo não está fazendo absolutamente nada para combater o crime no Brasil.
9: Faremos agora uma rápida parada, lembrando que tem a enquete publicada no portal da Jovem Pan, também no nosso YouTube, diz respeito à delação de Daniel Vorkaro, hein? A defesa dele apresentou uma nova proposta. Será que vai sair esse acordo de delação? Será? Daqui a pouco a gente volta, depois do intervalo, em 1 minuto e meio. É super rápido, eu conto com você. Até já.
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8: 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Tem mais uma notícia. O presidente do Supremo Tribunal Federal, Edson Fachin, contrariou uma ala da corte e afirmou que os ministros devem ser discretos, declarando que muitas vezes o silêncio do judiciário vale muito mais do que o protagonismo individual. Defensor da criação do Código de Ética e Conduta, o magistrado disse ainda que um bom juiz conquista autoridade não pela frequência de suas manifestações, mas pela qualidade de suas decisões. Por fim, Fachin ainda afirmou que cada manifestação pública de ministros afeta a percepção coletiva sobre o judiciário. E por isso a postura ética acompanha os magistrados em todos os momentos de sua trajetória e em todos os lugares. Começar essa rodada com o Roberto Mota. Essa defesa feita por Edson Fachin pode ser interpretada como um recado ou até como uma crítica a alguns magistrados que, por vezes, participam de eventos ou até promovem eventos, alguns internacionais, com vários convidados especiais, né, Mota?
9: E é curioso, porque o ministro fez essa crítica com um discurso em um evento e agora o discurso se tornou público, né? Isso me lembra uma placa que dizem que existia em casas antigamente dedicadas à dança de salão. Então, ali onde o pessoal dançava, tinha uma placa que dizia: é proibido dançar agarrado, mas se quiser, pode. É assim que eu reajo quando eu escuto essa história do código de ética, porque eu entendo você impor um código de ética para médicos, para engenheiros, para professores, para explicitar situações de conflito que devem ser evitadas. Então, por exemplo, um médico, ele não pode ser sócio de um laboratório que fabrica um remédio que ele prescreve para os seus pacientes, né? Agora, eu não consigo entender um código de ética para magistrados, porque a atividade do magistrado, ela é intrinsecamente ligada à ética, pela sua própria natureza. Será que só eu consigo ver isso? Como é que você pode aplicar

0: cara lei sem ética e sem moral. Então, a reação que eu tenho, e de muita gente, diante da necessidade de um código de ética para magistrados, é de espanto, né? Principalmente quando não haverá nenhuma consequência se ele for cumprido. Então, magistrado não pode fazer política, mas os magistrados fazem a si mesmo e pronto. O magistrado só pode se pronunciar nos autos e ele não pode falar publicamente sobre coisas que ele julga, salvo engano, isso tudo está na lei orgânica da magistratura, mas os magistrados desrespeitam tudo isso e pronto. Mas tem magistrado e faz dezenas de discursos, declarações, entrevistas políticas todo mês. Então, que história é essa de código de ética? Porque eu não consigo entender isso. Agora, isso não quer dizer que os magistrados não precisam de ética, muito pelo contrário. O que eu acho, e muita gente acha também, é que um magistrado que precisa de um código para se comportar de forma ética, talvez esteja na profissão errada.
1: Pois é, deixa eu passar para o Bruno Musa. Musa, embora muitos concordem com essa defesa feita pelo Mota, alguns se apegam à expectativa e realidade. A realidade é outra. Diante do que nós estamos nos deparando, ou diante dos últimos eventos, entendem que seria importante ter um código de ética para deixar especificado de forma expressa. Daqui, magistrados não podem passar. Isso aqui não pode fazer, não pode participar de evento ou alguma regra, principalmente em relação a escritórios de advocacia de parentes de integrantes da Suprema Corte. Essa defesa de Edson Fachin vem bem em boa hora? Você acha que ele, apesar de uma voz dissonante dentro da Suprema Corte, ele não acaba estimulando um debate sobre algo que todos estão vendo e muitos criticam?
2: Sem dúvida, Caniato. Eu tenho um posicionamento muito parecido com o Mota, que eu sempre coloquei a respeito disso aqui. É como se você precisasse ter uma placa para absolutamente tudo. Não pise na grama ou não faça simplesmente qualquer coisa que é óbvia, como muito bem falou. Se você tem, julga uma determinada causa, nenhum marido, mulher, filho deve ser sócio daquele escritório que está comandando essa causa. São coisas muito óbvias, ou como você ir à casa de alguém e não colocar o pé em cima da mesa. Não tem placas, não coloque o pé em cima da mesa. Simplesmente as pessoas não fazem porque é o óbvio. Mas infelizmente no Brasil a imoralidade está tão grande que o óbvio precisa ser dito. Mas eu acho completamente inútil esse código de ética, uma vez que ele ditará apenas obviedades. Se as obviedades não estão sendo cumpridas hoje sem um código de ética, e se esse código é um mero código escrito por aqueles que descumprem de forma sistemática as regras, que colocam os pés em cima das mesas quando vão visitar alguém nas suas casas, numa analogia bastante boba, e sem nenhum tipo de punição, de que adianta esse código de ética escrito por aqueles que são a grande maioria que colocam o pé em cima da mesa na casa dos outros? Eu não vejo o menor sentido. Você vai perder tempo de pessoas em que o tempo deveria valer alguma coisa, mas infelizmente não vale absolutamente nada em termos concretos da coisa. Afinal de contas, não produzem grandes coisas de forma concreta. Portanto, perder tempo para dizer o óbvio e mesmo assim não traz nenhum tipo de punição para aqueles que descumprem, sendo que, repito, são eles que escreverão o código e são eles que descumprem sistematicamente o óbvio. Eu acho que isso é, mais uma vez, colocarmos o nariz de palhaço e acharmos que isso resolverá o problema do Brasil. O problema do Brasil é tão mais embaixo que passa por pessoas que colocam o pé na mesa dos outros, acreditam que estão certo, ou que têm o direito de fazer isso na casa dos outros, porque acham que o seu tempo vale mais do que aqueles. Ou porque arrogam para si que o Estado é deles, porque eles fazem parte do Estado, é como se eles, eu sou o Estado, repetindo Luís XIV, como o Dávila sempre menciona aqui. E essa é uma mentalidade, é uma forma de ser do brasileiro. Portanto, podem rabiscar na parede, escrever num guardanapo, mandar reconhecer firma num cartório, que é outra obscenidade e bizarrice que existe no Brasil, de mais um carimbo estatal para testar que você é você mesmo, que não adianta. Enquanto não mudarmos a mentalidade, um código de ética será nada mais do que a Constituição brasileira no Brasil de hoje em dia. Não vale absolutamente nada.
1: Pois é, essa de registrar em cartório, né? Quantas vezes não vimos isso? Eu não serei candidato, eu não sairei do cargo, vou registrar isso em cartório. E tantas vezes já nos deparamos com essa situação. Deixa eu passar para o Cristiano Beraldo, porque há uma grande discussão sobre a necessidade de ter ou não esse código de ética. Inclusive, Edson Fachin teria transmitido essa responsabilidade à ministra Carmen Lúcia. Ela seria a... deve relatar esse... processo de confecção dessa lista de deveres e obrigações dos ministros da Suprema Corte, mas tem uma pergunta que é fundamental de ser feita. Ok, uma vez criado o código e implementado, qual é a instância que iria verificar se respeitaram ou não, hein, Beraldo?
3: Pois é, Caniato, esse é o embate, a dúvida que passa a existir quando você está buscando solucionar um problema que não faz absolutamente nenhum sentido. Quando nós olhamos para as exigências constitucionais de alguém que vai fazer parte do Supremo Tribunal Federal, nós nos deparamos com apenas duas demandas. O notável saber jurídico, ou seja, as pessoas reconhecem o teu conhecimento jurídico, o teu saber jurídico, e ele é realmente acima da média. E exige também, a Constituição exige, que a pessoa tenha reputação ilibada. Não há reputação ilibada sem conduta ética. A ética está ligada de forma definitiva com a boa reputação, a reputação ilibada de alguém. Agora, usando essa analogia do Musa, é como se a pessoa, todo dia, ela vai à casa de alguém, todo dia ela coloca os pés sobre a mesa. Chega um momento que o dono da casa se incomoda e aí vai colocar a plaquinha lá dizendo não coloque o pé em cima da mesa. Mas aquela pessoa já desenvolveu esse hábito ou tem na sua natureza essa falta de educação e quando o dono não estiver olhando, ele vai colocar o pé em cima da mesa igual, porque é da natureza. A natureza dessas figuras que lá estão não é respeitar os padrões éticos exigidos por uma sociedade que é guiada por referências de civilização. Eu reforço aqui, o Brasil deixou de ser um país civilizado também em função dessa flexibilidade do conceito do que é ética. E aí eu venho a esse ponto inicial do ministro Fachin, né, apontando ali que alguns ministros, né, não devem ter o protagonismo que eles vêm buscando, que isso é prejudicial, mas isso foi construído também com a participação do ministro Fachin, que estava lá quando essas coisas foram tomando o corpo e se agravando. Eu me lembro, Caniato, e já falei isso aqui algumas vezes, meu avô, na época em que foi ministro do Supremo Tribunal Federal, andava pela rua sem absolutamente a menor preocupação, sem buscar qualquer reconhecimento ou protagonismo, ciente de que o seu trabalho seria reconhecido nas suas decisões. O ministro Oscar Dias Correia, uma das mentes mais privilegiadas da história do direito brasileiro, era uma figura completamente simples, dirigiu o seu Opala. Quantas e quantas vezes pegou o Frescão, que é o ônibus do Rio de Janeiro, com ar-condicionado, para ir ao centro da cidade, sem absolutamente nenhuma preocupação de ter uma reação ali de alguém que pudesse ser hostil a ele. Ministro Moreira Alves, também outra mente iluminada do direito, andava de metrô no Rio de Janeiro, como qualquer outra pessoa, sem nenhum tipo de preocupação. Mas aí tudo mudou com a TV Justiça. A TV Justiça transformou os juízes, que devem se manifestar exclusivamente nos autos, em grandes estrelas, figuras que estão ali se preparando para o estrelato todos os dias, para ficarem com as suas imagens nas TVs, para fazerem cortes para as redes sociais, para elaborarem os seus votos para pegar bem para o público. Isso não tem nada a ver com direito, isso não tem nada a ver com justiça. Mas este circo tomou conta daquilo que é mais caro à população brasileira, que é viver num país justo. É olhar para as instituições do judiciário e perceberem ali uma boia de salvação quando são confrontados com injustiça. Mas isso acabou. Então, Caniato, nós não podemos mais chamar o Brasil de civilização. Nós, graças a esse tipo de atitude, jogamos no lixo o nosso status de civilização. E a gente precisa recuperar isso. Agora, esta recuperação só acontecerá a partir de uma redefinição institucional do Brasil, que infelizmente não está sendo discutida agora.
1: Compromisso comercial, um rápido break. Dá tempo de uma reflexão, uma análise rápida do Luiz Felipe Dávila. Você, Dávila, dois minutinhos. Dávila, é preciso olhar para a questão que envolve a criação de um código de ética? Ou você prefere olhar mais adiante para a indicação de novos ministros? Traz para a gente o que você pensa a respeito disso.
4: Precisamos das duas coisas, Caniato. Eu sou a favor do código de ética por uma razão muito simples. A degeneração da civilização, como bem disse o Beraldo, obriga que você tenha código de ética, porque as pessoas hoje não respeitam mais o sentido ético. Interessante que o código de ética apareceu na corte alemã, em 2018. Tem um código de ética na Suprema Corte norte-americana, 2023. Ou seja, parece que essa degeneração dos princípios civilizatórios obrigou os tribunais a criarem um código de ética. Vai resolver o problema da justiça? Vai melhorar? Não, mas cria um constrangimento. Por exemplo, o código de ética na Alemanha, ele proíbe, por exemplo, exercer atividade advocatícia ou participar de eventos partidários os membros da Suprema Corte. Não é bom isso? Você imagina hoje numa Suprema Corte que nem no Brasil que todos os membros têm escritório de advocacia advogando causas no Superior Tribunal Federal e na Suprema Corte brasileira. Existe, por exemplo, uma questão de quarentena. Ex-juízes são proibidos de atuar em processos que tramitam durante o mandato. Então, assim, coisas parecem coisas bobas, né? Ou seja, não pode aceitar presente, tem que ter transparência nos ganhos, divulgar valores recebidos por publicações, participações em conferência, etc. Mas isso não é óbvio que isso não melhora a Suprema Corte, não toca nas grandes questões, mas pelo menos mostra que há um mecanismo de constrangimento moral e cria, não nesse caso da Suprema Corte, algo punitivo, que proíbe de fazer. No caso dos Estados Unidos, não. Lá no Código da Suprema Corte é apenas orientativo. Ou seja, isto não resolve o problema, mas só o constrangimento que Fachin está criando neste momento já é algo positivo. Compare o que está com a fala de Fachin com a farra de Lisboa no fórum de Gilmar Mendes.
1: Uma rápida parada, só que antes temos informações importantes da economia, do mercado. É o fechamento com o Pablo Spire. Vamos acompanhar.
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6: Boa noite, Caniato, e toda a audiência do Pingo nos Is. O nosso mercado teve uma quarta-feira pesada por uma combinação de fatores locais e internacionais. A Bolsa já começou o dia caindo e foi piorando durante o pregão até encerrar a sessão com 2,20% de queda aos 170.330 pontos. O principal gatilho foi a divulgação da nossa produção industrial, que cresceu acima das expectativas, reforçando a percepção que a economia brasileira segue mais mais aquecida do que seria necessário para que o Banco Central pudesse efetuar cortes mais profundos nos juros. Isso diminuiu as apostas de corte de juros dos investidores. Aliás, a XP elevou a sua estimativa para a taxa Selic no fim do ciclo de 13,75% para 14% ao ano. Essa perspectiva de que os juros brasileiros vão ficar elevados por mais tempo fez com que as ações ligadas a consumo, a varejo e a construção civil tivessem os piores desempenhos do dia. A nova ofensiva comercial do presidente americano Donald Trump, que propôs tarifas adicionais de 12,5% sobre as importações de 60 países, incluindo o Brasil, também pesou, porque aumenta as preocupações dado o impacto que terá nas exportações do Brasil e na atividade econômica do nosso país. Se aplicados, esses 12,5% vão se sobrepor aos 25% de tarifas anunciados anteontem. O impasse nas negociações pelo fim da guerra no Oriente Médio também pesou nas bolsas de Nova York e da Europa, que contagiaram a bolsa brasileira. Esse impasse, né, aumenta as preocupações com a inflação global e com o crescimento dos países. Além disso, como é véspera de feriado, muitos investidores optaram por reduzir a exposição ao risco, contribuindo para a realização de lucros e para a saída de recursos da nossa bolsa. Já o dólar subiu 1,15% e fechou valendo R$5,06, refletindo um mercado cada vez mais cauteloso, com os juros que devem ficar elevados por mais tempo aqui no Brasil, somado com os riscos no cenário internacional. Eu sou Pablo, diretamente de Bragança Paulista. Boa noite e bom feriado! Vai, Torinho! Vai, Torinho!
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7: A rede está com a gente. O Daniel Vorcaro, do Banco Master, teria promovido um evento que custou cerca de 12 milhões de reais. Evento realizado em Nova York, uma festa para muitas autoridades, com garotas vestidas com fantasias prateadas. Você, Roberto Mota, o escândalo financeiro com pitadinhas de notícias que podem render muitos cliques nas páginas de fofoca, como Choquei. Vamos dar quantos segundos? 50 segundos. Vai lá, Mota.
8: Como eu tinha previsto, Caniato, lá atrás, essas partes picantes estão tomando espaço das partes importantes. Mas o mais importante é aquele evento de degustação que aconteceu em Londres e que já deveria ter resultado na queda de pelo menos meia dúzia de autoridades poderosas, mas elas continuam no mesmo lugar, nos mesmos cargos, com os mesmos poderes.
7: Dois tweets para cada um, Musa, 20 segundos.
9: Nenhuma novidade, né? Isso já se tornou, inclusive, marginal frente a todos os outros gastos que nós falamos. O mais importante aqui é cada vez mais sabemos o nome dessas autoridades e ficar fácil de comprovar.
7: Duas manchetes, 20 segundos, Cristiano Beraldo.
10: Não, sem dúvida alguma, Daniel Vorcaro é um dos maiores perdulários da história do Brasil. Agora, é interessante a gente observar que, apesar de tantos nomes citados, os alvos da Polícia Federal até agora foram feitos sob medida para agradar o atual governo, atacando seus adversários.
7: As manchetes, Dávila, 20 segundos, por favor.
11: A imoralidade que compra apoio político e passa conta para o brasileiro nas fraudes, como mostrou os esquemas previdenciários dos estados e municípios com o Banco Master.
7: Do dia, pergunta que nós publicamos no nosso portal e também no nosso YouTube. Após a defesa de Vorcaro entregar uma outra proposta de delação, o que você acha que vai acontecer? 54% nada. Esse acordo não deverá sair. E aí 23% disseram, ele fechará uma delação seletiva e deve, inclusive, fazer uma proposta para devolver mais dinheiro. E 23%, ele fará uma delação do fim do mundo, vai entregar todas as autoridades envolvidas. Será? Muito obrigado a todos que votaram na nossa enquete. Um abraço aos nossos comentaristas. Eu agradeço a você pela audiência. Fique agora com o Jornal Jovem Pan e todos os destaques importantes do dia. Amanhã estarei no Jornal da Manhã. Tchau, tchau.
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13: Olá, boa noite.
14: Boa noite para você que nos acompanha em todo o país.
13: Quarta-feira, 3 de junho de 2026.
14: Vamos ao destaque do dia, reunião ministerial.
13: Melhoria da qualidade de vida do brasileiro ganha destaque.
14: Desenrola Brasil, em menos de um mês já foram feitas 1 milhão e 400 mil operações de renegociação de dívidas.
13: O governo anuncia que será lançado programa para quem está adimplente, ou seja, em dia com os débitos.
14: Presidente Lula cita a taxação dos Estados Unidos a produtos nacionais e destaca a soberania brasileira.
13: E ainda...
15: A gente vai vender para quem quiser comprar. Se não quiser investir aqui, nós vamos procurar outro. O que tem que saber é que o Brasil é dono do seu nariz. Isso aqui é um país democrático e soberano.
13: E ainda, mais empresas podem acessar recursos do Plano Brasil Soberano.
14: O programa atende empresas exportadoras que tiveram impacto com tarifa norte-americana ou conflitos no Oriente Médio. Cláudio Mário Carvalho.
16: Portaria reduziu de 5% para 1% o impacto mínimo no faturamento bruto, exigido para que exportadores e fornecedores tenham acesso às linhas de crédito.
13: Você vai ouvir também vacina contra pneumonia e meningite.
14: A Pneumovinte já está sendo distribuída a estados e municípios para ampliar a proteção a crianças de 2 meses a 4 anos.
13: Imunização deve ter início na segunda quinzena de junho.
14: Hoje, na apresentação da Voz do Brasil, Mariana Jungmann e Luciano Seixas.
13: E acompanhe a gente ao vivo. 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
14: Avanços nas áreas social, econômica e melhorias para as famílias brasileiras.
13: O presidente Lula realizou uma reunião ministerial e foi apresentado um balanço das ações do governo.
14: O presidente disse que espera realizar novas entregas até o mês de julho e ressaltou a soberania do país.
13: O editor Nazi Brum acompanhou a reunião e traz os detalhes para a gente ao vivo. Boa noite, Nazi.
17: Olá, boa noite, Mariana, boa noite, Luciano e os ouvintes da Voz do Brasil. Olha, nessa reunião ministerial foram apresentadas as ações do governo e como isso se refletiu na melhoria de vida para a população brasileira. O presidente Lula iniciou o discurso e foi o primeiro a destacar que pela primeira vez o Brasil atingiu o índice de desenvolvimento humano no patamar de muito alto. O IDH é medido pelas Nações Unidas para avaliar a qualidade de vida e o desenvolvimento de uma população.
14: Nazi, que outros avanços foram destacados nesse balanço do governo?
15: Bom, é um motivo de É um motivo de regozijo para todos nós saber que o Brasil atingiu a sua maior performance na questão do IDH. Não é que a gente tem o melhor. A gente hoje faz parte de um núcleo de países que são países de ponta em questão de qualidade de vida do povo.
14: Vamos lá então, Nazi. Que outros avanços foram destacados nesse balanço do governo?
17: Olha, Luciano, o governo do Brasil focou nas ações implementadas nos últimos meses. Entre os destaques, a aprovação do fim da escala 6x1 na Câmara dos Deputados e o fim da chamada taxa das blusinhas e imposto de importação para produtos de até 50 dólares. Na área social, a construção de 138 novas creches e a entrega de 31 mil cisternas pelo país. Na saúde, o programa agora tem especialistas, que já chegou a 52% dos municípios. E o programa Gás do Povo, que alcança todos os municípios, beneficiando 15 milhões de famílias. A ministra da Casa Civil, Miriam Belchior, destacou o lançamento do Move Aplicativos, que já registrou 740 mil motoristas de aplicativos e taxistas interessados no financiamento do carro novo em condições vantajosas. A ministra também citou o novo Desenrola.
18: O novo Desenrola Brasil Famílias, com 24 dias de operação, já renegociou 1 milhão e 400 mil operações com descontos de 85% na dívida original. De 20 bilhões, a dívida caiu para menos de 3 bilhões para essas famílias.
13: O ministro da Fazenda, Nazi Dario Durigan, também fez um balanço, né, durante a reunião. O que, que a gente pode destacar?
19: Olha, Mariana, o ministro da Fazenda, Dario Durigan, fez um balanço positivo, citando a criação de 5 milhões de empregos desde 2023, com o aumento de renda do trabalhador. O ministro ressaltou ainda que o crescimento do país superou as expectativas e que os brasileiros estão pagando menos impostos. Lembrando que o governo isentou o pagamento do imposto de renda para quem recebe até R$5 mil por mês. Vamos ouvir o que ele disse.
20: Por isso que nós acertamos as contas do país, colocando o pobre no orçamento e cobrando de quem tem capacidade econômica. Quem hoje vive de salário paga menos tributo. E quem tem fundo offshore, quem é dono de bet, hoje paga pela primeira vez tributo no país, o que é muito devido, o que é muito justo.
19: Olha, o presidente Lula também aproveitou a reunião ministerial para falar sobre os Estados Unidos indicarem que vão impor uma taxa de 25% a produtos brasileiros. Lula lembrou que o governo, mais uma vez, vai adotar o caminho do diálogo, sem abrir mão da soberania do país em nenhum momento nesse processo.
15: Se os Estados Unidos quer problema, ele tem o direito de não querer. Agora, nós não vamos ficar chorando, nós vamos procurar outros parceiros. Se ele não quer comprar, a gente vai vender para quem quiser comprar. Se não quiser investir aqui, nós vamos procurar outro. O que tem que saber é que o Brasil é dono do seu nariz. Isso aqui é um país democrático e soberano. E por conta dessa soberania, nós faremos tudo o que for necessário. Nós queremos respeitar todo mundo, mas nós também queremos respeito.
21: E sobre as próximas ações do governo, o que foi divulgado na reunião, Nazi?
19: Luciano, muitas entregas estão previstas para as próximas semanas. A gente pode citar um novo plano para o combate ao feminicídio, uma nova fase do programa Desenrola para pessoas que estão com os pagamentos em dia não caiam na inadimplência. E o Move Motos, uma nova modalidade de linha de crédito voltada para motociclistas que trabalham com aplicativos de entregas e transporte. Mariana, Luciano.
13: Nazi, obrigada pelas suas informações ao vivo.
21: O governo do Brasil manifestou hoje profunda discordância da conclusão dos Estados Unidos de que a pecuária brasileira utilizaria trabalho forçado em sua produção.
13: A investigação da seção 301 foi concluída pelo governo norte-americano para apurar situações de concorrência desleal praticada por países com os quais os Estados Unidos têm parceria comercial, entre eles o Brasil.
21: As conclusões dela vêm sendo utilizadas para justificar a aplicação de tarifas de importação sobre produtos desses países.
13: O Brasil considerou absurda a conclusão e destacou que a Organização Internacional do Trabalho reconhece o Brasil há décadas como referência no combate a práticas que violam a dignidade dos trabalhadores.
21: Por meio de nota, o governo brasileiro disse ainda esperar que as recomendações de taxação dos produtos brasileiros não sejam efetivadas e que atuará para reduzir danos que venham a ser causados à economia, aos empregos e à renda dos brasileiros.
13: Mais empresas brasileiras vão poder acessar os recursos do Plano Brasil Soberano.
21: O programa foi criado para minimizar os impactos das tarifas impostas pelos Estados Unidos ou aos conflitos no Oriente Médio.
22: Portaria publicada pelos Ministérios da Fazenda e do Desenvolvimento, Indústria, Comércio e Serviços reduziu de 5% para 1% o impacto mínimo no faturamento bruto, exigido para que exportadores e fornecedores afetados pelas tarifas impostas pelos Estados Unidos ou pelos conflitos no Oriente Médio tenham acesso às linhas de crédito. As solicitações vão poder ser feitas a partir da próxima segunda-feira, dia 8, no site ws.bnds.gov.br/elegibilidade-brasil-soberano. A medida beneficia empresas de setores como aço, cobre, alumínio, automotivo e moveleiro, além de exportadoras que mantêm relações comerciais com países do Oriente Médio. Segundo o governo, a iniciativa busca proteger a produção nacional e preservar empregos diante das incertezas do cenário internacional. O Plano Brasil Soberano oferece financiamento para capital de giro, produção voltada à exportação, compra de máquinas e equipamentos, ampliação da capacidade produtiva e inovação tecnológica. De acordo com o BNDES, o programa já recebeu pedidos que somam R$6,5 bilhões, dos quais R$1,6 bilhão já foi aprovado. Claudimário Carvalho, para a Voz do Brasil.
13: Os estados e municípios brasileiros já começaram a receber as doses da vacina Pneumovinte, que será introduzida no SUS, ampliando a proteção contra doenças como pneumonia e meningite.
21: O público principal dessa vacina são bebês e crianças de 2 meses até 4 anos de idade.
13: O uso novo do imunizante nos postos vai começar na segunda quinzena desse mês.
21: Também hoje foram firmados novos contratos de financiamento para entidades filantrópicas, como as Santas Casas.
1: Estados e municípios já começaram a receber as doses da vacina pneumocócica conjugada 20-valente, a Pneumovinte. O imunizante protege contra 20 sorotipos da bactéria causadora de infecções, como pneumonia e meningite. É o dobro da proteção da Pneumo 10, que hoje é oferecida no Sistema Único de Saúde e que será substituída gradualmente. O início da vacinação está previsto para ocorrer na segunda quinzena de junho, como anunciou o ministro da Saúde, Alexandre Padilha.
2: Mais ou menos 6 milhões e 100 mil doses sendo distribuídas já uma parte já chegou, inclusive, nos estados e municípios. Estão programando o início, chamando a população para iniciar, procurar a unidade de base de saúde a partir do começo da segunda quinzena de junho, a partir de 15 de junho, essa ação já nas unidades de base de saúde. Nós vamos fazer, como sempre, uma ação aí na unidade básica de saúde para reforçar.
1: Também nesta quarta-feira foram assinados 8 novos contratos da linha de crédito Caixa Hospitais FGTS, somando R$800 milhões. O recurso vai atender hospitais e entidades filantrópicas conveniados ao SUS, como a Santa Casa de São Paulo. O vice-presidente Geraldo Alckmin explicou que, com as condições facilitadas do crédito, esses hospitais vão continuar reforçando o atendimento no país.
4: São hospitais que não têm fim lucrativo, que atendem o SUS, inclusive a alta complexidade. Em dificuldade financeira, muitos deles, então a boa notícia é que os juros, como pode utilizar recurso do FGTS, caiu de mais de 20% para 11%, e as Santas Casas e hospitais podem ter uma saúde financeira melhor, ampliar os seus serviços, atender bem a população do SUS.
1: O uso de recursos do FGTS para esses hospitais foi autorizado pelo presidente Lula no início do ano. O objetivo é socorrer algumas dessas entidades que enfrentam dificuldades financeiras. Ao todo, são R$4 bilhões para refinanciamento, alívio de dívidas e capital de giro até 2030, com taxas de juros reduzidas e prazos de até 180 meses. O valor contratado até agora já passa de R$1,6 bilhão. Reportagem Gabriela Noronha.
13: E a gente segue falando de saúde, porque existe uma substância que também funciona como uma vacina natural para bebês. É o leite humano.
21: Pois é, através dele a mulher passa ao bebê anticorpos e proteção contra doenças, além da nutrição tão necessária nos primeiros meses de vida.
13: Mas nem sempre a amamentação mãe e bebê é possível, e nesses casos as crianças recém-nascidas precisam de leite doado.
21: Para garantir que eles tenham acesso a esse alimento natural tão poderoso, o Ministério da Saúde lançou uma campanha para estimular a doação.
23: O Brasil tem a maior rede pública de bancos de leite humano do mundo. O leite é destinado a todos os bebês que precisam desse auxílio, em especial os prematuros e de baixo peso, internados em UTIs neonatais. Nos últimos 5 anos, mais de 4 milhões de recém-nascidos foram beneficiados pelas doações coletadas nos mais de 300 bancos de leite de todo o Brasil. E para que outras mães se tornem doadoras, o Ministério da Saúde lançou uma campanha nacional de incentivo à doação.
24: Para bebês prematuros e de baixo peso, internados nas unidades neonatais, o leite humano é muito mais que alimento. É nutrição, imunidade e mais chance de recuperação. Quando você doa esse leite para o Banco de Leite Humano, entra em uma rede de cuidado e chega a quem mais precisa. Doação de leite humano. Solidariedade que nutre, vida que cresce.
23: A coordenadora da Rede Brasileira de Bancos de Leite Humano, Daniela Aparecida da Silva, explica quem pode doar.
5: Noir.
6: Para ser doadora, ela precisa estar amamentando e produzindo uma quantidade excedente do que o seu filho consome. Então ela entra em contato com o banco de leite e ali ela faz a inscrição dela como doadora. E ela vai ter que apresentar os últimos exames realizados no pré-natal, os exames de sangue mesmo, e também responder um questionário que é justo sobre isso.
23: E uma pequena quantidade de leite pode transformar a vida de uma mãe e de um bebê. É o que garante a coordenadora das políticas de aleitamento materno da Secretaria de Saúde do Distrito Federal, Maria das Graças Rodrigues.
8: A quantidade que ele precisa é mínima, é pouquinho. É um ato de solidariedade, porque eu estou pensando em outra pessoa que às vezes eu nem conheço, ela está levando saúde para ele. Quando esse bebê recebe o leite dessa mulher, esse neném está livre de infecções, ele está melhorando a imunidade, esse bebê está se recuperando mais rápido.
23: Para saber qual banco de leite mais perto da sua casa, você pode ligar no número 136 do Ministério da Saúde. Reportagem Graziele Bezerra.
13: E cerca de 3 mil doulas profissionais que oferecem assistência às gestantes conquistaram o reconhecimento da atuação no Brasil.
21: A lei que regulamenta a atividade garante o acompanhamento em hospitais públicos e privados.
13: Agora, o governo quer ampliar esse atendimento no Sistema Único de Saúde.
9: A gestação e o parto representam momentos marcantes na vida de muitas mulheres. Julie já está na reta final da gravidez. Conta com o apoio de uma doula, profissional que oferece assistência à gestante, contribuindo para o bem-estar da mãe e do bebê.
10: Toda dúvida eu tiro com ela. Eu quero saber alguma coisa, eu estou sentindo alguma dor, eu pergunto para ela se é normal.
9: A doula de Julie, Gabriela Santos, fala da importância da grávida ser acompanhada por essa profissional durante o período de gestação.
10: Ser doula é acolhimento, é você instruir e você estar ali com o apoio de uma mulher que está trazendo uma nova vida ao mundo.
9: Agora, a proposta do governo federal é ampliar esse atendimento também no SUS. Recentemente, o presidente Lula sancionou lei que regulamenta a profissão de doula no país. Com o recente marco, as mulheres passam a ter o direito garantido de serem acompanhadas por doulas em qualquer maternidade. Para formar e capacitar mais doulas a atuarem no Sistema Único de Saúde, o governo do Brasil anunciou investimentos de cerca de 3 milhões de reais para a qualificação dessas profissionais na rede pública. O secretário de Gestão do Trabalho e da Educação na Saúde, Felipe Proenço, explica sobre a estratégia nacional e como os recursos vão ser utilizados.
25: É um investimento do Ministério da Saúde, vai ser repassado para as instituições que têm experiência e com isso a gente mobiliza tanto as escolas de saúde do SUS quanto as universidades para que possam realizar essa formação e com isso tenhamos mais doulas.
9: Segundo o secretário Felipe Proenço, para receber os recursos federais e formar novas doulas, estados e municípios precisam apresentar propostas ao Ministério da Saúde. Reportagem Cleide Lopes.
21: Nesta quinta-feira é Corpus Christi e a expectativa é de movimento intenso nas rodovias em mais um feriado prolongado.
13: Com o aumento do fluxo, a Polícia Rodoviária Federal reforça o policiamento até o próximo domingo, com foco na prevenção de acidentes.
21: De acordo com Estênio Pires, coordenador-geral de Segurança Viária da PRF, os motoristas devem estar atentos às condições do trânsito.
26: Três fatores que nos preocupam muito é a ultrapassagem, né, muitas vezes até em local permitido, mas não com tempo hábil para concluir a manobra, ocasionando o tipo de acidente que mais mata nas rodovias federais, que é a colisão frontal. O outro fator é o excesso de velocidade e o terceiro fator, a alcoolemia. Vários desses acidentes, nós temos a soma desses três fatores.
13: A PRF também vai intensificar a fiscalização em ônibus, micro-ônibus e vans nesse feriado.
21: Isso porque as rodovias federais registraram um aumento de cerca de 8% nos acidentes de trânsito envolvendo o transporte de passageiros.
13: Serão observados os documentos dos motoristas e dos veículos, o estado de conservação dos veículos e a forma como os passageiros são transportados.
21: Reforçando que a empresa de transporte de passageiros só pode exercer essa atividade após autorização da ANTT, a Agência Nacional de Transportes Terrestres.
13: A apoio à pesquisa nas cadeias produtivas da Amazônia, como açaí, cacau e babaçu.
21: Para isso, o governo do Brasil vai aplicar 150 milhões de reais do Fundo Amazônia em projetos de desenvolvimento e inovação do setor.
0: O governo do Brasil anunciou um investimento de 150 milhões de reais para o programa Desafios da Amazônia. O programa visa estimular projetos de pesquisa, desenvolvimento e inovação que tragam soluções para as cadeias socioprodutivas da Amazônia Legal. O investimento será feito com recursos do Fundo Amazônia, administrado pelo BNDES, o Banco Nacional de Desenvolvimento Econômico e Social, e coordenado pelo Ministério do Meio Ambiente e Mudança do Clima, em parceria com o Ministério da Ciência, Tecnologia e Inovação. No primeiro edital, os recursos destinados ao programa vão apoiar o desenvolvimento de soluções tecnológicas para as cadeias do açaí, cacau, castanha, cupuaçu e pescado. O superintendente da área de meio ambiente do BNDES, Nabil Kadri, aponta quais são os resultados esperados.
3: Essa iniciativa é uma iniciativa que visa fortalecer as redes de pesquisa e inovação em todos os estados da Amazônia brasileira. A gente pretende aprovar e apoiar 36 soluções tecnológicas para melhorar a tecnologia em cadeias produtivas de produtos da biodiversidade amazônica. São mais de 630 pesquisadores envolvidos nessa iniciativa, com bolsas de pesquisa e mais de 32 universidades e institutos públicos podendo ser beneficiados.
0: Os projetos deverão ser liderados por instituições de ciência e tecnologia da Amazônia Legal, mas podem reunir organizações de todo o Brasil. Poderão participar universidades públicas e privadas sem fins lucrativos, instituições de pesquisa e institutos federais, em parceria com associações comunitárias e cooperativas. Reportagem André de Barros Lima.
13: A partir de agora, famílias que recebem o Bolsa Família não perdem o benefício quando solicitarem o BPC.
21: O pagamento continua enquanto é feita a análise do pedido ao INSS.
5: Famílias em situação de vulnerabilidade social que solicitarem o benefício de prestação continuada, o BPC, podem receber o Bolsa Família durante todo o período de análise do pedido pelo INSS, o Instituto Nacional do Seguro Social. A mudança evita que os beneficiários precisem deixar o programa de transferência de renda antes da decisão sobre o BPC. Até então, muitas famílias eram obrigadas a pedir o desligamento do Bolsa Família porque o valor recebido podia elevar a renda familiar acima do limite exigido para acesso ao benefício assistencial. Com a nova medida, o desligamento do Bolsa Família só acontece se o BPC for concedido ao final do processo. Nesse caso, o INSS comunica a decisão ao Ministério do Desenvolvimento e Assistência Social, Família e Combate à Fome, que interrompe o pagamento do programa. Os beneficiários continuam tendo direito aos valores retroativos do BPC, desde a data do requerimento, com possibilidade de compensação dos recursos pagos pelo Bolsa Família durante a análise do pedido. Para mais informações, acesse gov.br/mds. Raquel Mariano, para a Voz do Brasil.
13: Mais de 246 mil famílias de baixa renda já receberam antenas parabólicas digitais gratuitas por meio do programa Brasil Antenado.
21: A iniciativa atende moradores inscritos no CadÚnico que vivem em municípios com baixa ou nenhuma cobertura de televisão.
13: A ação contempla 323 municípios de 16 estados e pode beneficiar cerca de 650 mil famílias.
21: Com a nova antena, os moradores passam a ter acesso à televisão aberta com melhor qualidade de som e imagem e a mais de 100 canais gratuitos.
13: As famílias que moram nas cidades atendidas podem solicitar o kit gratuitamente pelo telefone 0800-729-2404 ou pelo site do programa brasilantenado.org.br.
21: O serviço inclui tanto o fornecimento quanto a instalação da antena digital sem custo para os beneficiários.
13: E essas foram as notícias do Governo do Brasil.
21: Uma realização da Secretaria de Comunicação Social da Presidência da República.
13: Com produção da empresa Brasil de Comunicação.
21: Fique agora com o Minuto do TCU. Em seguida, as notícias do Poder Judiciário e do Congresso Nacional. Lembramos que amanhã, dia de Corpus Christi, não tem Voz do Brasil. Boa noite.
13: A gente volta sexta-feira. Bom descanso. Até lá.
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12: STF invalida a idade mínima para a aposentadoria especial em atividades insalubres.
14: TSE mantém inelegibilidade do ex-governador do Rio de Janeiro, Cláudio Castro.
12: Consulta pública sobre o desempenho da Justiça do Trabalho vai até sexta-feira.
14: Boa noite, eu sou Marcela Luiza.
12: E eu sou Walter Lima.
14: O Supremo Tribunal Federal, por maioria, considerou inconstitucional a exigência de idade mínima para aposentadoria especial em atividade insalubre.
12: A corte, no entanto, manteve o fim da conversão de tempo especial em comum e a nova regra de cálculo do benefício. Marta Ferreira.
16: A Confederação Nacional dos Trabalhadores da Indústria questiona dispositivos da reforma da Previdência que passaram a exigir idade mínima para aposentadoria especial e vedaram a conversão de tempo especial em tempo comum para períodos posteriores à promulgação da emenda.
17: Por maioria, o plenário decidiu que é inconstitucional a idade mínima criada pela reforma da Previdência, mas manteve a validade da proibição da conversão do tempo especial em comum e da nova forma de cálculo do benefício.
14: Motoristas e cobradores de ônibus e motoristas de caminhão podem ter direito à aposentadoria especial.
12: Esse entendimento é do STJ. Fátima Uchoa.
18: A tese firmada pela primeira sessão do STJ deve ser seguida por juízes e tribunais de todo o país. O INSS defendeu que após a Lei 9.032 de 95, não seria mais possível conceder aposentadoria especial a motoristas e cobradores de ônibus e a motoristas de caminhão por causa da profissão, pois teria de ser comprovada a exposição a agentes nocivos químicos, físicos ou biológicos, e que não há previsão expressa sobre o caráter penoso da atividade. Porém, segundo o relator ministro Gurgel de Faria, o regulamento da Previdência não exclui esses trabalhadores do benefício, mas cabe a cada um demonstrar que exerceu atividade com riscos à saúde ou integridade física.
14: TSE mantém inelegibilidade de Cláudio Castro, ex-governador do Rio.
12: Ele foi condenado por abuso de poder político e econômico, condutas vedadas e captação ilícita de recursos nas eleições 2022. Fábio Ruas.
27: Os ministros do TSE entenderam que não houve omissão, obscuridade ou contradição na decisão de março deste ano. O relator ministro Vilas Boas Cueva destacou que não há contradição e omissão quanto à suposta maioria formada para cassação do diploma, isso porque apenas 3 ministros votaram nesse sentido, de um total de 7. Com isso, Cláudio Castro continua inelegível, mas não teve o diploma eleitoral cassado.
14: Termina sexta-feira o prazo para quem quiser participar da consulta pública da Justiça do Trabalho.
12: Você pode ajudar o Judiciário a desempenhar melhor suas funções em todo o país. Larissa Batista.
28: Até sexta-feira, você pode dar a sua opinião sobre o que deve ser prioridade da Justiça do Trabalho para os próximos anos. Você pode, por exemplo, dizer o que pensa sobre a forma como a Justiça do Trabalho atua e como poderia melhorar. Será que os processos são analisados com agilidade? É fácil ter acesso aos serviços da Justiça do Trabalho? Em qualquer lugar do país, o trabalhador ou a trabalhadora deve conseguir esse atendimento. Mas será que ele acontece? Se você tem alguma sugestão, essa é a chance de fazer a Justiça do Trabalho se tornar cada vez mais um meio seguro de cuidar das relações trabalhistas. Então, acesse tst.jus.br e participe.
14: Justiça condena motorista por transporte de cocaína em carga de carne em Goiás.
12: A denúncia foi apresentada pelo MPF, Vanessa Pereira.
1: Os mais de 529 quilos de cocaína, avaliados em cerca de 37 milhões de reais, estavam escondidos em meio à carga de carne bovina que utilizava selos adulterados para simular a regularidade do transporte. Além disso, a droga exibia marcas de consórcios internacionais. O motorista do caminhão foi condenado a 10 anos de prisão e pagamento de multa por tráfico transnacional de drogas e uso de lacres com selos de Serviço de Inspeção Federal falsificados.
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14: Uma boa noite.
12: E até sexta-feira.
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1: Eu sou Paula Groba.
2: E eu sou Humberto Pinheiro.
1: E estes são os destaques de hoje do Jornal do Senado, que começa agora.
2: Presidente do Senado anuncia sessão de esforço concentrado na próxima semana.
1: Proposta pode acabar com financiamento de conteúdos online de ódio e misoginia.
2: Sancionada lei da Copa do Mundo Feminina.
1: Boa noite.
2: Boa noite.
1: Falta pouco mais de um ano para o Brasil receber pela primeira vez a Copa do Mundo de Futebol Feminino. E as regras para a realização do torneio já estão definidas.
2: Uma lei sancionada pelo presidente da República estabelece responsabilidades do governo, garante direitos à FIFA e prevê até indenizações para jogadoras que participaram de edições anteriores da competição. Repórter Bruno Lourenço.
3: O Poder Executivo sancionou a lei que estabelece as regras para viabilizar a realização da Copa do Mundo de Futebol Feminino, que ocorrerá de 24 de junho a 25 de julho de 2027 no Brasil. O texto trata da venda de ingressos, da decretação de feriado nacional em dias de jogos da equipe brasileira, proteção de direitos autorais, regras para captação e distribuição de imagens do campeonato e garantias aos torcedores e profissionais, como a facilitação para obtenção de vistos temporários, de turismo e de trabalho. A ex-jogadora Formiga, que defendeu a seleção em 7 Copas do Mundo e 7 Olimpíadas, torce pelo sucesso do evento e das atletas.
4: E que o ano que vem possamos comemorar tanto quanto esse ano e que as duas taças fiquem no Brasil, né? Desse ano vem e que a outra fique e que possamos cada vez mais evoluir em questão a respeito de nós mulheres, que possamos mudar a mentalidade que existe hoje de pessoas achando que ainda não somos capazes, né?
3: A lei também prevê o pagamento de R$500 mil às jogadoras que representaram o Brasil na primeira edição da Copa do Mundo Feminina em 1991 e do primeiro torneio global feminino organizado pela FIFA em 1988. A presidente da Comissão de Esporte do Senado, senadora Leila Barros, do PDT do Distrito Federal, defendeu a premiação.
5: O futebol feminino

0: pela participação do país nos Jogos Olímpicos e em outras competições internacionais, teve seus 112 anos celebrados em sessão solene do Congresso Nacional.
1: Durante a sessão especial, o presidente do COB, Marco Antônio Laporta, destacou avanços na legislação que fortaleceram o esporte olímpico brasileiro. Repórter Rodrigo Rezende.
2: Em 8 de junho de 1914, foi fundado o Comitê Olímpico do Brasil. A organização foi homenageada em sessão solene do Congresso Nacional. A senadora Leila Barros, do PDT do Distrito Federal, ressaltou o pioneirismo da organização esportiva brasileira.
3: O Comitê Olímpico do Brasil foi o primeiro Comitê Olímpico Nacional da América do Sul. Desde então, sua trajetória acompanha a própria evolução do esporte brasileiro, desde os primeiros passos da organização esportiva nacional até a consolidação do Brasil como uma potência olímpica reconhecida internacionalmente.
2: O presidente do COB, Marco Antônio Laporta, lembrou os avanços legislativos que permitiram mais investimentos no esporte olímpico brasileiro, como a destinação de recursos das loterias ao setor. A sessão solene contou com a presença de diversos atletas, entre eles Miraildes Maciel Mota, ou Formiga, jogadora do futebol feminino que disputou 7 Olimpíadas com a conquista de 2 medalhas de prata. Formiga ressaltou que a qualificação para uma edição de uma Olimpíada já é a coroação para a carreira de muitos esportistas.
4: Então eu espero que as pessoas tenham consciência que chegar não é fácil. Conquistar uma medalha também não é, né? Que tem adversários ali que não são fáceis. Mas quando conseguimos o passaporte para chegar a uma Olimpíada, já é uma glória, já é uma grande conquista.
2: Leila Barros afirmou durante a sessão solene que os congressistas devem se debruçar nas próximas semanas sobre projetos ligados ao esporte. Caso da derrubada do veto sobre a isenção de impostos de importação para equipamentos esportivos e a criação da Universidade do Esporte.
0: O presidente do Senado, Davi Alcolumbre, anunciou um esforço concentrado para acelerar a votação de matérias pendentes.
1: A primeira delas já tem data para ser analisada: a indicação do novo Corregedor Nacional de Justiça. Repórter Douglas Castilho.
5: O esforço concentrado é um período em que ocorrem sessões para discussão e votação de proposições, podendo ser dispensado o tempo dos discursos dos parlamentares. A votação do nome de Benedito Gonçalves para corregedor do CNJ é a única pauta definida até o momento. Os senadores Stevenson Valentim, do Podemos do Rio Grande do Norte, e Paulo Paim, do PT do Rio Grande do Sul, questionaram o presidente do Senado sobre a proposta de emenda à Constituição que acaba com a escala 6x1. PEC recentemente aprovada na Câmara dos Deputados. Mas Davi Alcolumbre disse que o tema precisa de um debate mais aprofundado e não deve fazer parte do esforço concentrado.
6: Então não é razoável que a Câmara dos Deputados passe 5 meses debatendo um assunto muito relevante para o Brasil, para o povo brasileiro e para a nação, e também para os trabalhadores e para os empreendedores, e o Senado Federal seja obrigado a carimbar um texto aprovado na Câmara.
5: Os demais itens da pauta do esforço concentrado serão definidos pela presidência do Senado em acordo com as lideranças partidárias. Quanto ao fim da escala 6x1, também está em análise a proposta do senador Rogério Marinho, do PL do Rio Grande do Norte, que prevê a possibilidade de os empregados negociarem a jornada de trabalho com os patrões, sem um limite máximo de horas.
0: E o senador Cleitinho, do Republicanos de Minas Gerais, defendeu uma votação célere para o fim da escala 6x1. Apesar de várias propostas já terem sido apresentadas, com o mesmo objetivo, o parlamentar defendeu a votação do texto já aprovado pela Câmara dos Deputados para acelerar a mudança na legislação.
1: Na avaliação de Cleitinho, a medida deve avançar rapidamente no Senado, passando pelas comissões e sendo levada ao plenário o quanto antes. O parlamentar ressalta que a redução da jornada atende a uma demanda dos trabalhadores e, por isso, deve ser analisada com prioridade para o benefício da população.
7: Tudo que é para o povo, acho que tem que andar mais rápido. Passa nas comissões mais rápido possível, porque eu tenho certeza que se fosse algum tipo de aumento em benefício da classe política, não demorava 5 meses, não. Então, espero que seja o mais rápido possível aqui, porque o povo espera.
0: Já o senador Carlos Portinho, do PL do Rio de Janeiro, é favorável que a proposta seja amplamente debatida no Senado antes da votação. De acordo com ele, por se tratar de uma medida com impacto para trabalhadores, empresas e para o futuro do país, é necessário ouvir representantes de diferentes setores e sanar dúvidas sobre os efeitos da redução da jornada.
1: Portinho destacou que a discussão deve buscar equilíbrio entre os interesses dos trabalhadores e dos empregadores, de forma a evitar prejuízos tanto para geração de empregos quanto para a atividade produtiva.
8: O que eu tenho cobrado aqui é que essa discussão ela passe nas comissões, sejam feitas

0: As audiências públicas, tem que estar o sindicato dos trabalhadores aqui, da mesma maneira que tem que estar os representantes do setor produtivo. É o que a gente quer discutir. Discutir é importante, é o trabalho do parlamentar.
1: Ganhar dinheiro com desinformação, discursos de ódio e ataques às mulheres pode passar a ser proibido.
2: Um projeto em análise no Senado quer impedir que conteúdos desse tipo sejam remunerados nas plataformas digitais. Repórter Marcela Cunha.
3: O projeto altera o marco civil da internet para bloquear o dinheiro com publicações de conteúdos que ataquem abertamente as mulheres, criando riscos reais de violência ou discriminação, mesmo antes de uma decisão da justiça. Se a rede social for negligente e permitir que usuários continuem lucrando com conteúdos que já tenham sido considerados criminosos, também poderá ser punida. A autora, senadora Augusta Brito, do PT do Ceará, lembra que hoje esse tipo de violência também impulsionada pelo interesse financeiro e reforça que a ideia é impedir que a liberdade de expressão seja usada como justificativa para a violência.
4: Esse projeto não censura ninguém, ele apenas afirma que ódio e mentira não podem ser premiados com dinheiro, sem confundir isso com opinião, crítica, ironia, sátira ou debate legítimo.
3: O texto define discurso de ódio, misoginia e desinformação e estabelece regras para a defesa do responsável pela publicação, que será avisado em até 48 horas e terá o direito de apresentar uma defesa para tentar recuperar o valor.
2: Com edição de Paula Groba e trabalhos técnicos de Eliseu Caires, o Jornal do Senado fica por aqui. Acompanhe agora as notícias da Câmara dos Deputados. Boa noite.
1: Boa noite e um bom feriado.
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6: Comissão aprova manutenção de merenda escolar durante calamidades.
7: Avança projeto que proíbe a distinção de gênero entre PM e bombeiros.
6: Projeto dificulta fechamento de salas para educação de jovens e adultos.
8: Boa noite. Avança na Câmara a proposta que estabelece condições mais rigorosas para fechamento de turmas de educação de jovens e adultos. Acompanhe na reportagem de Luiz Cláudio Canuto.
9: A Comissão de Educação da Câmara aprovou o projeto que estabelece condições mais rigorosas para o fechamento de turmas presenciais na rede pública para a educação de jovens e adultos. Segundo o projeto, para fechar turmas, deve haver justificativa do órgão responsável pela gestão da educação, o diagnóstico do impacto da ação e uma manifestação da comunidade escolar e do Ministério Público. A proposta muda a Lei de Diretrizes e Bases da Educação Nacional. O texto do deputado Helder Salomão, do PT do Espírito Santo, foi aprovado conforme o parecer do relator, deputado Luiz Lima, do Novo do Rio de Janeiro. Lima afirma que a educação de jovens e adultos atende a um princípio da Constituição e expressa a garantia do direito à educação.
10: A gente ainda tem um percentual entre 25% e 30% de pessoas que passaram de 20 anos, que têm muita dificuldade com leitura, de compreensão de texto, e essas pessoas também ficam fora do mercado de trabalho. E esse projeto é extremamente meritório, porque facilita e avisa essas pessoas e comunica, faz com que as secretarias de educação municipal ou estadual comuniquem às pessoas adultas do nosso país que é direito, sim, ela reingressar à sala de aula para ela aprender a ler, aprender a escrever de forma correta, melhorando a autoestima dessas pessoas.
9: O relator cita dados do IBGE de 2023, segundo os quais a taxa de alfabetização de brasileiros com 15 anos ou mais era de 94,6%, mas entre a população rural era pouco mais de 85%. Aproximadamente 11 milhões de pessoas entre 18 e 29 anos de idade ainda não completaram o ensino médio. O projeto que estabelece condições prévias para o fechamento de turmas presenciais de educação de jovens e adultos na rede pública vai ser analisado agora pela Comissão de Constituição e Justiça. Para virar lei, precisa ser aprovado pelos deputados e senadores. Da Rádio Câmara de Brasília, Luiz Cláudio Canuto.
5: Educação.
6: Comissão aprova proposta que prevê manutenção de merenda escolar em caso de calamidade pública. A repórter Mônica Tati tem os detalhes.
11: A alimentação escolar poderá ser garantida mesmo em caso de situação de emergência ou estado de calamidade pública reconhecida ou decretada pelo governo federal. É o que prevê projeto aprovado pela Comissão de Educação da Câmara, como explica a relatora, a deputada Sâmia Bonfim, do PSOL de São Paulo.
12: É sabido que, no período letivo, a merenda escolar eventualmente é a única refeição dos educandos mais vulneráveis economicamente. Dessa forma, fazendo justiça às proposições pertinentes, todas elas certamente motivadas pela recente experiência de paralisação das escolas e de aumento da vulnerabilidade das famílias dos estudantes mais pobres, somos pela aprovação do projeto principal.
11: O texto da deputada Sâmia Bonfim também estabelece que, se as refeições não puderem ser feitas no ambiente escolar, será garantida a entrega de cestas básicas para as famílias dos alunos que estejam inscritas no Cadastro Único do Governo Federal. O projeto, que prevê a garantia de merenda escolar em caso de situação de emergência ou de calamidade pública, ainda tem que ser votado por mais 3 comissões da Câmara. Se for aprovado em todas, pode seguir direto para a votação no Senado. Da Rádio Câmara de Brasília, Mônica Tati.
5: Relações Exteriores.
8: Sargento Faur, do PL do Paraná, rebate acusações de que integrantes da oposição teriam atuado junto aos Estados Unidos para incentivar o aumento das tarifas contra produtos brasileiros. Ele afirma que defende a busca do diálogo para evitar medidas que prejudiquem o país.
6: Sargento Faur também apoia a classificação de facções criminosas brasileiras como organizações terroristas. O parlamentar avalia que a medida contribui para a efetividade do enfrentamento ao PCC e ao Comando Vermelho.
8: Tadeu Venere, do PT do Paraná, critica a atuação da oposição no caso das tarifas dos Estados Unidos sobre produtos brasileiros. Para ele, houve estímulo a medidas comerciais contra o Brasil. O deputado considera que a articulação externa tenta desgastar o governo federal.
6: Tadeu Venere contesta a tentativa de relacionar o aumento das tarifas apenas a decisões soberanas do governo dos Estados Unidos. O legislador defende a via diplomática e cobra explicações de parlamentares que fazem oposição ao Executivo Federal.
8: Padre João, do PT de Minas Gerais, considera a viagem de parlamentares da oposição aos Estados Unidos uma ameaça à soberania brasileira. Ele pondera que representantes eleitos não podem atuar no exterior contra a economia nacional, nem contra serviços como o PIX.
6: Padre João cobra uma reação do Congresso diante de iniciativas que, em sua visão, incentivam o aumento de tarifas dos Estados Unidos contra produtos nacionais. O deputado argumenta que o papel da oposição é fiscalizar o governo federal e não apoiar medidas contra o Brasil.
8: Érica Cocai, do PT do Distrito Federal, acusa parte da oposição de ser submissa aos interesses estrangeiros, especialmente dos Estados Unidos. Ela critica articulações que prejudicam a economia nacional e entregam recursos estratégicos, como terras raras e minerais críticos.
6: Na visão de Érica Cocai, o governo anterior foi omisso no combate ao crime organizado e permitiu o avanço de milícias e de esquemas financeiros fraudulentos. A deputada reafirma o compromisso da gestão petista com a defesa da soberania nacional e da democracia.
5: Trabalho.
8: Avança nas comissões o projeto que proíbe a distinção de gênero em concursos e carreiras da PM e dos bombeiros. Mais detalhes com a repórter Maria Neves.
13: A Comissão de Segurança Pública da Câmara dos Deputados aprovou proposta que proíbe a distinção entre homens e mulheres nos concursos públicos e nas carreiras de polícias militares e de bombeiros militares. O texto proíbe expressamente a adoção de limites de vagas para mulheres nas leis estaduais e do Distrito Federal. O relator, deputado delegado Paulo Bilinski, do PL de São Paulo, incluiu na proposta que os critérios de avaliação física também devem ser os mesmos para homens e mulheres. Relatora na Comissão de Defesa dos Direitos das Mulheres, a deputada Carol D'Artora, do PT do Paraná, afirma que o objetivo do projeto é garantir isonomia de gênero nos processos de seleção para as polícias e bombeiros militares.
14: Existem critérios que não são técnicos, existem percentuais máximos para o ingresso de mulheres e tudo isso vai a um desencontro daquilo que tem sido proposto no mundo inteiro.
13: Como as polícias e os bombeiros militares são de responsabilidade dos estados, as regras dos concursos diferem de um local para outro. Em Goiás, por exemplo, a legislação limitava a 10% o número de mulheres nas corporações. Em 2023, no entanto, o Supremo Tribunal Federal considerou essa regra discriminatória e, portanto, inconstitucional. Ao apresentar o texto, em 2023, o deputado Pedro Aihara, de Minas Gerais, ele mesmo bombeiro militar, afirmou que o Conselho Nacional da Categoria estimava que as mulheres ocupavam menos de 14% das vagas nas corporações de todo o país. No mesmo ano, de acordo com o Anuário Brasileiro de Segurança Pública, a média de mulheres nas polícias militares era de 12%. A proposta que proíbe discriminação de gênero para ingresso e ascensão nas carreiras militares dos estados ainda será analisada pela Comissão de Constituição e Justiça. Da Rádio Câmara de Brasília, Maria Neves.
5: 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Justiça.
6: Marcel Van Hatten, do Novo, do Rio Grande do Sul, denuncia um novo acordo de cooperação entre o INSS e a Confederação Nacional dos Trabalhadores na Agricultura. Ele lembra que a entidade esteve no centro das investigações sobre descontos ilegais nas aposentadorias de milhões de brasileiros.
8: De acordo com Marcel Van Hatten, a mudança no comando do órgão previdenciário abriu caminho para o retorno de práticas criminosas. O deputado faz um alerta aos aposentados e pensionistas para o risco de novas cobranças não autorizadas.
5: Previdência.
6: A Câmara dos Deputados analisa a redução da idade mínima para aposentadoria especial por periculosidade. Proposta nesse sentido já avançou duas comissões, como informa a repórter Sofia Peçanha.
15: Trabalhadores que atuam em atividades que oferecem riscos à saúde ou à integridade física são o foco do projeto de lei em discussão na Câmara dos Deputados. A proposta, já aprovada pela Comissão de Previdência, Assistência Social, Infância, Adolescência e Família da Câmara, reduz a idade mínima para a concessão de aposentadoria especial a esses trabalhadores expostos a agentes nocivos. De acordo com o projeto, o tempo mínimo de contribuição para a aposentadoria especial pode ser de 15, 20 ou 25 anos, dependendo do grau de risco da atividade. Ou seja, quanto maior o risco à saúde ou à integridade física do trabalhador, menor o tempo exigido. A reforma da Previdência estabeleceu como idades mínimas de 55, 58 e 60 anos. Agora, a proposta reduz as idades para 40, 45 e 48 anos. Na comissão, o relator, deputado Pastor Eurico, de Pernambuco, mudou o texto original, apresentado pelo deputado Alberto Fraga, do PL do Distrito Federal, além de aproveitar alterações aprovadas pela Comissão do Trabalho anteriormente. Pastor Eurico ressaltou que as mudanças nas regras da reforma da Previdência são uma reivindicação antiga dos trabalhadores expostos a agentes nocivos.
16: Então, essas pessoas estão tendo prejuízo e há muitos desses profissionais que já poderiam estar aposentados, estão com risco de vida, saúde muito afetada, muito abalado. Alguns estão com idade avançada, se ele sai do emprego hoje, ninguém mais o quer. Então, a nossa preocupação é de honrarmos, respeitarmos, considerarmos e validar essas pessoas que prestaram em todo esse período de sua vida esse serviço à sociedade.
15: Pelo texto, o valor do benefício inicial passa a ser de 100% da média de contribuições. Desde a reforma da Previdência, o cálculo do benefício leva em conta apenas 60% da média de contribuições, mais 2% para cada ano que exceda 15 anos de contribuição para mulheres e 20 anos para homens. A proposta considera ainda a periculosidade da atividade e não apenas os riscos à saúde, contemplando a exposição a agentes químicos, físicos e biológicos, além dos que exercem atividades consideradas perigosas. Entre os exemplos citados estão trabalhos com explosivos, eletricidade, materiais inflamáveis, radiação, ruído e calor excessivos, além de atividades de vigilância patrimonial ou pessoal e transporte de valores. Agora, o projeto que reduz a idade mínima para a aposentadoria do trabalhador exposto a agentes nocivos precisa ser analisado por duas comissões antes do plenário. Para virar lei, precisa ser aprovado pela Câmara e pelo Senado. Da Rádio Câmara de Brasília, Sofia Peçanha.
17: Ciência e tecnologia.
8: Heloísa Helena, da Rede do Rio de Janeiro, apresentou o projeto para proibir as bets no Brasil. A deputada afirma que as apostas online provocam endividamento, desespero familiar e sofrimento entre jovens atingidos pela jogatina.
6: Heloísa Helena critica a arrecadação obtida pelo governo federal com a regulamentação das apostas. Ela aponta que a tributação transforma a exploração econômica das famílias em fonte de receita pública, sem enfrentar os danos sociais causados pelas bets.
17: Saúde.
8: Comissão aprova projeto que valoriza escolas de saúde pública como estratégicas para o SUS. A repórter Júlia Lopes nos conta os detalhes.
18: A Câmara dos Deputados reconheceu as escolas de saúde pública, que são instituições voltadas à formação, qualificação e treinamento de profissionais da área, como instituições técnico-científicas do SUS, o Sistema Único de Saúde. O projeto aprovado na Comissão de Constituição e Justiça reconhece que essas escolas são capazes de produzir e desenvolver conhecimento e tecnologias, além de preparar profissionais para atuar em situações de emergência em saúde pública. O texto aprovado pela CCJ, por recomendação da relatora, deputada Lídice da Mata, do PSB da Bahia, manteve a versão apresentada pela Comissão de Saúde, que define normas gerais para a atuação dessas escolas. Na avaliação do autor do projeto, o deputado Jorge Sola, do PT da Bahia, a medida é de grande importância para as escolas de saúde pública. Ele destacou ainda que a proposta foi elaborada em conjunto com essas instituições.
19: São escolas que têm um papel muito importante no sistema de saúde e que não estavam previstos no nosso arcabouço legal do SUS.
18: De acordo com a Rede Brasileira de Escolas de Saúde Pública, existem atualmente cerca de 50 instituições desse tipo no país, vinculadas aos estados ou a centros universitários, com atuação nas áreas de saúde pública e saúde coletiva. O projeto, que valoriza a produção de conhecimento e inovação nas escolas de saúde pública, segue agora para o Senado. Da Rádio Câmara de Brasília, Júlia Lopes.
17: Economia.
6: Ao fazer um balanço da gestão federal, Cabo Gilberto Silva, do PL da Paraíba, considera que o atual governo não cumpriu as promessas de campanha. Segundo o deputado, o executivo apresenta desgastes em áreas como saúde, educação, economia e segurança pública.
8: Na visão de Cabo Gilberto Silva, a solução para os problemas do país passa por uma mudança na condução política e econômica. Ele defende a construção de alianças partidárias que tenham como objetivo a atração de investimentos e redução da carga tributária.
17: Meio ambiente.
6: Câmara analisa reforço das medidas contra incêndios florestais. O repórter José Carlos Oliveira tem as informações.
20: Projeto de lei do deputado Dr. Zacarias Calil, de Goiás, aumenta a punição para quem provoca incêndios em florestas, matas, pastagens e outras áreas de vegetação no Brasil. A pena para quem comete tais crimes pode dobrar em relação à atual, com previsão de 4 a 8 anos de reclusão e multa quando a queimada acontecer em unidades de conservação, terras indígenas, reservas legais e áreas de preservação permanente. Além da responsabilização individual dos culpados, a proposta prevê a responsabilidade solidária de empresas e pessoas que financiem, incentivem ou estejam diretamente envolvidas em atividades que resultem em incêndios ilegais. O texto foi aprovado na Comissão de Educação com relatoria do deputado Luiz Fernando Vampiro, do MDB de Santa Catarina.
21: Esse projeto é um projeto amplo, ele trata efetivamente sobre prevenção e conscientização das queimadas no Brasil e, em relação à Comissão de Educação, era específico a parceria entre o Ministério do Meio Ambiente e do Ministério da Educação acerca das políticas práticas a serem implementadas dentro das salas de aula, obviamente de material didático, aperfeiçoamento, capacitação de recursos humanos, para poder estar divulgando efetivamente ações que possam inibir e minimizar os impactos das queimadas no país.
20: O projeto de lei ainda prevê um selo verde de combate a incêndios a ser concedido a empresas que adotem práticas sustentáveis. Também determina a criação de um Centro Nacional de Prevenção a Incêndios Florestais para coordenar essas ações em todo o país. O texto está em análise agora na Comissão de Meio Ambiente. Da Rádio Câmara de Brasília, José Carlos Oliveira.
0: Desenvolvimento Regional.
4: Hildo Rocha, do MDB, exalta o programa Maranhão Livre da Fome, criado pelo governo estadual para combater a insegurança alimentar. Segundo o deputado, a iniciativa alia transferência de renda e capacitação profissional para famílias em situação de vulnerabilidade.
22: Hildo Rocha informa que o programa obteve resultados positivos na inclusão produtiva de beneficiários. O parlamentar acrescenta que a medida deve ser apresentada ao governo da Finlândia como exemplo de política pública voltada ao combate à pobreza e à fome.
0: Transportes.
4: Joaquim Passarinho, do PL do Pará, apela aos governos federal e estadual por intervenção imediata nas estradas do norte do país. Segundo ele, a precariedade das BRs e PAs prejudica o trânsito da população, encarece o escoamento da produção e impede o desenvolvimento da região.
22: Joaquim Passarinho ressalta a posição dos portos do norte pela proximidade com o Canal do Panamá e com os Estados Unidos. No entanto, ele afirma que as más condições das estradas eliminam essa vantagem, o que justifica obras urgentes na Transamazônica e na BR-163 durante a estiagem das chuvas.
4: Termina agora o Jornal Câmara dos Deputados, produzido pela Rádio Câmara. O programa teve trabalhos técnicos de Wellington Teles e apresentação de Verônica Lima e Márcio Aquilissardi. Boa noite.
22: A Voz do Brasil volta na sexta-feira. Boa noite e bom feriado.
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